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7: Agora 21 horas e 2 minutos, hein? 21 com 2, voltamos aqui com a sequência dos modão e acompanhado aqui dos patrocinadores do programa, a recicladora Doneda, de Luiz Carlos Doneda, Moto Esporte do Chico Orsolim, a Casa de Carnes RVA, a Faiden, Funilaria e Nando Filmes. Vamos que vamos, até as 22, eu daqui e vocês daí com as mais belas canções sertanejas aí, né, Xê? Hoje marcando no calendário, hein? Hoje, dia 15, é o Dia Internacional da Democracia. Hoje é o dia do musicoterapeuta. Hoje é o dia de Nossa Senhora das Dores. E hoje também é o dia do cliente. Olha só que legal, hein? Hoje também é o dia do cliente. E também é o Dia Mundial de Conscientização sobre Linfomas. Quem não sabia, fica sabendo!
8: Sabe, me saia! 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
7: 11 graus a temperatura nessa noite maravilhosa de terça-feira, hein? Vamos embora. Metade de setembro, hein? Mas o tempo passa, o tempo voa, né, meus amigos? Mas o bom da história é que a nossa gloriosa primavera tá apontando, né? E o inverninho já tá, né? O inverninho gaúcho, que judia, uma barbaridade, já tá na hora derradeira aí, né? Já tá praticamente aí entregando o bastão. Coisa boa, né, Xê? Bom, vamos em frente aqui, né, Xê? Vamos lá, vamos com a participação do ouvinte aqui, ó. Vamos com a participação do ouvinte aqui. O meu amigo Emir Marques pediu a música do... Boa noite, meu amigo Jorge, é o Emir. Eu gostaria de ouvir a música do Renan e Raí, Amante Amada. Já vamos sapecar, tá bom, Emir? Um abração aí. Bairro Frit, Panambi, meu amigo Adelmo, boa noite.
9: Boa noite, Jorge, tudo bom, Adelmo? Pediu da música, X Salada aí, tudo de bom e ótima noite. Parabéns pro programa aí. Valeu, ó, tá na blau.
7: Também tá, obrigado, Adelmo. Também tá na blau, tá legal. Em Passo Fundo, tchê, juntamente com a sua família aí, curtindo os modão, meu amigo Lindomar Orbach. Já mandou mensagem aqui, ó, boa noite, meu grande amigo. Estamos na escuta do programa, câmbio. Abraço, alemão, pra você e pra família aí, show de bola, hein? Volume 12. E aquela aparelhagem, né? Sempre bombando, né? Rivaliza com o velho do Rio, né? Com o velho do Rio tem uma aparelhagem, eu não sei, né? Isso aí veio da onde? Acho que a NASA mandou essa aparelhagem aí pro velho do Rio pra fazer testes, sei lá, uma coisa assim, nunca vista, né, Che? Mas o alemão tem uma aparelhagem forte lá também em Passo Fundo pra escutar a Blau, né, alemão? E... Olha só, meu galo velho, tá na audiência, tá na sintonia, tá na bola, tá legal. O Galpão RR com a gente. Boa noite, meu galo velho.
10: Ô, meu galo velho. Olha, ó, um carreteirinho de salame com queijinho por cima, um pudim de sobremesa e mais um aperitivo, né? Boa. Manda aí pra nós aí da RR aí. Tá eu, o Tiquinho e o Pequeno.
7: Não, e ele fala ainda, né, Xê?
10: Acha uma baguala de Paulo e Paulino, meu galo velho. E não frouxemos sábado. Eles vão ver o que é bom pra tosse.
7: Pois é. Não, sábado não. Sábado não frouxemos. Mas hoje já frouxemos. Acorda aqui, porque... Como é que tu me sai com essa aí? Ah, não. Vou ficar rodando música aqui. Não, não tem mais condições. Carreteirinha de salame. E com um queijinho por cima ainda? Mas, meu galo velho, tu tá judiando do nosso povo aqui, né? E mais um pudim esperando ainda? Mas, não, agora larguei por quebra. Agora larguei por quebra, né? Mas que beleza. Que abençoado, né, meu galo velho. Show de bola, hein? Mas botaram na parada, ele me mandou até a foto aqui, né, che? Barbaridade. De fundamento, hein? De fundamento. Não, e o pudim esperando ainda, calcule o desaforo. Valeu, meu galo velho, baita abraço aí, hein? A Carmesci tá com a gente, boa noite, minha amiga Carmesci. Jorge, bota uma música, boa noite. Bota uma música aí pra nós. É, especialmente aí pro João Paulo, que tá lá em Pinheiro Marcado. Entre Pinheiro e Colorado ali, né? E capricha uma dos cadernos aí, né? Especialmente aí pro João Paulo. É o pedido da Carmesci na sintonia do programa. Já vou escolher a música aqui, ó. Já vou anunciar a música aqui que vai rodar. É Carreiro e Capataz, Não Vivo Sem Você. Daqui a pouquinho já tá rodando aí, tá bom, Carmesci? Grande abraço, hein? Meu amigo João Matheus, tá com a gente, hein? Boa noite, Jorge, tudo bem? Eu gostaria de que você rodasse aí pra nós, por gentileza, Amor dos Outros, com Henrique e Juliano. E dedicar aí a toda a comunidade de Álvaro Nunes Pereira, e especialmente ao meu pai, João Luiz, que já deve estar dormindo, né, Xê? Ô, João, acorda, homem, velho. Não terminou o programa ainda, Xê? Hoje eu vou fazer barulho, eu não quero nem saber. Vamos fazer barulho aí, vamos fazer um griteto. Vamos acordar o João, hein? Um abraço, Jorge, pra ti e pra toda a audiência. Obrigado, João Matheus. Tamo junto, hein? Alô, Álvaro Nunes Pereira, alguém na escuta? Câmbio. E torce pro vento forte soprar você. Meu amigo Luiz na sintonia mandou um áudio pra nós. Boa noite, Luiz.
11: Boa noite, meu amigo Jorge Costa. Roda pra nós em Mato Grosso e Matias, Enquanto o Sol Brilhar. Forte abraço. Tamo junto.
7: Tamo junto. Forte abraço, Luiz. Ana Carolina. Ana Carolina é filha do meu amigo Lindomar e da Sandra. Boa noite, tio Jorge. Aqui quem fala é a Ana Carolina. Estamos na escuta do programa, hein? Coloca pra nós aí, Henrique e Juliano, A Maior Saudade já vai rodar. Tá bom, Ana? Grande abraço aí pra você, hein?

0: Maravilha, vamos lá. 21:09. E alguém tem notícia do Sardella aí, por favor, se alguém tiver notícia do Sardella, informa nós, né, Che? Faz horas. Faz horas. Bem lembrado, alemão. Boa noite.
1: Me dá notícia aí do... O Sardella, Jorge. O Sardella, teu amigo, Jorge.
0: Pois é, tá sumido o homem, Che. De vez em quando ele some, né? Mas bem... Ó, vou deixar anotado aqui, ó. Ó, procura-se o Sardella. Descobrir, mais um aqui, ó. Descobrir o paradeiro do Sardella que tá sumido. Valeu, alemão. Maravilha, vamos lá então, vamos sair por aqui, ó. Dos... Foi a indicação aí dos meus amigos lá no Galpão RR. De Paulo e Paulino chegando.
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0: Eita, coisa linda, hein? De Paulo e Paulinho, telefone mudo. E ainda ontem chorei de saudade, gravação ao vivo.
1: Lindo, lindo, lindo, lindo, Goiânia.
0: Lá pro galpão, gravado em Goiânia, hein? Lá pro galpão RR. E por favor, né, meu galo velho, não judia mais de nós, né, che? Alô, dá um susto, anuncia esse cardápio aí de fundamento, dá um susto em nós, né, che?
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0: Barriga velha chega a dar uma roncada, né? Mas não há de ser nada.
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0: Aí que eu me refiro, e agora vamos dar uma proseada aí, né, che? Vamos dar uma proseada. Alô, meus amigos aí, trajeto Saldanha Marinho, Santa Bárbara do Sul, BR-285, alguém na escuta, câmbio. Meu amigo Dinei Gás, grande Dinei, um abraço, meu amigo, boa noite.
3: Ô Jorge, tudo bom? Manda pra nós aí que estamos na estrada, estamos voltando de Saldanha Marinho, estamos escutando aí, conectado na rádio, voltando de um joguinho. Eu... Gabriel Frubel, Gabriel de Jesus, Sabrina Ednei. Um abraço! Toca pra nós, Estrada da Vida.

0: Obrigado, gente. Incrível.
1: Obrigado, meu parceiro.
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3: Alô, Rio Preto, bate palmas!

0: João Carreiro e Capataz. E você. E um pupurri bonito, né? Gostava tanto. Aqui na Blau, só alegria, só emoção no seu rádio. 21 e 29 agora.
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0: Agora 21h32, voltamos na sequência aqui do Sertanejão da Blau, com a companhia aqui dos nossos, também, dos nossos, além dos nossos ouvintes, né, amados ouvintes aí, a companhia dos nossos patrocinadores do programa aqui também, a recicladora Doneda, de Luiz Carlos Doneda, né, serviços de reciclagem tem nome. 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Doidinho,
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0: Muito bem, agora um time para informação para você que está ligado. Endrick volta a esquentar o banco no Real Madrid e pode ser emprestado em janeiro. O atacante retornou ao Real Madrid disposto a disputar espaço, mas vive novamente uma situação de pouca participação no clube. Custo da guerra no Irã chega a 195 bilhões. Diz o Congresso americano. O conflito tem causado aumento da inflação e o esgotamento dos estoques de munições dos Estados Unidos.
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Olha aí o Baúzão Sertanejo, que maravilha! Ouvimos aí com Ney Cigano e Zé do Circo, O Vento na Roseira. E bora pro intervalo e voltamos já com a sequência do programa.

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4: Cadê a mão pra cima, senhora? Sim! Vamos nessa, moçada. 21h42, um abração aí pros irmãos Bandeira, o Laerte e o Leandro, lá no bairro Fátima, na sintonia do programa. O Laerte ligou pra nós aqui, já tem umas modas aqui solicitadas, uma que eu marquei ontem aqui no programa, né, Che? Que maravilha. E também... mais um pedido aí, né? É os irmãos Bandeira aí na audiência do programa. Grande abraço aí, tá na Blau, tá legal, hein? Uma é saudade da Moreninha, né? Que beleza. Gente, vamos lá pra juventude, hein? Agradecer o carinho da audiência do meu amigo Pedro Alves, que ligou aqui pra nós no 1435. Demorou um pouquinho, Pedro, mas estamos chegando aqui com o teu chasque aqui, meu amigo. Muito obrigado, hein, pela companhia. Uma boa noite aí pra você. O Pedro pede Meu Martírio, do Tibagi Miltinho, e manda aí, né, pra toda a audiência, e em especial aí pro mano, né, o Alvaristo, e também pra Miguela, né, pro Alvaristo e pra Miguela, e também pro pessoal, pro povo lá de Saldanha Marinho, né, a Natiele, né, Franciele, o pessoal lá de Saldanha Marinho. Então, obrigado, Pedro. Grande abraço. Pedro Alves aí na sintonia do programa. Que beleza. Meu Martírio.

0: Maravilha, Renan e Raí, se a memória não me falha, dos cadernos aí do meu amigo Emir, grande abraço mais uma vez, e agora vamos para Panambi, minha amiga Mari tá na audiência do programa. Alô, Panambi, boa noite, minha amiga Mari.
1: Olá, meu amigo, tudo bem? Boa noite.
0: Tudo certo.
1: É a Mari, de Panambi.
0: Fala, Mari.
1: Eu queria pedir a música Duas Vidas em Só Coração. Eu tenho para vocês da rádio, para quem estiver na escuta, e pro meu grande amor, Valderia. E uma boa noite pra você e a tua família, meu amigo. Um abraço, tchau.

Vou pedir para aumentar o volume do rádio, que eu sei que tá no 12, tá legal, tá na Blau. Valeu, Laerte, show de bola. A música é do camarada, hein? Ele ligou para mim: Jorge, roda a música do camarada aí para mim, que eu tô na audiência. Então, vamos lá! A moral não tem preço! 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

Junho e julho, a moral não tem preço. A hora certa, estamos estourando a fita aqui, 22 horas.

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7: É, meus amigos, e ao som desse modão bonito aqui dos cadernos do Adelmo lá de Panambi, a gente chega ao final aqui de mais um Sertanejão da Blau. Muito obrigado pela companhia, pelo carinho, pelo apoio de sempre, e amanhã nos encontramos novamente aqui na 97.9 FM com mais música sertaneja aí da boa, né? Isso, a dos cadernos, né? Credenciada aí pra embalar a sua noite, tá bom? Um bom descanso, fique bem, fique na paz, fique na bênção de Deus. Um abraço carinhoso e até amanhã!

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6: 22 horas e 18 minutos.
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2: Se liga aí, Juliano. Vem cá.
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1: Guilherme Santiago,
2: é muito amor, rapaz.
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1: Charlie Madeira.
2: Obrigado, gente. Gente.
1: Obrigado, Guilherme Santiago.
4: Bom demais, cara.
2: Dois obrigado. Deus abençoe. Bruto.
5: Tá legal, tá legal. Tá na Plau.
2: Nós gravamos no nosso nono trabalho uma música que, aliás, ela não fazia parte, né, do nosso CD, e depois ela veio como faixa bônus. É a história daquele cara que levou um fora da namorada e depois de um mês ela ligou. Alguém conhece? Já conhece? Alguém ligou perguntando e pedindo pra ele: tá tudo bem? Nossa, machuca demais. Tá tudo bem? Eu não vi, não, hein? Tá tudo bem? Da Nube Azul.

Essa música, ela é um pedido de casamento. Se você quer ficar muito tempo com essa pessoa,

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0: Muito obrigada mais uma vez. Gente, vocês são foda, viu? Pelo amor de Deus.
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0: Aê!
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0: Obrigado, gente.
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2: 6:02.
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Buenos dias Santa Bárbara do Sul, buenos dias Rio Grande, buenos dias Brasil. Começando nesse momento mais um Pampa e Querência aqui pela minha, pela sua, pela nossa Rádio Blau Nunes de Santa Bárbara do Sul. Emissora de marca grande, frequência 97.9 FM. Manhãzita de quarta-feira, dia 16 de setembro de 2026. Temperatura desse momento na marca de 4 graus nesta quarta-feira. Suplicamos ao nosso patrão celestial, nosso Deus maior, que nos proteja, que nos abençoe com muita saúde, muita determinação, muita vontade de viver. E ao mesmo tempo em que agradecemos pelo dom da vida. 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A todos aqueles que já estão em nossa companhia, sejam todos bem-vindos em mais uma madrugada santa, na hora em que o galo canta. Esta hora tão especial que é a hora santa do mate. E não poderia ser diferente, começamos bem mais uma quarta-feira neste tranco especial do imortal rei dos trovadores, o nosso Gildo de Freitas, que canta esta marca de sua autoria, uma das mais lindas músicas que o Rio Grande do Sul pariu.

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0: Uma das mais bonitas músicas do nosso repertório gaúcho. Ouvimos com Gil de Freitas, Saudade da Minha Terra.
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0: Ouvimos também o Pedro Hortaça, Décima do Bico Branco, e assim por diante. Agora são 6 horas e 21 minutos. É um prazer estar na sua companhia, aqui pela minha, pela sua, pela nossa Rádio Blau Nunes de Santa Bárbara do Sul.

0: É hora do nosso intervalito. Já já eu volto trazendo mais charla e a boa música campeira. É um prazer estar em sua companhia. Mais um dia de lida, senhores. Hoje é dia 16 de setembro de 2026. Uma quarta-feira boirana, uma barbaridade. Alô, meus amigos motoristas, pessoal que já está na lida, despertando para mais um dia, começando o Cedito no Mais, na hora em que o galo canta, na hora santa do mate. Um grande abraço. Vem aí o nosso intervalito, já já eu volto com mais música, tchê.
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8: 6:24.
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8: 6:24.
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0: Presidente.
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Lá, quarta-feira especial, minha gente. Agora são 6 horas e 28 minutos, 6h28. Por aqui é o Pampa e Querência, pela Rádio Blau Nunes, uma emissora pra lá de especial, levando através da música campeira, através da charla simples, modesta e sem luxo, o melhor da música do nosso Rio Grande do Sul. Olha, um abraço Santa Bárbara, um abraço Saldanha Marinho, um abraço às cidades vizinhas, a cidade de Panambi, alô Rude Macedo, um buenos dias para você, que Deus ilumine o seu caminho nesta quarta-feira e em todos os dias. Ele que está sintonizado conosco na terra chucra do Panambi. Um abraço, irmão. Um abraço a Rude Macedo, seja bem-vindo em nossa companhia, tchê. O grande Beto, daqui a pouco uma música especial pra você aí, meu irmão. 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

6:30, não se atrase, não perca a condução. 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Você que está saindo da cidade, você que está chegando, e dele que dele. Porca véia, recorrendo os aguapés aqui um pedacinho, tchê.

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1: E aí,

Olá, 4 graus de temperatura nesse momento aqui na Pampa Chucra de Santa Bárbara do Sul. Nós estamos batendo no pé do eito, levando até você a boa música campeira e, acima de tudo, suplicando a Deus por mais um dia de vida abençoado. Estamos com determinação, estamos com vigor, estamos com saúde, tchê. Então não reclame de jeito nenhum, a vida é muito boa, basta ser vivida, sempre com os melhores amigos. Mas cuidado, tem uns aí que são tranqueira também, né? Nem são amigos. Mas isso faz parte do dia a dia, faz parte da nossa vida. Sempre assim, Deus nos coloca em nosso caminho algumas dificuldades para te alertar e tal, mas não podemos animar de jeito nenhum. Temos que tracar o facão no toco e cravar os dois carcanhados pé debaixo da macega e sustentar com certeza os embates do dia a dia. Eu trago agora para vocês um verdadeiro hino do Rio Grande, do saudoso Noel Guarani, um dos troncos missioneiros. Tchê, eu gosto muito, me agrada muito esta melodia campeira.

E atenção, senhoras e senhores, a partir deste momento, com vocês, a maior dupla de trovadores do Brasil, Moraizinho e Francisco Vargas. E por coincidência, crias da mesma querência, São Pedro do Sul. Canta o primeiro verso, Moraizinho.

0: 6:48.
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0: Certo, assim, agora são 6:52. Castração, apialo, porca véia. Um abraço, Rude Macedo, Panambi. Um abraço, Betão. Todos que estão em sintonia com o Pampa e Querência desta quarta-feira. Vamos ao intervalito. Já já eu volto trazendo mais música. Daqui a pouco tem um horário político gratuito às 7 da manhã. Começando mais um dia, a temperatura nesse momento na casa de 4 graus aqui em nossos estúdios. Falamos direto de Santa Bárbara do Sul para os nossos amigos de Lida, nossos amigos de Camperiada.
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3: 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A irrigação ainda não acompanha o tamanho da lavoura de soja do Rio Grande do Sul. A área irrigada passou de 242 para 254 mil hectares, 3,8% do total plantado. O programa Irriga Mais RS já aprovou 1.900 projetos, mas juros altos e endividamento estão freando os investimentos em irrigação no Rio Grande do Sul. 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
10: Olha, fechando esta primeira hora do nosso programa, para Posto da Cotripal, Casa do Chimarrão Imóveis e Agrifol Fortifol, destaque para Porca Véia, sentado sobre o arreio, tchê. Já vem aí o horário político gratuito no rádio. A partir das 7h25 eu estarei de volta por aqui, matando no pé do...

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3: Mas tem o Charles,
4: e com eles que tava no baile, hein, Berga?
5: Um abraço do Carqueja.
4: Um abraço.

Olá, e voltamos, são 7:34, agora 7:34. César Passarinho Guri, alô Lorenzo. Marcelo Dallanora em sintonia conosco, um buenos dias. Uma das mais lindas músicas do nosso Rio Grande.

0: 37 minutos.
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Olha aí, meus amigos, agora são 7 horas e 46 minutos por aqui. 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Seguimos com os quatro Galdérios. Bom dia, Santa Bárbara, bom dia, região.

0: 7h51 aqui na Rádio Blau Nunes, Pampa e Querência na sua companhia. Olha, o Rio Grande me criou, tchê barbaridade. E Floriano acordeou nos quatro gaudérios, intervalo, já já eu volto para a última música da programação de hoje.
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0: Olha aí, minha gente, agora são 7h56, a última do programa de hoje, agradecendo pela sua parceria, pela sua audiência, Grupo Carqueja Não Te Anseia. Amanhã, 6h da madrugada, estarei por aqui novamente, se o patrão me permitir, o patrão celestial. Buenas! Não.

0: Aceito
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2: Polícia investiga empresas por suspeita de fraudes em licitações do transporte escolar em Gravataí. Agora 8 horas em ponto, 14 graus a temperatura em Porto Alegre. Este é o Pampa Notícias e vamos atualizando as principais informações do momento. A Polícia Civil deflagrou nesta quarta-feira uma operação para investigar suspeitas de fraudes em licitações do transporte escolar de Gravataí. Duas pessoas foram presas temporariamente, 13 mandados de busca e apreensão são cumpridos no Rio Grande do Sul e em Santa Catarina. A investigação apura um grupo empresarial suspeito de simular concorrência entre empresas ligadas aos mesmos controladores para direcionar contratos públicos. Ao todo, 9 contratos firmados na última década são investigados, sendo que os mais recentes, de 2026, superam R$15.600.000. Segundo a Polícia Civil, 5 empresas são investigadas e não há, até o momento, evidências de envolvimento de servidores públicos. Uma mulher de 29 anos foi morta a tiros na noite desta terça-feira no bairro Restinga, na zona sul de Porto Alegre. Segundo a Brigada Militar, a vítima estava no carro de um motorista de aplicativo quando outro veículo se aproximou. O homem desceu do carro e efetuou diversos disparos contra a mulher, que morreu no local. O motorista não ficou ferido e, segundo informações preliminares, o crime pode ter relação com o tráfico de drogas e a Polícia Civil investiga o caso. Um homem de 80 anos foi encontrado morto dentro de uma casa em Farroupilha, na madrugada desta quarta-feira. Segundo a Brigada Militar, a vítima apresentava marcas de tiros. O caso aconteceu no bairro América, onde outro homem foi morto após ser esfaqueado na segunda-feira. A vítima, de 26 anos, estava foragida da justiça e tinha antecedentes criminais. Até o momento, não há confirmação de relação entre os dois casos. Nenhum suspeito foi localizado. 12 pessoas morreram e mais de 100 estão desaparecidas após o desabamento de um prédio de 6 andares na cidade de Gaza. Segundo a Defesa Civil do território palestino, 5 crianças estão entre os mortos. As autoridades afirmam que o prédio foi atingido durante a guerra e teve a estrutura comprometida, o que provocou o desabamento. As equipes de resgate continuam as buscas por pessoas desaparecidas entre os escombros. Um ataque russo com drone contra um micro-ônibus matou 5 pessoas nesta quarta-feira no sul da Ucrânia. Segundo as autoridades locais, o veículo foi atingido perto da linha de frente. Outras 7 pessoas ficaram feridas no ataque. A área fica próxima à usina nuclear de

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5: 8:07.
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Muito bem, agora 8 horas e 13 minutos aqui na Blau Nunes, 8 com 13 desta manhã. Hoje é dia 16 de setembro de 2026, né? É quarta-feira, né, gente? Bom dia para você. Cedo já, obrigado pela carona, obrigado por tua sintonia conosco aqui na 97. Programa Olho Vivo chegando. Vamos juntos, claro, até às 10 horas da manhã, nesse 16 de setembro, 259º dia deste ano. 106 dias nos separam do final do ano de 2026.

0: 8h14, na verdade, hora certa para você aqui em Santa Bárbara do Sul, nesta manhã, 8h14, programa Olho Vivo no Ar, muito bom dia para ti. Hoje, deixe-me ver o que, se comemora hoje aqui, né? Hoje temos no Dia da Independência no México, tá bem? Hoje também é Dia Internacional para a Preservação da Camada de Ozônio, tá bem? Aqui no país, hoje é a emancipação política do estado de Alagoas, né? Muito bem, temperatura, deixa eu já ajustar para ti aqui a temperatura nesta manhã de quarta-feira, gente. Olha, a temperatura aqui para a gente, Santa Bárbara, 10 graus, tá agora, né? Estou atualizando para ti aqui nesta manhã. 8h14, né? 10 graus aqui na cidade a temperatura. Vamos ver como é que está na nossa redondeza. Saldanha Marinho também registrando 10 graus neste momento. E vamos ver Panambi, Passo Fundo. Vamos ver como é que está aqui. Passo Fundo 9 graus agora, está me dizendo aqui. 9 graus a temperatura em Passo Fundo. Né? E deixe-me ver aqui, Panambi 10 graus também, né? Panambi também está registrando 10 graus agora nesta manhã. E a capital Porto Alegre, vamos ver como é que está Porto Alegre, está 13 graus nesta manhã. A previsão é de que aqui, para a gente aqui em Santa Bárbara, né, a gente chegue hoje, nesta quarta-feira, até os 21 graus no decorrer do dia. Vai ser um dia limpo para a gente hoje, ensolarado aqui, né? Já está limpo o céu agora, está limpo, né, gente? Tá, já está bem azulzinho aí, né? Maravilha! Esperamos que fique assim durante todo o dia, né? Dá uma esquentada, dá uma aquecida aí, porque tem feito uns friozinhos, né? Cedo assim é friozinho, né? Mas 21 graus já fica uma temperatura para lá de especial no decorrer desta quarta-feira. Vamos lá então, muito bom dia para você, desejo que você tenha uma ótima quarta-feira, que seja abençoada para você em todos os sentidos. Oito e 16 agora aqui na Blau Nunes, o Globo.com desta manhã. Vamos lá para os destaques. Ministros avaliam que crise no STF pode alterar forças no caso Master. Polícia paralela, alegação patética e mais o bate-bocas na sessão do STF. Consequências imprevisíveis para a eleição. Veja a repercussão internacional de como foi a sessão de ontem, né? Quando recomeça o julgamento com pedido de vista e regimento prevê desempate por Fachin, mas especialistas avaliam brecha, diz matéria do Globo desta manhã. Tensão iniciou com assumam que estão ferrados, né? Olha só. E sessão histórica coloca o STF contra si mesmo, né, gente? Os caras conseguiram passar um dia inteiro ontem para não resolver nada, né? É uma falta de respeito. Não adianta os caras querer falar para quem assistiu, né? E quem é um palavreado cheio de né? Nossa, busca umas palavras lá, não sei, uns termos assim, né? Para complicar tudo e, na verdade, não quer dizer nada, né? E citam Aristóteles e não sei mais quem, e não sei mais quem, e conforme não sei o quê, porque não sei... Tchê, faz um rodeio, mas um rodeio. Quem é advogado sabe disso. Eu não sou advogado, mas o advogado gosta de ilustrar, né? Puxando coisas difíceis que a gente, muitas vezes, leigos assim, demora para entender, né? Mas o pessoal, os ministros lá do STF, vou te contar uma coisa, é um festival, né? E vênia para cá, e vênia para lá, e não sei o que lá. E cara, e um sarcasmo, uma ironia um com o outro. Rapaz, uma falta de respeito. Interrompe quem está falando, gritam, né? Ofendem-se. E depois estão tudo tomando uísque junto, né? Nem é cafezinho. Os caras vão tomar uísque importado, né? Vinho, uma garrafa aí que custa 20, 30 mil. É o que eles vão fazer. Essa termina tudo aí numa baita de uma pizza, né? É o que eles vão fazer, não tem? Ontem ficou esclarecido, né? Para o bom entendedor, a gente viu que, vou te contar uma coisa, eles fazendo força para empurrar com a barriga, né? Eu acho que eles estavam loucos para que algum deles pedisse vistas, que é para, né, empurrar com a barriga para frente. né? A previsão é que as consequências desse pedido de vistas, né, do Flávio Dino, né, empurre a votação do Alexandre de Moraes aí para frente, né? Vai lá para frente. Então, quer dizer, a sessão que terminou com 4-3, porque o voto da Carmen Lúcia não foi computado, na verdade foi 4-4, né? O Fachin é que vai ter que definir se investiga separadamente se vão, né, indiciar ou não o André Mendonça e o Alexandre de Moraes. Se vai ser uma sessão conjunta ou separadamente. Bom, com o pedido de vistas, o julgamento foi interrompido por até 90 dias corridos. Não significa que chegue a este prazo. Até. A lei prevê isso, né? Foi interrompido por até 90 dias após o período, o processo será retomado. Mas não significa que não possa ser antecipado e marcado para antes, encurtado esse prazo aí, né? Então, com isso, né, a questão Alexandre de Moraes joga-se para frente, né? Agora tem terça-feira, vai ser o André Mendonça, certamente vão pedir vistas também e vão empurrar o do André Mendonça também para frente. Quer dizer, gente, olha, é uma palhaçada, né? Vamos falar o português correto, é uma palhaçada. Olha, sério mesmo, chega a enojar. O nosso país está uma coisa assim, que eu vou te contar uma coisa. Se os caras que são os detentores da Corte Suprema do país, né, são os homens que ditam as leis, que interpretam leis, que têm que seguir a Constituição... Cara, aí você vai assistir uma sessão. Ontem eu perdi meu tempo, na verdade, escutando um pouco aqui, um pouco ali, né? Na medida que dava, fui escutando e acompanhando as votações finais ali, com a palavra fulano, não lhe dou a parte, não lhe dou a palavra, mas eu quero falar, mas o senhor não me interrompa, o senhor é liviano, o senhor é isso, se dê o respeito, porque o senhor não tem, não é... Cara, mas o que é isso? Essa é a situação caótica, né, do nosso Supremo Tribunal Federal. A gente ouvindo uns certos ministros falar, gente. Temos até que nos cuidar, né? Porque de repente o cara pode ser preso também, né? Vai saber. Mas é impressionante, não pode dizer nada nesse Brasil, né? Então tá aí. Vamos lá, vamos aguardar o que vai ocorrer, o que vai acontecer, o que pode, o que não pode. Enquanto isso, o presidente Lula diz que vê presente de ministros para Flávio Bolsonaro. E ministra Carmen Lúcia diz que está envergonhada com o que está ocorrendo. São Paulo registra o mês de setembro mais chuvoso em 83 anos. Destaques do Globo que traz ainda: mesmo descansado, São Paulo é dominado e caiu diante do Boca. Está eliminado aí na Sul-Americana, né? O grande São Paulo. Vasco chega à semi sem forçar o time titular. Destaques aqui, que diz ainda que Fluminense flertou com a eliminação, mas vai à semi da Libertadores com gol salvador de Canóbio, né? Foi o resultado agregado, o que salvou aí, classificou o Fluminense nas semifinais da Libertadores da América. Destaques ainda do Globo desta manhã. Diz que ninguém acertou as dezenas e prêmio da Mega Sena acumulou em 102 milhões de reais, tá? Ninguém acertou a Mega Sena e o prêmio acumulou em 102 milhões de reais. Trago aqui também que quarta-feira será de chuva no sudeste, calor no norte e frio no sul. Previsões para este final do mês, final da estação inverno, tá bem? Vamos lá para a Gaúcha Zero Hora nesta manhã. Caso Moraes travado e sessão do dia 23 em xeque. O que acontece agora no STF? Como este impasse afeta as eleições? Polícia investiga empresas por suspeita de fraudes em licitação do transporte escolar em Gravataí. O frio marca o amanhecer, mas temperaturas sobem nesta quarta-feira no Rio Grande do Sul. Também nos destaques de Zero Hora, Igreja do Estado, que é patrimônio nacional, dá início ao restauro de porta maciça de 5 metros de altura. Boa portinha, hein? 5 metros de altura a porta desta igreja. Bom, hoje tem Botafogo e Grêmio, né? O Grêmio vai cumprir um jogo atrasado, e o Botafogo também, né? É uma partida válida pela 21ª rodada, né? O jogo é no Rio de Janeiro, tá bem? Lembrando que o jogo é lá para... então o Grêmio joga hoje, o jogo vai ser de noite, né? Você pode assistir aí, deixa eu ver quem é que vai passar. O Premier vai passar o jogo do Grêmio hoje, né? Vai passar o jogo da equipe do Grêmio contra o Botafogo, Botafogo e Grêmio hoje à noite, no final da tarde, início da noite aí, é às 7h30 da noite o jogo de hoje, né? Botafogo e Grêmio recuperando uma partida da 21ª rodada do Campeonato Brasileiro. Mulher é morta a tiros na zona sul de Porto Alegre. A vítima tinha 29 anos. A identidade ainda não foi revelada. Vamos lá para o G1 RS desta manhã. Traz aqui que Serra Gaúcha amanhece geada e mínima de menos um, diz matéria do G1 RS. E também ciclista é flagrado atrás de caminhão carregado com troncos de madeira. Pai deixa carro na garagem e usa cavalo para buscar filha na escola. Fatos da semana Farroupilha. Também nos destaques de hoje, de Zero Hora, Newton Cardoso apresentou propostas e entrevista ao Bom Dia Rio Grande, da RBS-TV. O Correio do Povo de hoje traz nos seus destaques. Desta manhã, quando são 8 horas e 25 minutos desta quarta-feira, o Correio do Povo diz como o Supremo Tribunal Federal empurrou o futuro de apurações sobre Banco Master para após as eleições. Né? Isso foi visivelmente planejado, não tem o que se fazer, né? Senadores bolsonaristas criticam o adiamento de julgamento de Alexandre de Moraes. Ainda, Carmen Lúcia diz estar envergonhada com a exposição do Supremo e pede desculpas por clima em corte. Paulo Gonê diz não ter proximidade com Vorcaro. Lula comenta a crise no STF em entrevista à Rede Record e diz que é preciso investigar todos sem distinção. A Alessandro Vieira vai ao STF para tentar instalar CPI sobre relação de ministros com o caso Master. Ainda no Correio do Povo desta manhã, Flávio Bolsonaro diz que Dino e tropa de choque de Lula no STF protegem Alexandre de Moraes. Manuela Dávila quer combate ao ódio e defender a democracia no Senado. Ainda nos destaques de hoje, parlamentares de esquerda associam o julgamento de Moraes à disputa presidencial e cobram dados sobre Flávio Bolsonaro. Ainda nos destaques do Correio de hoje, Renato Portaluppi chega à concentração do Grêmio no Rio de Janeiro. E doação de 20 milhões de reais ajuda a Inter, mas não resolve a crise financeira. 20 milhões de reais pelo sonda aí, né? Uma doação ao clube. Essas doações, né? Daqui um pouquinho vem a cobrança, né? Bom, tá então o Correio do Povo. Vamos lá para o Observador Regional desta manhã de quarta-feira. Nos destaques de hoje, o Observador Regional traz agora, o qual eu passo a ler para você, trazer esses destaques aqui desta manhã de quarta-feira, né? Vamos lá? Deixa eu trazer o Observador Regional desta manhã, que traz aqui, ó, sobe para 10 o número de vítimas de professor de dois irmãos suspeito de crimes sexuais contra alunas. A comunidade fará manifestação por justiça. Ainda Carmen Lúcia diz estar envergonhada com a exposição do Supremo. Em São Martinho foi iniciada a segunda etapa da instalação das lâmpadas em LED. Mãe com um bebê e uma criança saltam de trator antes de capotamento. Bom, na Serra Gaúcha, repito aqui, né? Foi registrado mínimas de menos 1,4 na manhã desta quarta-feira. Helicóptero de emissora de TV cai em Los Angeles e deixa pelo menos 3 pessoas mortas. Suspeito de homicídio após discussão sobre colheita de pinhão em Lagoa Vermelha, é preso na cidade de Estância Velha. Mulher é vítima de tentativa de feminicídio no interior de Erval Seco. são destaques desta manhã do Observador Regional. O portal Gazeta, aqui de Carazinho, diz que IBGE realiza reunião na cidade para apresentar o 10º Censo Agropecuário. Em Carazinho, o SENAC promove feirão de empregos abertos ao público. E Corsã instalou 16 válvulas redutoras de pressão para reforçar a segurança e a eficiência no abastecimento de água em Carazinho. Destaques desta manhã, também do Portal Gazeta, né? Deixa eu trazer aqui o que foi postado lá no nosso Facebook, né, de ontem para cá, trazendo algumas informações para você, né? O registro feito, quero fazer, ontem foi a vez do prefeito Leandro, teve cantando ontem aqui, né, no CTG, no programa, né, do Conexão Regional do Osmarino, no final da tarde, né, que ele está fazendo esse giro, né, já passaram por aqui, então ontem o Leandro passou por aqui, passou também já o Celso Piscinini, o Silmar, já passou o Laudir Almeida, o Germano Neus, né? Hoje tem mais uma turma bacana que vem cantar aqui no final da tarde. Você é convidado a estar acompanhando o programa na tarde de hoje, né, aqui pela 97, tá bom? Deixa eu ver o que eu vou trazer para você aqui, ó. O último dos quadrigêmeos de Panambi deixou a UTI em Porto Alegre. O pequeno Davi, último dos quadrigêmeos de Panambi, que ainda permanecia internado em UTI na capital, recebeu alta da unidade de terapia intensiva. Segundo a mãe, ele agora segue internado na unidade de cuidados intermediários, né? A família aguarda o resultado de exames e também a realização de uma ressonância magnética. Os outros 3 manos dele já receberam alta e estão em casa com o pai e a mãe. A mãe, Carol Heideck, permanece na capital para acompanhar Davi e estará junto durante toda a realização de exames de ressonância, né? A saída dele da UTI representou mais uma importante etapa em sua recuperação. Que maravilha, né, gente? A família segue acompanhando de perto a evolução do pequeno e pede, claro, para os amigos e parentes muitas orações. Ó, o queridinho tá ali, ó, o rostinho dele lá, né? Isso é a vida, né, gente? Isso é a vida. Festejos Farroupilha foi registrado, né, na segunda-feira, ontem, né, a apresentação das invernadas, né, aqui no CTG Velha Carreta, no jantar que teve, jantar das invernadas na segunda. Daqui a pouco vou falar do jantar de hoje e dizer que nossos flashes aí, cobertura da Semana Farroupilha, tem o apoio aqui na 97 da vereadora Janete Pazinato de Sá, e do secretário da Indústria e Comércio, Marcelo Dallanola, e também da Agropecuária Campo Forte, tá bem? E a banda G10, hein, gente? A banda que deu um taco aqui no pessoal da Aparecida, né? Ontem eu estava falando com o Adelar, aqui da comunidade da Aparecida, aqui o Adelar Tonon, e perguntei a ele, digo, e aí, Adelar, a G10 já deu o ar da graça? Pois ele me disse que não. Tá, a comunidade aqui já pegou um advogado que já está trabalhando no caso. Os caras não deram o ar da graça, tá? Não manifestaram nada, não devolveram o dinheiro, quer dizer, não entraram em contato, né? Eu acho que o mapa astral aí da G10 não está lá essas coisas não, viu? Porque além de não cumprir um contrato, né? Se não retornar, não responder, né, não dar sinal de vida. E ontem perdeu 2 dos seus principais integrantes, né? O Paulinho Dil, que havia ingressado agora este ano na banda, né? Ontem levantou a bandeira, né? Pegou a malinha e tchau, Arthur, né? E o Maninho Antunes também saiu nos 2 juntos ontem, né? Deixaram a banda G10, tá bom? Viu? Não faça aqui pro pessoal de Santa Bárbara, porque a coisa não é fácil. Olha aqui, ó, acusado de matar filho e arremessá-lo em ponta em São Gabriel vai a júri popular agora do mês de novembro. Um homem acusado de matar o próprio filho de 5 anos ao arremessá-lo de uma ponte em São Gabriel, na região da Campanha do Estado, será submetido a julgamento pelo Tribunal de Júri no próximo dia 4 de novembro. Olha, Thiago Ricardo Felber, de 41 anos, responde pela morte do filho Theo Ricardo Ferreira Felber, ocorrido em março de 2025. Ele também é acusado de tentativa de homicídio qualificado contra o próprio filho e de ameaça contra a ex-companheira Abigail Luiza Ferreira, de 31 anos. A previsão é de que o julgamento seja concluído no mesmo dia. A criança morreu após a queda da ponte, né? Conforme a denúncia apresentada pelo Ministério Público, Theo vivia com a mãe e passava alguns dias sob os cuidados do pai. A acusação sustenta que o menino teria sido agredido pelo pai no dia 24 de março do ano passado. No dia seguinte, ele teria sido arremessado de uma ponte sobre o rio Vacacaí, em São Gabriel. O laudo pericial apontou traumatismo crânioencefálico provocado pela queda com causa da morte. Após o crime, o caso provocou grande comoção e passou a ser acompanhado pelas autoridades e pela sociedade. O réu foi pronunciado e a defesa recorreu. Thiago foi pronunciado em abril de 2026 agora, né? Decisão que determinou que ele fosse levado a julgamento pelo Tribunal do Júri. A defesa recorreu da pronúncia, mas a primeira Câmara Criminal do Tribunal de Justiça do Rio Grande do Sul manteve integralmente a decisão. O recurso transitou em julgado em agosto deste ano, deixando mantida a realização do julgamento pelo Júri Popular. Na decisão mais recente, a magistrada Liz Gretchen, da Vara Criminal de São Gabriel, autorizou a participação da mãe da criança e de duas testemunhas indicadas pelo Ministério Público. Muito bem. Vamos lá. Seguindo aqui também, jovem de Santa Catarina morreu na guerra da Ucrânia após pisar em uma mina na sua primeira missão. Olha, jovem Paulo Ricardo Dutra, 24 anos, natural de Camboriú, Santa Catarina, morreu na Ucrânia após pisar em uma mina terrestre durante sua primeira missão. Ele estava no país há 3 meses e faria 25 anos agora, no dia 23 de outubro. A família tenta trazer o corpo para o país, mas não sabe como processar. Tá bem? Que coisa, né? Vamos lá, deixa eu trazer, tem mais informações para você aqui. Também fizemos um registro aqui dos festejos Farroupilha lá em Saldanha Marinho, no Porteira Velha, né? Alunos da rede municipal de Saldanha Marinho também estiveram no Porteira Velha, né? São alguns dos destaques aqui desta manhã que eu estou trazendo para ti. Estimativa da safra de grãos do estado teve leve recuo. A previsão é que a safra gaúcha de grãos chegue a 36,4 milhões de toneladas, segundo o 12º levantamento do Boletim de Safra de Grãos da Conab, que foi publicado ontem. O recuo é de 0,2% em relação à estimativa do mês de agosto, né? Com isso, as condições de mercado e a cautela dos produtores diante do risco climático fizeram a Conab reduzir esta previsão de cultivo do trigo aqui no estado. Parte das áreas tradicionalmente destinadas à cultura está sendo direcionada para a canola, aveia e plantas de cobertura. A nova estimativa é de que 774 mil hectares para o trigo, uma queda de 2,62% em relação à previsão do mês de agosto, quando era de 33,1% em comparação com a safra passada. A expectativa para a produção é de 2,3 milhões de toneladas, um recuo aí de 36,8% frente à safra de 2025, dados que são fornecidos pela Aconab. Tá bom? Maravilha. Bom dia para você. Bom dia, bom dia, bom dia. Como é que vamos, gente? Maravilha, né? Nosso programa no ar, 8h37 aqui. Já volto. Tenho que trazer o primeiro espaço comercial do programa. É? Já voltamos. Segura aí.
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7: Voltamos com o programa. Quero mandar um abraço aqui para a dona Orfila Piscinini. Bom dia, como é que vai a senhora? Tudo bem? Meu amigo Silmar Piscinini. Silmar, como é que tá, garoto? O nosso violonista aqui do programa do Osmarino, né? O homem está sendo requisitado aí, né? Grande Silmar, um abraço. Norton Paulo Trindade, bom dia, Paulinho, um abraço. É, obrigado pela carona. Gilceu Pereira da Silva, como é que vai, Gilceu? Bom dia. A Clarice Siqueira Guen, bom dia. Lúcia Verdinassi, lá em Saldanha, bom dia. A Berenice Bairros, bom dia, Berenice. Como vai? A Ivone Gergen Silveira, bom dia. A Elenita Glieber, como vamos? Tudo bem, dona Eleni? Bom dia. A dona Genesi Bajo no programa, bom dia. A Ana Gartinho, como vai, Ana? Tudo certo? A Terezinha Ardengue, oi, Terezinha, bom dia. Ótima quarta-feira. Meu amigo João Carlos, bom dia, João Carlos Ribas. Meu amigo Johnny Rivers, né? Eu chamo ele de Johnny Rivers e ele fica todo faceiro, né? Ele fica todo chola, né? Daqui a pouquinho o pessoal está me pedindo o número da Peva Loterias. É o número do telefone ou o número do prédio? Esclareça que eu já te passo aqui, né? Vamos lá. 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Tô recebendo aqui, eu até tava na expectativa que o porco ia vir junto, mas daí o porco já tá dormindo, tá descansando para de noite ir pro CTG. Patrão Pinho, como é que tá, patrão? Bom dia.
8: Bom dia, Paulo, bom dia a toda a comunidade aí.
7: Dá uma ligadinha no microfone. Olha se tá ligado essa coisa aí. O pessoal sempre desliga isso aí, ó. Tem o Pintinho.
9: Aê. Alô, alô.
7: Aê. Pinho, uma Pinho.
9: Bom dia, Paulo. Bom dia a toda a comunidade aí. E realmente, os porcos estão descansando, estão relaxando agora.
7: Pois é, quando falo assim, porco é a paraguaia, né?
9: Porco a paraguaia, estamos ensinando a falar, né?
7: É de operoquecê, de operoquecê.
9: Estamos mudando ele para português, mas não está fácil.
7: Henrique, bom dia, seja bem-vindo ao nosso programa, garoto. Como é que tá?
10: Bom dia, Paulo. Bom dia, Pinho. Bom dia a todos os rádio ouvintes aí. Então, mais uma vez estamos aí para divulgar esse grande evento no CTG. Mais um hoje, né? Promovido pelo CTG e em apoio da Agropecuária Campeira.
7: Uhum.
10: Um evento que nós estamos fazendo aí beneficente. Então, que é um evento, vamos já adiantando, Paulo?
7: Sim.
10: Que é um evento que nós estamos fazendo hoje, pessoal, todos os radiovintes aí, e fazendo um chamamento a todos.
7: Boa.
10: Que todo o lucro do evento de hoje, do Porco a Paraguai, que estamos promovendo, é para a reforma da churrasqueira.
7: É para a reforma da churrasqueira.
10: Vai sair fora do orçamento da Semana Farroupilha e vai especificamente um caixinha lá para nós reformar a churrasqueira, que tem desgaste natural, de anos usado, e aquela churrasqueira passou alguma tonelada de carne, né?
7: Nossa!
10: E
7: nossa.
10: Automaticamente vai se desgastando. E aí agora chegou um ponto que nós falando com a patronagem lá, o que a gente poderia fazer para contribuir aí para a comunidade. E aí resolvemos fazer esse evento. Era para fazer fora da Semana Farroupilha, mas o Pim sugeriu para nós fazer na Semana Farroupilha. Então estamos aí, eu e meus parceiros e uns amigos, promovendo um jantar, assim como já é praxe do CTG. Vai ser de excelência, a gente está tentando fazer o melhor. Já estamos há dias trabalhando aí. Ontem passamos a tarde inteira lidando com o tal dos porcos e hoje eles não acordaram, ficaram dormindo, Paulo.
7: Por isso que não vieram.
10: Estão lá no tempero já, estão dormindo lá, por isso que eles não vieram.
9: Estão descansando. Estão descansando.
7: Tu sabe, gente, você me falou que são 5 porcos que estão...
10: Seis
7: porquinhos hoje lá, né, gente? Rapaz, estão tudo no tempero, já deve ser uma delícia, né?
10: É muito bom.
7: O tempero tu não vai contar. Isso não, é um segredo pra hora, né?
10: Tem um segredo que os gordinhos fazem, né, que vão, quando vão pra cozinha, que não dá pra contar toda a essência. Você não perde a graça, né?
7: Perde a graça.
10: Negócio,
7: mas é uma
10: né?
7: coisa especial, né?
10: Não, é bom. Quem já comeu, se nós acertar, né? Não é sempre que a gente acerta. De 10, a gente acerta 9 e meia. Às vezes fica uma coisinha pra trás. E aí, assim, é muito bom. Tanto é que tem muita gente que tá procurando, porque já aprovaram. A gente fez muitos aí, muitos eventos. Já. Antigamente, a gente tava meio parado. Fiz muito lá na Confiagro, no tempo da feira aí, que eu ajudava eles lá no começo. E o pessoal que comeu, aprovou e gostou. Então a gente vem aí dizer para toda a comunidade, prestigiem. Não só pelo evento do porco,
7: claro,
10: do pessoal lá que vai fazer a tocada para nós, que é o Germano e o Márcio, que são dois guris bueníssimos numa viola.
7: Sim, senhor.
10: E vai vir um gaiteiro também junto com os guris lá da região de Passo Fundo. Diz que é um estouro de gaiteiro.
7: É.
10: Vale a pena não só pela comida, também os piás são bons.
7: Uhum.
10: Diz que é referência esse gaiteiro, que vai vir com os piás referência na região de Passo Fundo, numa gaita. E aí, sim, lembrando que vai ser lucrativo, né? Nós precisamos que dê lucro para nós reformar a churrasqueira. Já aproveitando também que...
7: Diga, Dom Henrique.
10: Quem não puder ir e nos puder fazer alguma contribuição para nós fazermos essa reforma, porque você sabe, quando lida com reforma, tu acha que gasta 2, vai 4. Tu acha que gasta 4, vai 8.
7: A reforma é pior do que você
10: do
7: começar
10: que você
7: tudo
10: fazer.
7: Zero, né?
10: E nós temos uma estrutura lá já muito boa que... Para sexta-feira, a previsão é de 600 jantas e que vai ser assado carne, né? Vai
7: isso.
10: Ser usada aquela churrasqueira. Vai ter que ser feita uma tapeada, né? Vamos ter que fazer milagre o pessoal que vai estar lá. Porque realmente tem desgaste. E sal, e desgaste natural. Não sei quanto tempo faz que foi arrumado aquilo lá, Pim. Faz tempo, né?
9: Faz 5 anos, acho.
10: É.
9: 5 então, anos que tem... foi feito todo, foi 5 reformada anos, né? Toda ela e hoje está de novo precária, né?
7: É, não tem que fazer, tem que ajeitar.
10: Não, né? E aí então, e o orçamento hoje todo tá curto, né?
7: Pô.
10: Hoje a gente tem um envolvimento das invernadas e manutenção. Agora eu tava pedindo pro Pim quanto gastava mensal o CTG, que deve ter falado, em torno de 7 mil por mês. O pessoal acha que quem não participa de comunidade acha que tudo é fácil, né?
7: Uhum.
10: Só que tudo tem gasto. É luz, é água, é manutenção, que a manutenção a maioria das vezes é feita com doação, com contribuição de alguém. E nesse momento, então, a gente tá pedindo. Qual que é a ideia? Que... nos ajudem, quem não puder ir, nos ajudem, procure o PIN ou pode procurar nós aqui da agropecuária, que nós vamos fazer esse levante aí para nós arrumar o dinheiro para reformar. E por que reformar? Ah, mas eu não participo do CTG. Mas hoje, um lugar que nós temos para fazer um evento, para um aniversário, um casamento, uma festa de 15 anos, é o CTG. Temos outras entidades? Temos. Mas quer fazer um evento para mais número de pessoas? É o CTG. E você vai lá, o CTG está maravilhoso. temos banheiros bons, tem copa boa, cozinha boa. Verdade. Hoje, no momento que tá precário, é a parte da churrasqueira lá. E eu, como gosto de um assado, né, então peguei esse desafio do Pi pra nós reformar lá. Pra... E outra, vamos fazer isso. Né? E vamos fazer a estreia também. Na estreia, vamos fazer um outro evento pra nós estrear a churrasqueira.
9: Isso aí, temos que fazer, né? Mas lembrando aí, o Henrique não lembrou aí, mas temos aí também na noite, não é só o porco, né? Mas também temos a linguiça campeira, que é obra
7: dele, né?
9: Obra dele. Uma linguiça fantástica. Então, eu não como carne de porco, como linguiça.
7: É, tem gente que disputa a linguiça.
9: Vamos lá.
7: Nossa. Isso aí. Cara, mas é que tu não vende, né?
10: Não, eu faço para consumo. Então, é o hobby, né? Como os outros estavam
7: fazendo terapia. Mas quando tu serve lá, quando tu faz um picadinho, um tira-gosto, algum, tu leva, né?
10: Não, às vezes eu levo.
7: Mas ela é muito comentada. Nossa, e o pessoal fala a verdade, diz que é muito boa mesmo. Eu já tive o prazer de comer um pedacinho muito boa. Então tu vai levar lá hoje.
10: Não, vai ter linguiça. Até fizemos 90 quilos de linguiça.
7: 90 quilos
10: de linguiça.
7: Mas, meu Deus do céu.
10: Então a gente tem até, inclusive, o que acontece? Esse evento está sendo feito com muitas doações, já temos algumas doações aí, tanto de porco quanto de financeiro, e a gente tá pedindo, procure o PIN, procure nós aí e faça uma contribuição se não puder participar, mas nós queria que vocês participassem, fossem lá, contribuíssem com cartão, fosse aproveitar uma boa janta, um bom show, uma bebida gelada, bah, cerveja lá. O PIN faz pouca coisa boa, mas a copa dele lá tá fantástica. Tá uma cerveja de arrebentar a boca do balão.
9: Quer é bebida comigo, né? Não aprendeu nada aí. Não. Muitos anos aí, né? Pelo menos gelar cerveja.
7: O pessoal tá vendo na live que eu tô com um recipiente aqui, ó, de bolinho lá, que, do café da manhã lá do CTG, né? Quero agradecer o patrão aí, que trouxe para nós aqui da emissora. Eu já tive o muito avançado e esfomeado, né? Já comi um bolinho aqui, mano. Mas tá aí, bom demais, né?
9: Pra comer, né?
7: É que meus colegas aqui ficam tudo na porta já daqui a pouco. Dizem, escuta aqui, tu vai comer sozinho, hein? Vai comer sozinho isso aí, rapaz. Já vai lá pro pessoal. Deus se avança. O pessoal fala, antes de eu voltar ao assunto, o pessoal das escolas estavam tomando café da manhã lá agora.
9: O pessoal aí, a PAI, né? E as escolas Egídio, até não sei se tem outro lá, mas a Cleide que faz esta parte e eu vim aqui pra rádio, não fiquei lá vendo quantas escolas tem lá, mas tem uma multidão de crianças lá.
7: Que coisa boa.
9: E o CTG vai fazer algumas coisas lá com as escolas. Pela manhã aqui, algum evento, vão declamar, vão cantar, vão dançar.
7: Que maravilha, que maravilha.
9: Vão chamar as crianças para participar junto, fazer um aglomerado lá com todo mundo aí, que é uma coisa muito linda. Temos que passar para as crianças, né? E chamando para a cultura, né?
7: Claro, tem que chamar para a cultura, tem que chamar. Bom, hoje à noite, gente, o porco a Paraguai. Aí você chega a ser estrangeiro, né? Ele fala de opero que
10: Eu quero ensinar ele a falar.
9: Como é que ele vai falar português?
7: Vou
9: ensinar ele a falar português.
7: Cartões à venda até que horário?
10: Não, até que horário? Nós temos preparado para 500 pessoas, Paulo.
7: Opa!
10: Não, a preparação nossa, Então, assim, mas o que que é? Adiantem, pessoal. Adiantem, porque o que que é a situação de fazer um porco a Paraguai? O porco, uma hora da tarde, já vai pro fogo, né?
7: Uma da tarde já vai pro fogo hoje.
10: A carne do porco não se assa de agora para agora, né? Precisa uma preparação. Tanto é que tá temperado desde ontem de tarde, foi desossado ontem durante o dia. Então a preparação tá lá. E ele precisa de tempo para ser preparado, né? A mistura que vai.
7: O tempero tem que descansar na carne.
10: Não, e outra assim, ó, é uma comida que exige um pouquinho de doação ali, que tem que ser feita com carinho, que nem. É feito qualquer comida, né? Com amor, que nem se diz. Mas então, assim, ó, vão, prestigiem, vai ser muito bom. Não vamos só pela comida. Cartão tem com a diretoria, com a patronagem do CTG. Lá na agropecuária tem alguns cartões ainda. E nós vamos estar lá durante a tarde, assando os porcos lá. Quem quiser lá já tomar uma cerveja, a copa já vai estar aberta. E aí a gente vai ter alguns cartões lá também. Vai lá, se daqui a pouco tem alguma dúvida de como que fica, vai lá olhar.
7: Vou lá.
10: Os olhos, né?
7: Eu vou lá de tarde fazer um vídeo lá do porquinho.
9: Isso aí.
7: Vamos lá de tarde hoje.
10: Lembrando que tem que levar talher, né?
7: Sim.
10: A partir das Então, durante a tarde, o CTG já vai estar aberto. Quem quiser participar, já vamos estar por lá. Já vai ter um aperitivo de linguiça lá de tarde, quem for
9: isso
10: lá.
9: Isso aí, nosso.
7: Mas o que que achou?
10: Vamos fazer, vamos movimentar o CTG, vamos honrar a tradição, hein,
7: né? É uma quarta-feira diferente hoje, então, diferente. Né? Já vai estar tarde lá.
9: Totalmente diferente,
10: né? Quem fez, fez, e quem não fez, não faz mais. Já saiu o fim de semana, já, né?
7: Tá aí o fim de semana. Você foi a semana? Você foi a semana, né? Olha, assim, foi a semana. Bom, então, deixa eu ver, o meu amigo Fábio Pezzini tá mandando um áudio aqui. Bom, fala, deixa eu ver o que o Fábio tá dizendo aqui.
10: Ah, esse é o meu braço direito e esquerdo, Fabião, hein?
7: Fábio, bom dia.
11: Bom dia, Paulo. Bom dia, os amigos aí, só para reforçar, da meia-tarde em diante aí, se alguém tiver curiosidade de ver o processo, como é feito, como é assado, que chegue lá no CTG e já reserva o cartão e passa lá dar uma olhada, se quiser dar uma proseada, tomar um mate com nós, quando vê até uma gelada, que fiquem à vontade. Pela tarde vamos estar do lado de fora lá lidando com o assado dos porcos e quem tiver curiosidade de ir lá ver, conhecer, fotografar, já reserva o cartão por lá mesmo. Só para reforçar, os homens estão falando muito e estão esquecendo algumas coisas. Igrejinha, o gordo tá emocionado. Não, gordinho lida com boia, chega. Não tem, né? Chega a brilhar os olhinhos.
10: Não, esse Fábio.
7: Fábio, um abraço. Castado
10: em tudo que é canto com nós aí, somente comigo, quando eu faço a ideia de um evento aí, o primeiro a me apoiar e vamos, e bora. Desde de ontem de manhã já tava comigo lá nesse brick aí e tamo junto.
7: Mas ele foi,
10: vai ter mata também, né? Mas como os outros, quarta-feira, né? Semana farroupilha.
9: Você foi a semana.
10: Tomar até uma caipira a partir das 11, né?
9: Você foi a semana.
7: É, o pessoal vai lá, vai estar cheio lá. Todo mundo olhando o porco, né?
9: Claro, todo mundo vai lá conhecer.
7: E o gole. Vamos ver lá o porco lá, né? Ah, tá certo. Gente, fora o jantar, tem alguma outra atração lá?
9: A princípio aqui, nós estávamos conversando com o Henrique aí, a gente está tentando organizar, porque todo mundo estuda. Tem uns com provas nas faculdades e tá complicado, mas a gente queria colocar a chula das crianças, né? E a dança que fizeram a apresentação na segunda-feira aí, entre a gurizada adulta aí, esse que tá mais complicado por causa da faculdade, mas queremos organizar e ver se conseguimos fazer, nem que seja meia boca, mas vamos fazer a dança dos facões, relembrando o passado, né? Que já tinha sempre. E aí a invernada adulta talvez fará algumas danças, né? Isso já está, não todas as invernadas, mas a adulta. É essa mesmo que está com o passaporte carimbado para o Enarte, né?
7: Uhum.
9: Então a gente vai fazer. Não, todos os dançarinos não conseguem vir. Tem muitos que trabalham, muitos que fazem faculdade aí. E a gente também não pode deixar perder provas e fazer alguma coisa aí que vai prejudicar, né, Paulo? Mas vai ter essas atrações, sim. E logo após, então, o Germano e o outro violeiro lá e o gaiteiro de Passo Fundo são fantásticos, gente.
7: Uhum.
9: É prata da casa com prata de fora.
7: Vai virar uma prataria. Viu, gente? O jantar será servido às 20h30, né?
9: Isso.
7: 20 horas 30 minutos será servido o jantar. Há tempo do pessoal mais cedo, pode levar um chimarrão, pode conversar com os amigos, rever os amigos, que o CTG é a segunda casa, né? É um lugar onde você se sente à vontade, pode, né, prosear bastante e depois deliciar aí, acompanhar as atrações e, claro, comer um porco a paraguaia, rapaz. Vai ter um show da perla lá, a perla de paraguaia. A perla antiga, né? Ah, ela teve em Santa Bárbara uns anos atrás. No auge da carreira dela. Bom, Henrique, então, o tempero tu não vai contar. Quem é que vai te ajudar lá, cara? Quem são os parceiros aí?
10: Temos o Fábio, que é o meu ponta direita e ponta esquerda lá. E mais alguns amigos aí, que é como os outros. Se fosse todos os que a gente ajuda, que se prontificaram, aí ia faltar lugar na cozinha, né?
7: Sério, cara? Que coisa boa quando é.
10: Aí assim, nesse evento a gente liberou o pessoal da patronagem, né? Que estão sempre envolvidos aí.
7: Vão descansar.
10: Que eles aproveitem a festa. Uhum. Né? Que eles aproveitem a festa, até porque segunda-feira tiveram um evento, Sábado vai ter o nosso grande evento, que é o Jantar do Comércio, que já estão em preparativo também. Já vamos fazer o chamado aqui. Uhum. Já vão atrás os cartões. Já temos cartões para vender lá na agropecuária. Vamos ter hoje de tarde lá. A patronagem tem.
7: Sim.
10: E vamos fazer os eventos. Nós temos que fomentar a Semana Farroupilha, minha gente.
7: É verdade,
10: que
7: né?
10: Que é o mês do gaúcho. É a Semana do Gaúcho. Honrar as tradição. Que nossos filhos se sintam honrados e que queiram mais apreço e mais amor pela nossa tradição aí, que é a melhor e mais bonita cultura, vou dizer, do mundo aí. Vamos uhum. se dar o direito de dizer que é uma cultura fantástica e que eu chego a me arrepiar quando falo.
7: É diferenciado, né?
10: E falando com o Pinha, até a gente combinou lá, quando fizemos o evento, de fazer uma apresentação da Invernada e a Chula. Na verdade, é uma apresentação da Invernada, né, Pinha? E daí eu pedi pro Pinha que ele levasse a Chula hoje.
7: Uhum.
10: E a dança do facão. Porque, cara, ficou. A chula nem se fala, que os guris estão chulhando já.
7: É.
10: Tá demais da conta. E a dança do facão, que o cara se arrepia de ver. Arrepia, vendo aqueles, né, facão lá, eu lembro o tempo que eu me criei na vila lá, que vi os tendel lá e os barulhos quando dá aquele tinete de facão. O cara chega assim, já saltava pra janela pra ver qual é que era o tendel, né?
7: É, mas era uma dança diferente.
10: É, diferente.
7: Os caras nem dançavam, pulavam, né?
12: É verdade.
7: Mas o que que ele foi lembrar, né? Mas agora...
12: É, ano passado, era muita peleia no facão.
7: Peleia. Mas Santa Maria tá mais calmo, né? Mas, graças a Deus, né?
12: Graças a Deus, acabou.
7: Facão é só no CTG.
12: Só no CTG, aí em dança.
10: É, em dança aí, né?
7: Verdade, né, tio? Santa Bárbara deu uma acalmada, graças, né, tio? Ninguém mais usa.
12: De bola, ainda bem.
7: Graças a Deus, né? Parou de dar lucro pro hospital, pras farmácias, tudo. Parou, não brinco mais,
10: continue assim, né? Que continue assim.
7: Deixa eu ver, a dona Nida França tá mandando um recado pra gente aqui. Fala, dona Nida, bom dia.
13: Quero desejar a todos muita saúde, muita paz, muita união, porque somos todos uma grande família. E quero desejar a todos uma boa Semana Farroupilha.
7: É, Zé, dona Nida, você...
10: é uma
7: ela não se afrouxa, né? não tem.
12: Dona Nida é fantástica, como sempre.
7: Ela é, ela não tem erro com ela, né?
12: É isso aí.
7: É, igrejinha, então, gente, que maravilha. Desculpa te chamar de igrejinha.
10: Não, mas
7: Henrique,
10: pode ser,
7: né?
10: não, é o Henrique Igrejinha.
7: Não, ontem eu anunciei, eu passei pro Osmarino, digo, Osmarino, o Igrejinha tá aí. Quem? O Henrique, ó.
10: Pediu o nome, viu? Não, Henrique Soares. Bota Henrique Igrejinha que é melhor.
7: É, Henrique Soares, né? Eu digo, mas todo... conhece, né? Por isso, pelo apelido, né?
10: E o apelido pega e não tem, né?
7: Não
10: só
7: tem.
10: Pega
7: é
10: quando
7: pior.
10: O menino fica bravo. No começo eu ficar aí bravo, então tchau.
7: Aí é pior.
10: Não, mas ficou bom.
7: Pior
10: se fosse borracha, daí era pior.
7: Né? Que hora vocês vão estar lá?
10: Não, a partir de 1 hora da tarde
7: já tá. 1 da tarde o pessoal já tá lá. Quem quiser comprar cartão ainda há tempo, R$50 é o cartão, tô vendo aqui.
10: 50. É barato, pessoal. 50 pila não dá
7: janta. É um cheeseburger, né? Um cheeseburger e uma coca, tá quase 50.
12: É isso aí.
7: E olha, você pode comer aí, né?
10: Não,
12: vai aproveitar um show, né?
10: Show.
12: Daqui a pouco vai dançar um pouco.
10: Os guris têm um repertório bem bom aí.
7: Deixa eu te fazer uma pergunta. Eu só falei do porco. O que acompanha o porco? Vai ter salada? Qual é o tipo de salada?
10: Vai ter batata doce, farofa,
12: mandioca.
10: Que na verdade o porco paraguaio é um purê de mandioca que vai em cima com algumas especiarias, né? Então
7: só
10: esse purê de mandioca já chega pra janta.
7: Já chega pra janta.
10: É uma coisa diferente.
7: Fantástica.
10: Ah. Vai ter batata doce, salada, uma farofinha lá para acompanhar.
7: Vai ter para acompanhar. Ah, olha só, gente, que coisa séria. Não dá para perder, né, tchê?
12: Ah, não dá.
7: Chega da água na boca, né, tchê?
12: É isso aí.
7: Que porquinho querido. Tem uns que vão olhar lá e dizer, porquinho.
10: É uma coisa diferente, né, Paulo?
7: Verdade,
10: a gente sempre
7: fala
10: em churrasco e enfim. Mas é uma coisa que vale a pena prestigiar e provar, né?
7: Por que saiu do teu dote, esse dom que você tem aí,
10: Paulo,
7: pra,
10: eu não
7: na
10: vou
7: culinária?
10: Dizer dom, né? Tu já viu algum gordo se apertar numa cozinha? Não se aperta, né?
12: O gordo se vira e vai inventando, mas vai fazendo.
7: Mas é um dom.
10: Não, na
7: tu
10: verdade,
7: saber
10: é
7: fazer as coisas.
10: É gosto, né? É gosto,
7: tu estuda,
10: é gosto.
7: Tu procura conhecimento, como é que faz?
10: Quando se aperta, vai lá no chat GPT, ele resolve o teu problema e pronto, né?
7: Sério? É, já não, te dá até a receita.
10: Como se diz, então, aí o que que é? É gostar de cozinhar. Gostar. É a tal da
12: isso
10: cozinha
12: é verdade,
10: terapia que
12: é
10: fala,
12: gostar,
10: né,
12: de cozinhar. Isso é verdade.
7: Gostar, né?
10: E é a tal da cozinha terapia, daí fim de semana a gente se envolve e gosta de fazer e tá sempre se procurando fazer uma coisa diferente, né?
7: Isso desestressa, te tira?
10: Desestressa, né?
7: Não.
10: É um anti-estresse, né?
7: É um anti-estresse, né? É interessante isso, né? Que geralmente as pessoas que nós temos que ver, o churrasco, como é o assado, sempre é o homem que tem mais um talento para isso, né? E surge novos talentos nisso também. Você, a gente sabe que, né, que você, né? Você há muito tempo já vem fazendo isso, né? E pois, haja visto a linguiça que ele faz, né? É uma coisa fantástica, é, né? Então isso não adianta eu querer, eu vou lá fazer uma linguiça, mas não sei nem por onde começar. Né? É. Então né? Você tem que te dedicar.
12: É. Tem que se dedicar, mas esse assado também a gente fala, na verdade não é só para o homem, né? Tem muitas mulheres hoje
7: que já dão
12: são conta. Peritas aí, né? Estão dando aula de assar carne.
7: Sério, cara? Que coisa boa, que coisa bonita
12: isso aí, né? Então isso é muito lindo, vai passando.

0: É, o gordo não adianta. Fa
1: sim.
0: falar que nem diz meu amigo Menta. O gordo na cozinha não se aperta nunca, né?
1: É, não tem jeito, né?
0: Difícil,
1: Não.
0: né?
1: Ele dá um jeito, né?
0: Ai,
1: Ele, pô, ó, os gordinhos aí, né, cara? É, vamos lá, que qualquer coisa vamos tomar uma aula com o Henrique aí. Gente, que olha lá, olha ali, olha ali.
0: tá perdido nos telefones, pau.
1: Ah, meu
0: Louco.
1: Deus do céu. Ao vivo
0: Mais fácil
1: é
0: ainda,
1: mais
0: né?
1: fácil, né?
0: Pega tudo.
1: Gente, bom jantar, tá? Patrão, tudo certo até agora com a semana farroupilha,
2: Graças a Deus, né, Paulo?
1: né?
2: Bem-vindo de vento em popa.
1: Tá
2: E
1: tudo
2: que
1: tranquilo?
2: continue assim, né? Hoje um evento fantástico e daí na quinta-feira a gente espera que todo mundo
0: A missa, né?
2: vá para a missa.
1: Pois é, amanhã tem a missa crioula, né? Lá no CTG, 19h30, né?
2: Isso, tá? E assim, aproveitando, Paulo, eu queria agradecer aí o Henrique, aproveitando os microfones aí. Aproveitar e agradecer o Henrique pela parceria, a todos que ajudaram, que colaboraram, que isso é um grupo muito fantástico que ele tem e que continuem nos ajudando. Na verdade, não está ajudando a Alpine, não está ajudando a uma pessoa ou duas, está ajudando uma entidade. E a gente tem exemplos de várias entidades fechadas e fechando, então a gente quer manter a nossa aberta e que continue assim, que o povo vá participando, vá sempre nos ajudando, aí a entidade vai sempre crescer. Assim a gente espera. Muito obrigado, Henrique. Em tua frente aqui, ó, ao vivo na Blau Nunes.
0: Tamo junto, tu sabe disso,
2: Sempre
0: né?
2: agarrado.
0: Se espinicando de vez em quando, mas sempre
2: É, de
0: junto,
2: vez em
0: né?
2: quando uma resingazinha,
0: É,
2: mas
0: mas
2: é
0: faz
2: assim
0: parte da
2: mesmo.
0: vida, né?
2: Tá.
1: Ah, olha aqui, o pessoal botou aqui, bora pro CTG, velha carreta, a boia é de primeira. O Rafael Herman. Fala, Rafa, bom dia. Diz que vamos pro CTG hoje, que a
0: Não,
1: boia é.
0: vamos lá, se Deus quiser, vamos encher esse
1: Almoce em
0: feijão.
1: pouco hoje, que é para ter espaço para comer de noite, né? Mas devagar, né, gente?
0: Senão não dá.
1: Não
0: Todo,
1: dá?
0: como, todo mundo come com categoria para dar para todos, senão não vai, né?
1: Não adianta encher, né? Chega lá e devorá-lo. Bom, gente, muito obrigado, tá?
0: Ô,
1: Sucesso
0: Paulo,
1: para
0: só
1: vocês. Diga lá, Henrique. Não,
0: mais um adendo aqui, ó.
1: diga lá.
0: Mais uma vez fazer um chamamento para a comunidade. Precisamos uma comunidade só vai para frente com doação, com donativos, que ela não visa o fim, não tem fim lucrativo. Todo o lucro que tem, que não é muito, o pessoal acha que é um, desde uma igreja, enfim, toda a sociedade aí que está aberta hoje ao público que trabalha, o pessoal de fora acha, meu Deus, que mundaréu de dinheiro, o que que fazem com todo o dinheiro, que não sei o quê, que não vou ajudar porque tem demais, não é assim. Vai aí, eu participei alguns anos na diretoria da paróquia. A gente não participa hoje da patronagem CTG, o PIN sabe por quê, e vou estar sempre ajudando, fazendo um costado, mas esse cargo não posso por hora assumir, e não posso, sabe? O PIN já sabe qual é que é os meus
1: Deus
0: as minhas
1: planos.
0: situações aí. Não, é que a Semana Farroupilha para mim dentro da minha empresa é uma semana à parte, né?
1: É, eu sei,
0: Então a gente tem,
1: imagina.
0: graças a Deus, bastante movimento lá. Então, assim, precisamos de doações. Hoje eu tô aqui junto com o PIN para pedir doação para o CTG. Eu sei que tem muitas pessoas que precisam, todo mundo precisa de uma ajuda e de uma contribuição. Mas nesse é para nós refazermos uma reforma, uma manutenção necessária para o CTG, necessária, para o pessoal que está lá trabalhando e fazendo os eventos tenham um ambiente que possa facilitar o serviço. Porque assar carne para 600 pessoas que vai ser no sábado,
1: Não é
0: com um
1: fácil.
0: lugar precário, quem for fazer o serviço vai sofrer,
1: Sofre.
0: né? Então vamos. E outro detalhe, é para todos. Hoje você precisa, o CTG está aberto lá, quem precisar alugar o CTG está lá para todo mundo, né, Pim?
2: Isso aí.
0: Tanto é que é um lugar que está lá, é casamento, é aniversário, e numa oportunidade tu vai alugar lá o ambiente e vai precisar da churrasqueira. Daí
1: Exatamente.
0: tu vai chegar e vai dizer, bah, eu paguei X de aluguel, a churrasqueira tá desse jeito. Mas o aluguel que tu paga da malha e porcamento para limpeza, se é um evento meio grande, vai pagar a água e a luz do evento. Porque o aluguel lá, o pessoal fala, é caro, não é caro, minha gente. Hoje uma limpeza CTG custa 600 pila, eu acho.
2: 600, 700.
0: É, porque olha o tamanho
1: A
0: daquilo lá.
1: limpeza, né?
2: Depende como que tá o CTG, o cara cobra.
0: E outra, é quantos metros quadrados? 800,
1: É, eu
0: 600? É
1: sei, é
2: quase 1.000.
1: bastante, é bastante.
0: Então imagine, fazer uma limpeza, isso aí, o cara limpa de canto a canto.
1: É.
0: Então vamos lá, vamos contribuir. Eu vou pedir, Paulo, encarecidamente, o PIN te manda o Pix do CTG, ali, botemos

0: Pronto, na. Quem quiser fazer, faz o Pix direto pro CTG lá. E lembrando que esses Pix aí que vier,
1: É
0: vai
1: tudo para
0: ser pra
1: churrasqueira, né? É
0: churrasqueira.
1: verdade. Vamos divulgar o
0: Depois
1: Pix,
0: nós
1: a
0: vamos
1: chave
0: fazer um
1: Pix aí
0: evento
1: do.
0: da reinauguração do churrasqueiro. Vamos fazer um almoço no um domingo.
1: Vamos.
0: Vamos fazer um anúncio de um anúncio para frente já, para nós fazer isso e mostrar para a comunidade
1: Como
0: a
1: ficou, né?
0: contribuição de todos.
1: Como ficou? Vamos fazer.
0: Tá?
1: Somos
0: É, isso
1: parceiros
0: aí temos que mostrar, né?
1: aí. Claro, manda para nós lá, patrão. Manda lá que a
0: Tá,
1: gente vai
0: Ramiro.
1: divulgar a chave Pix aí do CTG, pro pessoal fazer doação, pro pessoal colaborar, né? E
0: Isso.
1: estamos juntos aí
0: Junto. E
1: nessa
0: 50
1: campanha.
0: pila, pessoal, levar talher. A partir da tarde já estaremos lá, então quem quiser ir lá confraternizar com nós já. E vamos, mais uma vez, fazendo chamamento, vamos comprar cartão para hoje, para sábado, vamos movimentar nosso CTG, que hoje é uma entidade que está firme e forte, graças à patronagem, ao Pinha e seus companheiros lá que estão lá. O Pinha abre o CTG 3 vezes na semana, né? Às vezes deixa de fazer as coisas particular dele para estar lá trabalhando para a comunidade. Temos que
1: Olha,
0: valorizar isso também, Pim. Vou te dizer parabéns. E continue. Eu sei que de vez em
1: não,
0: quando, não, a gente cansa. Cansa, o desgaste e o cansaço é natural, mas tem que arrumar força.
1: o Sidney Baldo, fala garoto, bom dia.
2: Bom dia, Paulo Moisés. Bom dia, patrão Pim. Bom dia, Henrique. O Henrique aprendeu a trabalhar, Paulo, na cozinha. E o tempo que o tio Rubica tinha o bar ali na Laurinando Lírio, ficava em roda do pai dele, da mãe dele, da dona Zélia lá. Tá bom? Um abraço. Bom janta a todos.
1: Viu? Mas
0: Coitado, o
1: quem.
0: pai nem ovo sabe fritar uma
1: Não,
0: Zélia.
1: mas que. Mas eu ia dizer agora! Eu ia dizer agora! O Rubica não sabe fritar um ovo,
0: O
1: mas
0: Rubica.
1: quem fazia era a dona Zélia. É, ela sim.
3: Não, mas ele ficava ali do lado do Rubica comendo.
0: É isso,
3: É, isso.
0: nós fazia a prova, né?
3: A prova.
1: Fazia a prova, tio Rubica, né? Agora, a saudosa tua mãe tinha uma mão
0: É, a mãe era
1: privilegiada, né?
0: privilegiada.
1: Era privilegiada.
3: É
1: Que
3: isso
1: Deus
3: aí.
1: o tenha, que Deus o tenha. Vamos lá, brigadão, Henrique.
0: Eu
1: Brigadão mesmo,
0: agradeço aí,
1: tá?
0: Paulo, pela
1: Eu
0: abertura
1: é que
0: com nós
1: agradeço a
0: aí.
1: presença de
0: Contamos
1: vocês aqui.
0: contigo lá hoje à noite. De tarde, chega lá, vem
1: Vou lá.
0: jantar com nós já e
1: Vou
0: fazer um
1: fazer um
0: churrasco lá.
1: videozinho do porco
0: Isso.
1: até pra gente postar nas redes, até pro pessoal,
0: E
1: né?
0: conhecendo
1: Ir
0: isso.
1: conhecendo e vendo como é que é, tá bom?
0: Esperamos todos lá então, pessoal.
1: Um grande
0: Bom
1: abraço,
0: dia, bom
1: obrigado, gente.
0: trabalho a todos aí.
1: Valeu, muito obrigado. Gente, são 9 horas, 12 minutos, eu já volto depois do espaço comercial. Fica ligado.
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0: Vamos lá, agora são 9h19 desta manhã, 9h19. Bom dia para você, né? Estávamos antes aqui no nosso programa falando aí com o patrão Ping, né? E o Henrique, né? Da Agropecuária Campeira, que são os responsáveis pela a noite de hoje lá no CTG, no Porco a Paraguai. Olha, a Assembleia Legislativa do Estado realiza a sessão solene em homenagem à Revolução Farroupilha. 9h20 da manhã.
1: A Assembleia Legislativa promoveu nesta terça a sessão solene em homenagem à Revolução Farroupilha. Deputados de diferentes bancadas se manifestaram na tribuna. Eles destacaram a Revolução, que começou no dia 20 de setembro de 1835. A bancada do PT aproveitou para celebrar os 400 anos das missões jesuíticas, que foram completados neste ano. Já a Federação União Progressista lembrou da cultura e valores em torno do marco do 20 de setembro. Eles incluíram autonomia e coragem como um legado que continua oferecendo referências importantes até hoje. A bancada do PL enfatizou a relevância da data histórica para o Rio Grande do Sul, mas avaliou que é urgente que o Estado retome o seu potencial de desenvolvimento. Agência Rádio Web, produção e reportagem, Christian Costa.
0: Olha, o nosso Brasil, por incrível que pareça, né, tem quase 29 milhões de mulheres vítimas da violência.
2: Quase 29 milhões de mulheres foram vítimas de violência doméstica ou familiar no Brasil no último ano. Os dados são do Mapa Nacional da Violência de Gênero. O estudo revela ainda que entre as mulheres que declararam ter sofrido violência, quase 2 milhões não acionaram a delegacia ou Disque 180. O alerta é que os casos de violência são a porta de entrada para o feminicídio e começam com práticas que parecem normais. Quem explica é a pedagoga da Coordenadoria da Mulher em Situação de Violência Doméstica do Tribunal de Justiça do Pará, Iane Freitas.
3: Geralmente a gente fala que a violência psicológica é a primeira forma de violência, né? E muitas vezes a gente não valoriza, não dimensiona isso. Porque nós mulheres fomos ensinar já que é comum o homem gritar, que é comum o homem se exaltar, e a gente vai levando isso como se fosse natural. Geralmente o homem desrespeitando a mulher, falando do corpo dela, falando que ela não tem capacidade de trabalho, que ela é burra, que ela não pode manifestar suas ideias, porque ela só fala besteira.
2: A maioria dos agressores são companheiros ou ex-companheiros da mulher. Por isso, é preciso que a família e amigos fiquem atentos aos sinais de alerta.
3: Muitas vítimas de feminicídio, quando alguém vai falar com os familiares, algum familiar fala assim, ele era muito ciumento, ele ameaçava, a gente sabia, só que a gente não queria se meter. Isso já é um alerta, porque no caso da violência doméstica, o cão que ladra, ele morde. E muitas vezes ele mata. Ele vai colocando ela numa bolha e vai afastando ela de outras pessoas, da rede de amigos, da rede de familiares, da rede de apoio dela. E ela vai ficando só. Então, isso é um sinal de alerta. E a gente não pode dar as costas para essa mulher.
2: As denúncias de violência contra a mulher podem e devem ser denunciadas de forma anônima pelo Disque 180 ou direto em uma delegacia. Rede por Elas, informar é proteger. Denunciar é salvar. Uma campanha do Grupo Rádio Web. Produção e reportagem, Igor Pereira.
0: Olha, 9h23, está aí a reportagem. Gente, atenção, você que é contribuinte, estou vendo um recado que foi postado ontem nas redes da administração pública aqui da Prefeitura, né, com novos prazos para solicitar a isenção do IPTU para famílias em situação de vulnerabilidade social. Tem muita gente. Eu ouvi na Câmara que para mil pessoas já, parece que mil pessoas aqui no nosso município aproximadamente já tiveram esse benefício aí, né, da isenção do IPTU. Gente, é fácil, né, para quem quiser solicitar a isenção do IPTU. Deixa eu trazer para você aqui o que se pode fazer, né? O que se deve fazer, a solicitação pode ser feita a qualquer tempo, ali no setor de protocolo, né, geral da Prefeitura, com a documentação necessária. A isenção terá validade para o exercício financeiro do ano seguinte, ao protocolo do pedido. Se você fizer agora, o ano que vem, você receberá essa isenção, tá? A medida reforça o compromisso com as famílias que mais precisam. A nova regra foi estabelecida pela Lei Municipal número 5.747, datada de 3 de setembro de 2026, né? Foi aprovada aí. Então, o prazo para você protocolar este pedido agora em 2026 vai do dia 13 de setembro até o dia 31 de dezembro, tá? Então, você tem até o final do ano para fazer essa solicitação. Você que está em situação de vulnerabilidade, tá, que se enquadra dentro desses quesitos todos que são exigidos, né, você terá isenção. Mas não deixe de procurar, não deixe de ir, né, não deixe de ir até a prefeitura, o setor de protocolo, né, é ali na entrada, na porta, entrou na porta direita, tem o setor de protocolo. Você vai ali, não deixe, né? Não deixe de solicitar. Se você tem direito, solicite. Vá lá e faça o protocolo para você ter direito aí à isenção do IPTU. Não deixe de ir, não deixe de procurar aquilo que é bom para você, corra atrás, vá buscar, né? Vá buscar, que é uma boa pedida isso aí, tá bom? Não deixe, então, de chegar no setor de protocolo e solicitar aí a isenção do IPTU para você que realmente se enquadra, né, nesse quesito aí, tá bem? Deixa eu trazer aqui já, aqui no nosso programa, deixa eu ver, está na hora já dos indicadores, né? Vamos trazer os indicadores desta manhã de quarta-feira aqui. Deixa eu trazer os indicadores para você aqui no oferecimento da AgroSul. Vamos lá.
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0: Bom, AgroSul informando você nesta manhã de quarta-feira. Hoje, meus amigos, o trigo R$ 72,00 até o meio-dia, né? A saca de milho R$ 60,00 até o meio-dia e a soja hoje R$ 140,04. Até o meio-dia. Repito, trigo 72, milho 60 e a soja R$ 140,04 até o meio-dia de hoje. Tá bem? Fomos AgroSul.
5: Indicadores agropecuários com Mariana de Freitas. Soja.
6: Os contratos futuros com vencimento em novembro registraram elevação nos Estados Unidos na terça-feira, na Bolsa de Chicago. A cotação era de US$ 13,87 por bushel. Valores no mercado físico no Brasil, por saca de 60 quilos. Estado do Mato Grosso, cidade de Rondonópolis, R$ 149,90. Bahia, região oeste, R$ 146,00. E Rio Grande do Sul, em Nonoai, R$ 139,00.
5: Boi gordo.
6: Em São Paulo, na B3, os contratos com vencimento em setembro eram negociados ao final desta terça a R$ 357,40 por arroba. Houve elevação de 0,25% no dia. O boi à vista no Mato Grosso, em Cuiabá, R$ 321,50 por arroba.
5: Café.
6: Os contratos futuros de café arábica com entrega prevista para setembro terminaram a terça em Nova York, nos Estados Unidos, em queda. A cotação era de R$ 2.041,43 por saca de 60 quilos. No Brasil, no mercado físico, valores do café arábica tipo 6 por saca de 60 quilos. Minas Gerais, Varginha, R$ 1.620. E em São Paulo, Franca, R$ 1.600.
5: Milho.
6: Valores no mercado físico por saca de 60 quilos. Paraná, Marechal Cândido Rondon, R$ 58,00, valor em estabilidade na comparação com a cotação anterior. E em Goiás, Rio Verde, R$ 62,00, também em estabilidade.
5: Trigo.
6: Valores no mercado físico por saca. Rio Grande do Sul, Nonoai, R$ 72,00, em estabilidade. Paraná, Marechal Cândido Rondon, R$ 78,00, também em estabilidade.
5: Cana de açúcar.
6: Os contratos futuros de cana com entrega prevista para outubro terminaram a terça em Nova York em queda. A cotação era de US$ 17,98 de dólar por libra peso.
5: Feijão.
6: Preço médio por saca no atacado no Paraná. Feijão carioca tipo 1, R$ 284,74 em elevação. E o feijão preto tipo 1, R$ 200,16, também em alta.
5: Arroz.
6: Valores no mercado físico por saca de 50 quilos. No Rio Grande do Sul, a média estadual é de R$ 80,00 em estabilidade. Santa Catarina, Rio do Sul, também em estabilidade por R$ 72,00.
5: Indicadores agropecuários. Um conteúdo do Grupo Rádio Web. 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
0: Olha aqui, ó, são 9:30 da manhã, já voltamos. 9:30, já voltamos.
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0: Ficou 38 da manhã, eu estava falando antes aqui da isenção do IPTU, fui buscar uma informação aqui. Tem, claro, tem todos os quesitos, né, que eu falei aqui, que tem que ver se você se enquadra, né? Tem que te enquadrar aí naquilo que é exigido para você ter direito à isenção de IPTU. Estou sendo informado aqui, até eu já tinha ouvido sobre isso na sessão da Câmara, já ouvi também a Prefeitura falar sobre isso, né, o pessoal da Prefeitura falar sobre isso. A metragem da casa é de até 98 metros quadrados, tá? A renda familiar, para você ter direito a essa isenção, né, ela não pode passar de 2 salários mínimos. Se você tem 3, 4 pessoas na casa e a renda que contribui na renda familiar, ela não pode passar do valor de 2 salários mínimos, tá? Para você ter direito a requerer aí a isenção de IPTU. Bom, também há uma questão, né, que tem que ser avaliada, que o bom é você ir no protocolo da prefeitura, que vão te explicar como funciona. Se há alguém na família com algum tipo de doença, alguma coisa, né, que daí pode também facilitar este ingresso. Mas, claro, né, esperamos que ninguém tenha doença na família, né? Mas que se porventura houver, né, você pode falar com o pessoal aí que você vai ser bem orientado, tá bem? Seja, não deixe passar isso aí, não deixe passar essa chance. Você tem até o final do ano, né, para você buscar todas as informações e falar com o pessoal, né, gente? Olha, eu me enquadro aqui, né? Vamos ver como é que fica, tá? Mas não perca essa oportunidade de você solicitar aí a isenção do teu IPTU, que vai até o final deste ano agora de 2026, tá bem? Não deixe de procurar, tá certo? Vamos em frente com o programa, gente. Nosso olho vivo desta manhã aqui pela Blau Nunes de Santa Bárbara. A saúde mental do nosso município, né, está com voltada para atenção no ambiente de trabalho. A Secretaria Municipal da Saúde, por meio da Vigilância em Saúde do Trabalhador, reforça a importância de cuidar não apenas da saúde física, mas também do bem-estar emocional dos trabalhadores. É muito importante, né? Que tem gente, às vezes, que está no seu limite. A gente não sabe por quê, né? É verdade, tem gente que, às vezes, está no seu limite aí, gente. É coisa. E isso afeta muito a saúde mental. As condições e a organização do trabalho, né, são os ambientes laborais e as relações profissionais podem influenciar diretamente a saúde e a qualidade de vida, tá? O sofrimento mental relacionado ao trabalho pode se manifestar de diferentes formas e merece aí atenção, né? Acolher o trabalhador e observar fatos e fatores presentes no ambiente e no processo de trabalho são medidas importantes a serem cuidadas e tomadas, né? A Política Nacional de Saúde do Trabalhador e da Trabalhadora orienta ações de promoções, né? Proteção, prevenção e vigilância voltadas à atenção integral de todos os trabalhadores. Relações respeitosas, condições adequadas, momentos de descanso e também a busca por ajuda quando necessário também fazem, no caso, né, parte deste cuidado. Então, o trabalhador tem que cuidar da sua saúde mental. Bom, este alerta, gente, que eu estou lendo aqui, reforçado, né, está sendo trabalhado, né, pela Secretaria da Saúde aqui do nosso município, né? Então é isso que eu acabei de falar aqui, né, é o trabalho que a saúde mental no trabalho também precisa de cuidado. Verdade, tem gente que às vezes está estressado e não sente, né? Tem gente que precisa de uma revigorada, né? Mas às vezes as pessoas não sentem o que está acontecendo consigo mesma, né? O estresse, o acúmulo, né? A própria rotina diária. A própria rotina diária do teu trabalho, a própria rotina, é verdade, pode te causar isso, né? Então, você não... Sabe que eu achei muito importante, né? Essa ação que está sendo feita, né? Porque hoje em dia, rapaz, hoje em dia, do jeito que as coisas estão, nossa senhora, né? Tem gente que diz que está com síndrome aí de Burnout, né? Mas isso não é, que já é, essa síndrome já é um pouquinho mais elevada, né? Que já no caso seria um distúrbio psíquico, né? Também é proporcionada pelo esgotamento físico e mental. Eu acho que mais do mental do que do físico, viu? Que é causado por um estresse crônico, tá? Relacionado ao teu ambiente de trabalho. Né? Isso é uma doença, né? A síndrome de Burnout é um distúrbio que é reconhecido, né, pela Organização Mundial da Saúde, e é um fenômeno ocupacional, né, que vai além de um cansaço comum. Se manifesta através de uma triade principal: exaustão emocional, exaustão física. Quando você tem muita gente que diz: nossa, não aguento mais, estou no meu limite, estou assim, estou... E há sinais, o corpo dá sinais do que possa estar ocorrendo. A exaustão emocional e física, cansaço extremo, né? Que você descansa, mas aquele cansaço parece que não sai de você, né? Parece que qualquer coisinha, o teu corpo clama por um descanso, e isso você vai lá, eu vou dar uma relaxada, aquela coisa toda, vou descansar, vou dormir, vou isso, vou aquilo, mas você não consegue desligar. Isso é preocupante, né? Você não conseguir desligar. Isso é muito preocupante. O distanciamento, atitude negativa ou instabilidade em relação a tarefas, aos próprios colegas do teu ambiente de trabalho, baixa realização profissional, sensação de ineficiência e falta de perspectiva dentro do teu trabalho. Inabilidade constante, ansiedade, lapsos de memória. Ih, rapaz, então eu tô com essa síndrome aí faz horas, viu? Porque, nossa, eu agora dá uns estalos e esqueço as coisas, rapaz. Mas eu tô falando isso, que tudo a gente, para tudo a gente tem que buscar uma saída, né? E quando eu vejo esse trabalho da saúde mental aqui, que está sendo destacado aqui no município pela Secretaria de Saúde, que abre-se este leque de cuidados, né? E essa chamada de atenção para que as pessoas saibam que precisam de cuidados no seu dia a dia, no seu cotidiano, né? Mas há indícios, e a gente não pode deixar passar. Ah, tem gente que tem aquela mania, né, de que é frescura do fulano, é frescura do cicrano, é frescura, não tem nada, isso aí é frescura, isso aí é preguiça, isso aí é isso. Sabe, sempre tem aquelas pessoas que para elas é tudo errado, né? Essa pessoa também já acha que deve ter problema, né? Porque ela vê a negatividade, ela não concorda com nada. Então ela também já tem problema, né? Mas há uma preocupação e o sofrimento mental, gente. Não deixe, tem gente aí que a gente sabe que a gente convive, né, no meio de uma sociedade onde quem trabalha, né, quem trabalha muito com a cabeça, quem pensa, quem tem que pensar, quem está na frente de um computador, quem está na frente de um trabalho pesado, quem está lá na estiva, quem está no campo, né, todo trabalho, né, qualquer que seja o trabalho que você desempenhe no seu dia a dia, que causa isso, né? Então você tem que cuidar, né? Tem que cuidar, né? A tua saúde em primeiro lugar. Achei muito interessante essa ação aí da saúde mental, que destacando, né? Vamos dizer assim, destacando e focando na questão da saúde no teu cotidiano, no teu dia a dia, no teu trabalho. Importante. Importante, qualquer coisa, gente, procure um médico, não deixe agravar qualquer que seja o sinal que vier e que despontar em você. 9:48. Vou voltar depois do comercial, segurei.
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5: 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Bom dia!
6: Bom dia!
7: Bom dia!
6: Olha, a Loto Fácil que foi sorteada ontem, né? Tava olhando as dezenas aqui, gente. Barbaridade, eram 300 milhões, né? Que foram sorteados ontem, né? E houve 72 apostas acertaram, tiveram 15 acertos, né? Cada apostador desses 72 ganhadores vai receber R$4.488.579, tá? Com 14 acertos, 8.978 apostas ganhadoras. Cada uma vai receber R$2.762,74. Com 13 acertos, rapaz do céu, 290 mil apostas ganhadoras. Cada uma vai receber R$17,50. Com 12 acertos, 346... Apostas, não, 3.456 apostas ganhadoras, R$7 para cada um. E com 11 acertos, né, cada um vai receber R$3,50, rapaz do céu. Teve 19 milhões, rapaz do céu. É impressionante, né? A três pilinhas, R$3,50 aí, tá? A Loto Fácil da Independência é realizada anualmente em setembro e chega... Na sua 15ª edição, chegou a sua 15ª edição agora, no ano de 2026. As dezenas sorteadas, vamos lá. Rapaz, 1, 2, 3, 4, 5, 6, 7. Isso é na sequência, assim, 1, 2, 3, 4, 5, 6, 7. Aí pula para o 12, depois vai para o 15, 16, 17, 19, 21, 22, 23. Rapaz do céu. 72 apostas aí, né? São ganhadores da Loto Fácil da Independência, sorteada ontem, né? Quem jogou, jogou. Quem fez a sua fezinha, né? Muita gente jogou, né? Muita gente jogou. Eu, inclusive eu, né? Todo mundo joga, né, tia? Todo mundo joga, né? É, vamos lá então, gente. São 10 horas da manhã. Muito obrigado pela carona, obrigado pela sintonia. Nosso programa volta amanhã. Hoje à tarde tem o Conexão Regional com aquela programação especial que está ocorrendo, né, sobre a Semana Farroupilha. Sempre um talento aqui da cidade que vem cantar no programa, né, que vem trazer o seu talento aqui no programa Conexão Regional. Tá bom? Hoje tem gente na terrinha aqui hoje que vai vir cantar aqui, vai cantar bonito, né? É, vai cantar bonito como sempre. Todos que vieram até agora fizeram bonito aqui no programa, é importante. E tem uma... O pessoal participa, viu? Muito legal. 10 da manhã, tá bom, gente? Vamos ficar por aqui com o nosso programa. Um grande abraço a você, ótima quarta-feira. Esquecendo que hoje tem jogo do Grêmio, Botafogo e Grêmio, hoje à noite, né? Tá bom? 7:30 da noite. Vamos ficando por aqui. Eu volto amanhã com mais uma edição do Olho Vivo. Bom dia, até lá.
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1: Oi, gente, bom dia, bom dia. Tá legal, tá na Blau? Mais um show da manhã aqui nas ondas da 97.9 FM, nas bênçãos de Deus. Quarta-feira, quartou! É quarta-feira, dia 16 de setembro de 2026, 10 horas e 4 minutos. Bom dia, cidade, bom dia, toda a região. 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

0: dia de rinite alérgica. E minhas amigas, é do clube das riniteiras. Ai, meu Deus do céu, só quem sofre de rinite alérgica sabe, né? Isso, tem até o clubinho, né, das amigas das rinites.
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0: É muita dica, muito chazinho, muita simpatia, muita receitinha, tudo, né? Que uma sabe, uma passa pra outra, né? Pra ver se passa a rinite, né? Se ameniza, melhora. Eita!

0: Show da manhã, alegria geral, alegria que contagia, muita música legal, dançante, balançante, emocionante, né? Romântica, sim, tudo para agradar você, deixar você muito mais alegre, contente, faceiro, feliz. É bom demais, é show da manhã, aumenta o volume.
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0: Banda Real Paraná, os bêbados também amam. 10 com 6.

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2: Olá, maravilhosas. Que delícia ter vocês aqui. Eu sou Andressa Pires e começa agora o nosso Toque de Mulher. O programa feito de mulher para mulher. Nesta parte, a gente mergulha em dicas especiais para você se sentir ainda mais linda e bem cuidada. Fica atenta, alguns produtos não combinam com o sol. Ácidos, como o retinóico, e itens cítricos, como esfoliantes de limão, deixam a pele sensível. Eles podem causar manchas ou queimaduras. Lave bem as mãos e evite o sol depois de usar. Que tal um esfoliante labial caseiro? É fácil. Misture açúcar com mel, massageie e pronto. Lábios renovados e saudáveis para o batom. E para celulites, lembre-se, alimentação equilibrada, muita água e exercícios fazem toda a diferença. Ufa, quanta dica boa, não é mesmo? Mas calma que não acabou. Fica ligadinha que já já eu volto com muito mais Toque de Mulher para você. A gente se encontra daqui a pouquinho.
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0: 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Tá legal, tá na Blau?
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0: 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Tá legal, tá na Blau. 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

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Bom dia, Carol, nossa amiga Carol, nossa best do Espaço Carol Bestes. 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Olha só, né? Estava falando eu de rinite alérgica e o nosso amigo... O Jorge Costa, olha só, já aprendeu o grito. Mas tu viu, né, meu amigo, meu colega colorado, olha só. Verdade, né, e o Jorge Costa ali, ó. Somos, né, do mesmo mês, né, mesmo dia e mesmo mês, né, 15 de julho, né, a nossa data ali de aniversário. Colorados, né, amigos, colegas e também reniteiros, né? Reniteiros aí. Tu também, vivente de rinite alérgica? É, né? Não é fácil. Ó, já vai ficando o nariz aqui fanhento. Que barbaridade, né, gente? E aí? E ele botou, né, o símbolo do nosso colorado aqui, internacional. Haja coração! Né? Haja coração! Isso aí, ó. As amigas já estão me prendendo aqui, ó. É bom isso, Tuca, é bom aquilo, Tuca, xaropinho, remedinho, olha só que legal, já atualiza aí as participações, tá bom? Falando em remédio, então, que tal JM, remédio ou veneno? E também São Marino, o remédio é a

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3: Olá, meus amores, que alegria ter você aqui no nosso Toque Astral. Para começar essa primeira parte do programa, vamos direto às previsões para Áries, Touro e Gêmeos. Para você de Áries, é um dia para silenciar e fazer movimentos com reserva, mas o cenário colabora com reconhecimento de chefia. Ótimo para realizar movimentos materiais. Sua cor é preto, número da sorte, 9. E você de Touro sente reconhecimento e validação por atividades em grupo, profissionais ou com amigos. É um dia excelente para resolver finanças. Seu caminho é próspero. Cor, azul marinho. Número 40. Já Gêmeos tem um dia ótimo para lidar com recursos guardados ou investimentos. A carreira está favorecida e você se sente no caminho certo para decisões, especialmente com documentos. Cor violeta. Número 51. Que energias maravilhosas, não é mesmo? Daqui a pouquinho eu volto com mais do Toque Astral, com Câncer, Leão e Virgem. Não saia daí.
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12: Dez horas e 31 minutos. Bom dia, Emir. Navega, coração, os atuais.

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3: Bora, Mandantares!
2: E com vocês me ajudando a fazer o show da manhã, ainda mais show da manhã. Tá legal, tá na Blau. Gerrão, olha só que legal, que bacana. Aumenta o volume, presta atenção aí, Gerrão. Tem um recadinho todo especial pra você, de alguém de Saldanha Marinho. Bom dia, Tuca. Quero a música Pedreiro Bronzeadão e ofereço para o Gerrão com um toque. Hoje ele é meu amigo, mas o tempo vai dizer, de repente, um amor verdadeiro e sincero. Com todo o amor e carinho de alguém de Saldanha Marinho. Olha só, que legal. Tá legal, tá na Blau. O amor está no ar, né, Gerrão?
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2: E as renites também. Eu tenho que falar da minha renite, gente. Não posso deixar de atualizar a minha renite, né? Isso aí, pra você que também tem renite, né? Ah, já fiz. Sim. Ah, isso é bom à noite. Bah, na tardinha ali, quando dá uma apertada também na renite, é bom colocar Vick no nariz. Sim, resolve bastante, ajuda. Mas durante o dia não faz muito efeito, não. É, vivente, quando a rinite é forte mesmo, ali é mais no, na parte ali do dia, né? No clima aqui do horário do dia, ali da manhã, à tarde. Ao meio-dia ali dá uma amenizadinha um pouco, né? Aí na parte da tarde também ela fica ali controlada, mas ali por volta de 3 horas dá uma apertada, né? Aí começa os espirros e já, né? E meu Deus do céu, já os olhos choram. Sim, né? A visão ali, né? Os olhos fica daquele jeito, né? E um espirro atrás do outro. Aí à noite, né, dá aquela amenizadinha, mas ainda fica com aquela, né, a famosa coceira no olho, no nariz, tá? E então, aí o Vick ajuda bastante, mas no horário ali do dia, não resolve muito. Mas depende, né? Cada caso é um caso, né? Que nem pra mim não fez muito efeito. Quem sabe pra você, né, minha amiga, faz o efeito ali e ajuda bastante, né? Tudo é bem-vindo, né? Isso aí, pra dar uma pausada nessa renite aí e ajudar, né, a gente seguir em frente. É, olha aqui, o remedinho spray. Vamos atualizar já aqui, antes de rodar a música ali. Budosimida spray ajuda um pouco, tudo ajuda um pouco, né? Mas terminar com a renite, não é fácil.

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10: Dez horas e 51 minutos. Pedido da Vera Regina Passarella e oferece para todos os ouvintes. Sou mais uma RNT.

0: Valeu, César. Valeu, Maurício. Rainha musical.
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3: São Francisco, valeu a pena. Esse é o pedido da minha amiga Baiana na sintonia. E ela diz, bom dia, amiga Tuca, linda de bonita, gostaria de ouvir. Valeu a pena com banda São Francisco. E ofereço para todas as miglis do grupo Pegada Forte. Valeu, Baiana.
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1: Alegria geral, é show da manhã, minha amiga. É as Adrianas chegando, né? Já atendi o pedido da Adriana Baiana, agora chega a Adriana Pessoa. Oi, bom dia, amiga Tuca. Manda uma música, escolhe aí pra mim curtir depois do meio-dia, mais faxina. Aqui em casa tudo organizado, né? Tudo organizado. É, a cama está na sala, é bom demais. Então tá fazendo faxina, minha amiga? Vai, já fez? Vai fazer? Então faxina com Banda 10.

0: A justiça determinou a intervenção imediata no Hospital Nossa Senhora dos Navegantes, em Torres, no Litoral Norte. A decisão atende a um pedido do Ministério Público e determina que o Estado assuma a gestão da unidade em até 15 dias. Segundo o Ministério Público do Rio Grande do Sul, foram identificadas dívidas com médicos e fornecedores, além de irregularidades sanitárias e operacionais graves. A justiça determinou a continuidade dos serviços e proibiu novos repasses públicos ao IB Saúde, atual responsável pela gestão. A União Europeia propôs proibir o uso de redes sociais por crianças com menos de 13 anos e criar restrições para adolescentes. A proposta foi apresentada pela presidente da Comissão Europeia, Ursula von der Leyen. O plano prevê contas acompanhadas por responsáveis para jovens de 13 a 15 anos e um sistema de design seguro para adolescentes de 15 a 18 anos. Os 27 países do bloco ainda precisam discutir e votar a medida. Uma organização dos direitos humanos afirma que a tortura continua sendo usada para obter confissões de prisioneiros na China. O relatório dos defensores dos direitos humanos da China analisou 209 casos entre 2016 e 2025. Segundo o grupo, 20% dos presos relataram espancamentos e 15% disseram ter sido torturados para confessar. A organização também aponta que 35% tiveram atendimento médico adequado, negado, o que teria contribuído para 16 mortes. E agora as informações do mercado financeiro. O dólar comercial opera em alta de 0,12%, cotado a R$ 5,16. O euro comercial opera em alta de 0,09%, cotado a R$ 5,95. O principal índice da Bolsa de Valores brasileira, B3, opera em baixa de 0,39% aos 185.771 pontos. 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
2: Estamos de volta com o Toque Astral. Chegou a hora de conferir as previsões do seu signo. Começando com Câncer. O afetivo está super aberto. A pessoa amada está próxima e feliz com os resultados. Dia promissor para contatos comerciais e para reconhecer o crescimento dela. Cor Pérola, número 29. Para Leão, dia bom para analisar suas mudanças e resolver heranças, pensão e investimentos. A consciência das transformações ajuda na rotina e trabalho. Cor verde-limão, número 17. E para Virgem, que dia de conexão e amor. Momento ótimo para namorar e entender a pessoa amada. Ser feliz está associado a curas internas e fazer o outro feliz. Ótimo para os filhos. Cor rosa claro, número 60. Daqui a pouco eu volto com as previsões para os próximos signos. Continue com a gente no Toque Astral.
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0: Show da Manhã tá legal, tá na Blau 11 horas e 9 minutos. 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Bom dia pra Zélia. Zélia Abreu Dias, bom dia, bom dia. E ela avisa, né? Olha só, bom dia. Passando para comunicar que a Osdefisa estará encerrando seus trabalhos dia 30. E temos muitas coisas boas ainda, a preço de 10, 5 e 1 real. Então, olha só que legal, bora lá fazer uma visitinha, né, na nossa amiga Zélia, na Osdefisa. 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
0: Chiquinho, Chiquinho, Chiquinho, bom dia, Chiquinho, tá legal, tá na Blau, bom dia, Tuca, roda pra nós, quarto 12, passarela, a foto é da estrada agropecuária Vilani, em Porongos, olha só, ele me atualizou a foto aqui, né, bom dia pra vocês, bom dia pra o pessoal ali de Porongos, sempre nossos amigos ouvintes.

0: Valeu, Chiquinho. Bom dia, bom dia, Léo. Bom dia para você. Bom dia também para Lisiane Bandeira. Roda uma boa para nós, verdade, Tuca? Ah, sim, referente à rinite alérgica, né, Lisiane? Sim. Adriana Moreira, pessoal ali de Saldanha Marinho, bom dia. Emir Marques, Adriana Pessoa, Gerrão, atualizando todos aqui. Para você aí que tá tímida e mandar seu recadinho, não seja tímida, mande seu áudio, mande seu bom dia. Faça como a minha amiga Salete, né, Ana? Olha só as meninas lindas de bonitas e faceiras, olha só.
1: Tá tudo bem? Como é que tá, minha amiga? Que saudade! Como é que tá? É a Salete aqui da Dona Eva, tua amiga. Quero pedir uma música para Dona Ana, Jaqueta, para Clarice Silva, para Dona Eva, para Salete. Temos aqui na Cristal, quilômetro 12, a Dona Ana. Tá bom? A Dona Aninha, minha querida amada. Tô com saudade de tudo, cabelo. Temos tudo aqui na Blau, ligada. Show da manhã com Tuca Ferreira. Ô, Tuca, abraço! Nunca mais. Só no beijo. Vamos lá, pode rodar.
0: Tem ou não tem como se animar com os áudios assim, né? Salete, Aninha, de fundo ali, só alegria, né? Eita porreta! Não deu para entender muito ali referente à música, né? Mas preparei aqui, olha só. É, Casablanca Show Nunca Mais, Os Atuais Com Você Nunca Mais, tá bom?

0: Música linda de bonita, mas vou interrompê-la um pouquinho só para atualizar comercial. 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

Mais um pouquinho desse embalo gostoso, é, né? Que as meninas arteiras estão fazendo, né? A Salete, a Ana, Dona Eva, passa o laço nessas meninas. Passa o laço na Salete, Dona Eva.

É, o tempo não volta, né, gente? Só boas lembranças, bons momentos, né? Aprendizados. Tá chegando os atuais.

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5: Olá, minhas queridas. Que delícia ter vocês aqui comigo, Andressa Pires, em mais uma parte especial do nosso Toque de Mulher. Estamos de volta com dicas que realmente fazem a diferença no nosso dia a dia. E falando em dicas que facilitam a nossa vida, quem nunca teve aquela preguiça de tirar a maquiagem depois de um dia corrido, né? A gente sabe que dormir maquiada faz um mal danado para nossa pele. Entope os poros, abre caminho para cravos e espinhas. E se a gente faz isso sempre, contribui até para o envelhecimento precoce. Então, a dica de ouro para você é: experimente os lenços removedores de maquiagem. É rapidinho, super prático, limpa a pele em qualquer lugar. Dependendo do lenço, talvez precise de um enxágue. Mas nada que água e um sabãozinho não resolvam num piscar de olhos, deixando sua pele limpinha e respirando. Gostaram da dica? Tenho certeza que vai facilitar a vida de muitas. E ó, já a gente volta com mais dicas incríveis e muito carinho aqui no Toque de Mulher. Não saia daí!
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1: Estamos de volta com o Toque Astral. Para você de Libra, seu cônjuge pronto para decisões ousadas, fortalecendo a relação com os filhos. Se está sozinho, dia positivo para conhecer alguém especial. Preto, número 18. Agora, Escorpião. Uma conversa importante te faz examinar decisões no trabalho. Excelente para injetar novos conceitos e se libertar. Azul, número 3. E Sagitário, que maravilha! Uma conversa positiva sobre filhos ou criatividade. O namoro se amplia e você se sente motivado. Verde, número 60. Daqui a pouco estaremos de volta com as previsões finais do Toque Astral. Não saia daí.
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7: Com certeza, Alex, e eu vou dar uma de garçom e vou chorar também.
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2: Uma nevasca histórica no Chile afetou a logística e travou as exportações de ovos do Rio Grande do Sul. As vendas somaram 473 toneladas, quedas de 25% sobre o ano passado. O Chile segue como principal destino com 235 toneladas. No acumulado do ano, as exportações gaúchas de ovos cresceram 25%.
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7: Onze horas e 45 minutos, 15 para o meio-dia, tá legal, tá na Blau. 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Amor de Primavera, banda universitária.
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7: Alô, alô, Cotripal, minha amiga Sinara na sintonia, obrigada pela dica. É o remédio para rinite ali, Avames Spray.

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1: Estamos de volta para a última parte do Toque Astral. Vamos conferir agora as previsões finais do Zodíaco. Começando com você, Capricórnio. O cenário indica novos passos financeiros e profissionais. É um dia bem positivo para inovar em suas relações e na vida profissional. Sua cor é amarelo e o número da sorte, 24. E para Aquário, você está animado e disposto a trocar com pessoas próximas ou parentes.

0: passos ousados, expressando sua verdade e autenticidade. Sua presença natural trará movimento a quem te observa. Cor roxo, número da sorte, 13. Para peixes, é importantíssimo inovar o setor material. Fique atento à forma como se coloca para integrar novas ideias à carreira. Este é o momento de inovar e fazer diferente. Um convite muito promissor pode surgir. Não o descarte. Sua cor é branco e o número da sorte, 40. Foi um prazer estar com você em mais uma edição do Toque Astral. Muito obrigado pela companhia. Espero você no próximo programa, com novas previsões e muita energia positiva. Até a próxima.
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10: Alô, alô, mulherada linda. Que alegria ter você de volta aqui no nosso Toque de Mulher. Eu sou a Andresa Pires e já chegamos com dicas que fazem a diferença no dia a dia, viu? Sabe, acordamos e já pensamos em mil coisas. Mas que tal começar o dia com calma? Reservar uns minutinhos para você faz uma diferença enorme. Reduz a ansiedade, melhora o humor. É puro autocuidado. E falando em se cuidar, em meio à correria, que tal praticar a gratidão? Agradecer pelas pequenas coisas muda a perspectiva, fortalece a mente. Se busca um respiro da realidade, um bom livro é a pedida certa. Romance, mistério, te convida a viajar e recarregar. Isso é autocuidado inteligente. A gente tá só começando, viu? Fica ligadinha que já já a gente volta com mais toques especiais, aqui no Toque de Mulher.
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Meio-dia e 30 minutos e o nosso show da manhã vai ficando por aqui, agradecendo a todos vocês pela grande audiência. Amanhã estaremos juntos em mais uma edição do nosso show da manhã. Tá legal? Tá na Blau? Tchau, tchau, gente. Até amanhã. Tchau, tchau.

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0: 13:08.
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4: Olá, minhas queridas ouvintes. Que delícia estar de volta com vocês aqui no Toque de Mulher. Sempre trazendo aquele carinho e informação que a gente adora. Para começarmos essa parte com o pé direito, que tal uma dica de beleza para os nossos cabelos? Você já ouviu falar em cimento capilar? Não é nada de construção, viu? É um tratamento de hidratação profunda que promete devolver a vida aos nossos fios, principalmente os mais danificados por químicas. Ele funciona como uma massinha que penetra nas cutículas, colando-as e recuperando a estrutura original do cabelo. É um procedimento que precisa ser feito por um profissional e o resultado? Fios hidratados por até 15, 20 dias. Mas claro, a gente precisa continuar cuidando para manter esse efeito maravilhoso. Fiquem ligadinhas, porque na nossa última parte teremos outras dicas super especiais para vocês.
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8: 13 horas e 29 minutos.
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5: Oi, minhas queridas e queridos que acompanharam a gente no Toque de Mulher. Que delícia ter vocês por perto, viu? E pra fechar essa nossa conversa gostosa, eu quero deixar uma dica super importante, principalmente pra quem adora se exercitar ao ar livre. Sabe o protetor solar? Ele é indispensável. Os raios UV, minhas lindas, podem causar manchas, envelhecimento precoce e até queimaduras na nossa pele. Escolha um protetor resistente à água e ao suor, que dure mais tempo e seja fácil de aplicar. Ah, e não esqueça de usar até mesmo em dias nublados, tá? Aquelas nuvens enganam, mas a radiação ainda tá lá. Cuidar da pele é um carinho com a gente mesma, né? O Toque de Mulher volta no mesmo horário, com mais dicas e muita energia boa. Fiquem bem!
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1: Olha, meu amor, não vou poder ir hoje porque mamãe está muito doente.
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0: Carlos pede autorização de Mendonça para ouvir Daniel Vorcaro. Horas, um minuto, este é o Pampa Notícias e vamos atualizando as principais informações do momento. A Comissão de Valores Mobiliários pediu ao ministro André Mendonça do Supremo Tribunal Federal autorização para ouvir Daniel Vorcaro, ex-dono do Banco Master, no dia 25 de setembro. O depoimento será realizado na Papudinha, onde Vorcaro está preso. A CVM também solicitou autorização para entrar no presídio com equipamentos eletrônicos, acessar a internet e gravar a oitiva em áudio e vídeo. O depoimento marcado para 9 de setembro foi adiado após pedido da defesa. Homem de 36 anos foi morto a tiros na noite de terça-feira no bairro Vera Cruz, em Passo Fundo. Segundo informações preliminares, ele caminhava pela rua Albertina Rosado quando foi surpreendido por dois homens armados em um Fiat Uno. A vítima tentou correr para casa, mas foi atingida novamente. SAMU constatou a morte no local. A Brigada Militar isolou a área e recolheu cápsulas de pistola calibre 9mm. O caso será investigado pela Polícia Civil. 6 pessoas morreram e 43 ficaram feridas em um acidente entre um ônibus e um caminhão na BR-116 em Cachoeira de Pajéu, no norte de Minas Gerais. A colisão aconteceu na noite de terça-feira. Segundo os bombeiros, o ônibus de turismo havia saído de São Paulo. O motorista teria perdido o controle da direção no trevo entre as rodovias BR-251 e BR-116. A pista foi liberada por volta de meia-noite e meia desta quarta. O governo de Donald Trump cortou ou congelou até 177 bilhões de dólares em repasses federais desde o início do segundo mandato, segundo uma ferramenta de monitoramento divulgada nesta quarta-feira por organizações americanas. De acordo com análises, as interrupções atingiram os 50 estados e o Distrito de Colômbia, principalmente em programas de saúde, alimentação, meio ambiente e ajuda em desastres. Os dados são baseados em informações públicas sobre gastos federais e serão atualizados regularmente. O verão de 2026 foi o mais quente na França desde 1900 e provocou quase 8 mil mortes adicionais, segundo as autoridades de saúde. Foram registradas 7.919 mortes a mais entre o fim de maio e 20 de agosto. O número ainda pode aumentar e não significa que todas as mortes tenham sido causadas diretamente pelo calor. Os idosos foram os mais afetados, principalmente durante os períodos de temperaturas extremas registrados ao longo do verão. E agora as informações do mercado financeiro. O dólar comercial opera em baixa de 0,18%, cotado a R$ 5,14. O euro comercial opera em baixa de 0,21%, cotado a R$ 5,93. O principal índice da Bolsa de Valores Brasileira, B3, opera em baixa de 0,24%, aos 186.049 pontos. 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

0: Denis Bebé.
1: Sete.

0: 14 horas e 18 minutos.
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1: Também.
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0: 14:49.
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0: Olha só nas últimas palavras.
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0: 11 horas e 1 minuto.
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3: 15 horas e 14 minutos.
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0: Obrigada, irmã. Eu te amo. Deus abençoe sua vida, viu?
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1: Joneto Frederico, Mariana Fagundes.
2: É, ó, esquerda. Toca aquela porque meu coração já tá machucado.
1: O nosso, né?
2: O nosso.
1: Vamos cantar então pra melhorar?
2: Agora.

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0: 11:42.
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Depois de um fim, me mandaram a seguinte mensagem. Olha tudo que a gente viveu, olha a história que a gente passou. É bonito demais pra perder o respeito.

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2: Chegar lá no Rio Negro e Solimões assim, ó.

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9: 17:04.
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Boa tarde Santa Bárbara do Sul, boa tarde região. Começa agora mais uma audição do Conexão Regional desta quarta-feira, 16 de setembro de 2026, audição de número 51. Para notícias locais, regionais, estaduais e internacionais e notícias nacionais, nós estamos chegando aqui pela frequência 97.9 FM da Rádio Blau Nunes de Santa Bárbara do Sul, com seus estúdios aqui nos altos da Avenida Coronel Victor Dumoncel, 1756. De onde estamos falando? Eu sou Osmarino Santos e fico na companhia dos nossos ouvintes e da nossa audiência até às 19 horas. Olha, tarde ensolarada de quarta-feira, metade da semana, e a temperatura nesse exato momento, atualizada pelo nosso sistema, é de 19 graus. Já já eu vou atualizar a previsão do tempo, inclusive para amanhã e também com vistas aos próximos dias, né? Já que há uma previsibilidade de chuva no decorrer dos próximos dias. Ontem mais acentuadamente para sábado, mas não sabemos porque o tempo pode mudar questão de horas. Já já nós vamos atualizar então a previsão do tempo para amanhã, dia 17 de setembro, quinta-feira. Olha, hoje, 16 de setembro, o Brasil celebra o Dia Nacional do Caminhoneiro e o Dia Internacional para a Preservação da Camada de Ozônio. Dia Nacional do Caminhoneiro homenageia a categoria e foi oficializada pela Lei nº 11.927/2009 para reconhecer os profissionais que transportam mercadorias e abastecem o país. Dia Internacional para a Preservação da Camada de Ozônio, data criada pela ONU para marcar a assinatura do Protocolo de Montreal em 1987 e promover a conscientização ambiental. Dia da Cardiologia Interventiva, data voltada para a conscientização sobre procedimentos médicos minimamente invasivos no coração. São Cornélio e São Cipriano, celebração litúrgica católica dedicada a esses dois líderes cristãos do século 2.

Olha, muitas notícias que chegam em nossa redação nesse momento, dentre elas as notícias que estão estampadas na página da rede social da Rádio Blau Nunes, onde a Polícia Rodoviária Federal apreende 158 quilos de maconha e prende três homens em Sarandi. Na manhã desta quarta-feira, houve então a intervenção da Polícia Rodoviária Federal, que apreendeu 158 quilos de maconha e recuperou um carro clonado no quilômetro 136 da BR-386, na cidade de Sarandi. Na ação, três homens foram presos, incluindo a dupla que ocupava um segundo carro e atuava como batedor desta carga ilícita. 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Serra Catarinense amanheceu coberta por geada em pleno mês de setembro. O frio intenso marcou o amanhecer desta quarta-feira em diferentes pontos da Serra Catarinense. Urubici amanheceu gelado e com geada, deixando a paisagem coberta de branco. Urupema, temperatura abaixo de zero, registrado nas primeiras horas do dia. Lages também marcou geada, que tomou conta da paisagem e reforçou a intensidade do frio na grande região. É, realmente, a temperatura está...

Santa Rosa, entre Cruz Alta e Santo Ângelo e também entre Santo Ângelo e Santa Rosa. O governo federal pretende ofertar ainda neste ano 7 trechos ferroviários em processos de chamamento público, sendo 6 voltados ao transporte de cargas e 1 com maior direcionamento ao transporte de passageiros. Entre os projetos estão 2 ligações no Rio Grande do Sul, Cruz Alta a Santo Ângelo e Santo Ângelo a Santa Rosa. O primeiro leilão do novo formato está previsto para 17 de dezembro, quando o corredor Minas-Rio poderá receber proposta da B3. A intenção do governo é realizar os certames dos demais projetos até o fim do ano, embora os prazos e as etapas necessárias para a publicação dos editais possam fazer com que parte dos leilões fique para o ano de 2027, o ano seguinte. Mais um acidente no Brasil, né, com maquinário agrícola. Desta feita foi uma colhedeira que capotou 3 vezes, deixando um agricultor preso às ferragens. Ele, um homem de 48 anos, precisou ser resgatado após a colheitadeira de milho que ele operava capotar 3 vezes durante o trabalho em São João, no Sergipe, nesta terça-feira ontem, portanto. O acidente aconteceu em uma área de terreno inclinado nas proximidades da BR-101 e do trevo de acesso ao povoado Pissarreira. Segundo informações repassadas aos bombeiros, a máquina perdeu a instabilidade e acabou capotando. Agora, 17:12, policial penal cedido ao GAECO do Ministério Público do Rio Grande do Sul, MP, foi preso suspeito de lavagem de 18 milhões. É um valor completamente expressivo, né? O assessor de segurança da Subprocuradoria-Geral foi detido por colegas do próprio órgão. Investigação aponta que ele teria furtado ouro do avô. Pois bem, o policial penal Cassiano Uflacker Lutz de Castro, de 31 anos, cedido ao Ministério Público do Rio Grande do Sul, foi preso preventivamente na manhã de segunda-feira sob a suspeita de crime de lavagem de dinheiro. O servidor era lotado no Grupo de Atuação Especial de Combate ao Crime Organizado, GAECO, e acabou detido pelos próprios colegas do órgão durante a operação. A prisão foi decretada com base na Lei 9.613, que tipifica o crime de ocultar ou dissimular a origem de bens e valores vendidos de infrações penais. Conforme a investigação conduzida pelo MPRS, Cassiano teria furtado ouro de seu próprio avô. A auditoria nas contas do suspeito apontou que o esquema movimentou cifras que podem alcançar a 18 milhões de reais.

Um carro caiu de uma balsa no Rio Uruguai, em Porto Mauá, e a cena está com grande repercussão nas redes sociais, né? O carro caiu na balsa no Rio Uruguai durante a manhã desta quarta-feira, hoje, portanto, em Porto Mauá, no noroeste do estado. O incidente foi registrado em vídeo por pessoas que estavam no local. De acordo com informações preliminares da Brigada Militar, o motorista, que é brasileiro, estava estacionando dentro da balsa quando perdeu o controle do veículo e acabou passando reto pela embarcação e submergiu. Funcionários da balsa agiram rapidamente e conseguiram retirar o condutor de dentro do veículo. Conforme a corporação, ele passa bem e não precisou de atendimento médico, porém, sérios danos materiais, tendo em vista os danos no veículo. Olha, em Serafina Correia, um costelão coletivo com 2,5 toneladas de carne. Neste domingo, dia 20 de setembro, dia do gaúcho, 2,5 toneladas de costela bovina serão preparadas para o tradicional, né? Para o tradicional costelão. Costelão ao meio-dia, reunindo a comunidade em uma grande celebração da tradição e da gastronomia gaúcha. Exatamente. O trabalho começou ainda no sábado, vai começar no sábado, dia 19, durante a manhã, no Salão do Bairro Planalto. As equipes serão responsáveis pela organização e preparação das costelas em uma força-tarefa que seguirá durante todo o dia.

0: e avançará durante toda a noite. Por lá, os festejos são grandes, realmente. São notícias preliminares agora. Já já nós vamos trazer mais informações logo após o nosso intervalo, inclusive repercutindo muito a situação que envolve o STF e o voto da ministra Carmen Lúcia, que se disse triste e envergonhada com esta crise no STF. Então, já já, por ser uma matéria de grande repercussão nacional e internacional, nós vamos trazer um trecho do voto, pelo menos a parte introdutória, do voto da ministra, que expôs então esta realidade, esta vergonheira no Congresso, a maior corte suprema, Corte Suprema de guarda à Constituição do nosso país. Intervalo, já já eu volto. Até mais, são 17 horas e 16 minutos agora.
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0: Muito bem, vamos atualizar a temperatura nesse momento. Vamos começar dizendo que em Santa Bárbara do Sul, 18 graus nesse exato momento. Saldanha Marinho também 18 graus de temperatura. Vejamos a próxima cidade, a Passo Fundo, 18 graus de temperatura também. Às 17h25, Passo Fundo também 18 graus de temperatura. Panambi também 18 graus de temperatura. E acredito que na capital do Rio Grande do Sul, na cidade de Porto Alegre, a temperatura está um pouco mais baixa. E de fato, acusa o termômetro 16 graus de temperatura. Vamos atualizar a previsão do tempo, então vamos começar com destaque para a Marinho, que nos traz que clima instável vai atingir o Rio Grande. Vamos conferir.
1: A segunda-feira começa com chuva fraca no norte do Rio Grande do Sul e em Santa Catarina. Mas entre a noite de segunda-feira e a terça-feira, a chuva e o tempo nublado vão embora, dando espaço para dias mais ensolarados nos três estados do sul, pelo menos até quarta-feira. Já o frio continua apenas na Serra Gaúcha. Fiquem atentos que tem mudança no tempo entre a quinta e a sexta-feira, quando novas áreas de instabilidades avançam e chegam pelo oeste do Paraná. No próximo fim de semana, tem previsão de chuva que deve se espalhar pelos três estados do sul. Pode ser forte, acompanhada de raios e rajadas de ventos, que podem passar dos 60 km por hora. Nádia Marinho, da Tempo Ok Meteorologia, em parceria com a agência Rádio Web.
0: Ok, obrigado. Vamos atualizar a previsão para o sul do Brasil, neste momento, para amanhã, dia 17 de setembro, quinta-feira.
2: Previsão do tempo para quinta-feira, 17 de setembro de 2026. Região Sul. Em Curitiba, Paraná, céu encoberto na maior parte do dia, mas sem previsão de chuva. Os termômetros registram mínima de 10 e máxima de 17 graus. Umidade relativa do ar fica entre 100 e 55%. Alvorada no Rio Grande do Sul. Sopra velhinhas com muitas nuvens no céu pela manhã. Tempo aberto à tarde e à noite. O dia amanhece mais frio, com termômetros registrando mínima de 8 e máxima de 17 graus. A umidade relativa do ar oscila entre 95% e 60%. Você ouviu a previsão do tempo para esta quinta-feira, 17 de setembro de 2026, com informações do IBGE Cidades e do Instituto Nacional de Meteorologia, INMET, e redação de Lucília Araújo, da agência Rádio Gov em Brasília, Vladimir Filipim.
0: Perfeito, boas as informações para a região sul. Agora então, já sabendo qual será a previsão para amanhã, quinta-feira, nós vamos neste momento acionar a repórter Denise Coelho, que fala sobre o fenômeno El Niño. Vamos acompanhar mais notícias sobre as condições do tempo.
3: O El Niño deve ganhar força nos próximos meses. O painel El Niño aponta mais de 90% de probabilidade de um evento muito forte entre setembro e novembro, com possibilidade de persistir até o início de 2027. A previsão indica chuvas acima da média no sul, principalmente no Rio Grande do Sul, além de áreas de São Paulo e Mato Grosso do Sul. Já no centro-norte do país, a tendência é de chuvas abaixo da média, atingindo áreas do Norte e Nordeste, além do Mato Grosso, Tocantins, Norte de Goiás, Minas Gerais e Espírito Santo. As temperaturas devem ficar acima da média em praticamente todo o Brasil. A combinação de calor e pouca chuva pode reduzir a quantidade de água disponível, além do risco de incêndios florestais. Na Amazônia Legal e no Pantanal, um El Niño mais intenso pode atrasar o início das chuvas, prolongar a estiagem e deixar a vegetação mais vulnerável ao fogo. Informações como as condições meteorológicas, hidrológicas e geológicas, além de alertas, podem ser acompanhadas no site do CEMADEM, no endereço cemadem.gov.br. Agência Rádio Web, produção e reportagem, Denise Coelho.
0: Ok, obrigado, Denise Coelho, pelas informações. Olha, atualizamos a previsão do tempo para amanhã, com a previsão de chuva, então, daqui para os próximos dias. Falamos sobre o Ninho, agora vamos à notícia. Olha, lamentavelmente, sobem os custos de produção do frango e também dos suínos. Os custos de produção do frango de corte do suíno vivo tiveram alta no mês de agosto nos principais estados de referência da avicultura e também da suinocultura brasileiras. Em Santa Catarina, o custo do suíno subiu 0,96%, enquanto no Paraná, o custo do frango aumentou 1,56%. Segundo o levantamento mensal da Embrapa Suínos e Aves, divulgado na Central de Inteligência de Aves e Suínos, disponível nas informações da Embrapa. No Paraná, o custo de produção do frango de corte foi de R$ 4,85 por quilo em agosto, em comparação aos R$ 4,77 do mês de julho, alta de 1,56, com o ICPF frango atingindo 374,97 pontos. No acumulado do ano, o índice registra alta de 4,10%, enquanto em 12 meses a variação é de 5,48%. Os custos com ração, que representaram 63,87% do total em agosto, subiram 3,77% no mês e acumulam um aumento de 5,30% em 12 meses. Os custos de aquisição dos pintainhos de um dia, 18,45% do total, caíram 5,52% no mês, mas acumulam alta de 9,16% nos últimos 12 meses. O suspeito de homicídio após discussão sobre colheita de pinhão em Lagoa Vermelha é preso em Estância Velha. O homem também é investigado por uma tentativa de homicídio ocorrida no mesmo dia, em 29 de abril. O Supremo Tribunal Federal encerrou a sessão da terça-feira sem definir se o ministro Alexandre de Moraes pode ser investigado pela suposta relação com o ex-banqueiro Daniel Vorcaro. Pelas regras internas da corte, o ministro Flávio Dino, que pediu vista do caso, tem prazo de 90 dias para devolver a questão para julgamento. O impasse entre os ministros ocorreu pela discordância sobre o rito que seria adotado no julgamento. Inicialmente, somente o caso de Moraes foi pautado pelo presidente da corte, Edson Fachin. A análise das suspeitas contra André Mendonça estava marcada para a sessão do dia 23 de setembro. Durante a sessão, os ministros ligados à ala de Moraes defenderam que a relação com o Vorcaro deveria ser analisada em conjunto com as supostas irregularidades atribuídas ao ministro André Mendonça, antigo relator do caso, ao solicitar ao plenário a investigação. Pelo entendimento, o mesmo rito deveria ser adotado nos dois casos. Dessa forma, o ministro Gilmar Mendes levantou uma questão de ordem para incluir análise das supostas irregularidades com André Mendonça. A questão foi colocada em julgamento, mas não chegou a ser finalizado porque Dino pediu vista do processo após o bate boca entre Gilmar Mendes e Mendonça. O placar parcial ficou em 4-3. O ministro Mendonça, antigo relator do caso Master, é acusado por Alexandre de Moraes de atuar de forma parcial na condução das investigações para incriminá-lo. Ora, com grande repercussão, o que disse a ministra Carmen Lúcia. Vamos acompanhar um pouquinho deste trecho importante do voto da ministra, de repercussão nacional e internacional. Uma das notícias mais acessadas de ontem para cá, para hoje.
4: Cardoso queria começar por...

0: senhores ministros,
1: aconteceu derivado senhor de uma procurador-geral
0: da República, senhoras e senhores advogadas e advogados, senhoras e senhores servidores públicos, todos os que nos acompanham. Eu não tenho hábito, presidente, de antecipar voto quando há um pedido de vista, e por isso eu pedi licença ao ministro Flávio Dino, mas eu não, é uma questão de ordem que foi levantada, nem é o voto que eu tinha sobre a questão. E eu estou nesta sessão, como talvez muitos de meus colegas, em estado de profunda consternação e tristeza. Hoje um dos colegas me dizia se eu estava aborrecida com alguma coisa, não, eu disse eu estou triste. Não apenas pelo tema que nos traz aqui, que teria sido aquele a ser decidido, mas porque este Supremo Tribunal Federal, guarda da Constituição, por determinação nela expressa, provocou, acho, um mal-estar cívico em todas as cidadãs e cidadãos brasileiros nesses últimos dias. Eu me sinto, e estou falando apenas por mim, quem fala pelo Supremo é Vossa Excelência Presidente, eu me sinto um pouco até envergonhada, Presidente, de, no momento em que o Brasil está a menos de 20 dias da eleição, estarem todos voltados a questões do Supremo, que são questões processuais em parte, com muita expressão e com questões graves mesmo, mas nós não garantimos o rigor e a serenidade que no meu papel de cidadã e de juiz eu deveria ter talvez ajudado mais a promover.

0: Poder Judiciário existe para tranquilizar o povo e nós geramos intranquilidade, acho, e esta é a minha percepção. Acho que nós mesmos, neste Supremo, inebriamos o sentimento de justiça da cidadania brasileira nesses últimos dias. Eu, esses dias, dizia a um dos colegas, conversei com o ministro Alexandre de Moraes várias vezes, conversei com o ministro André, conversei com Vossa Excelência, me ligam relações de amizade a alguns, de coleguismo a outros, mas eu dizia que eu bebi da lição de Clarice Lispector. Eu não me perdi, mas experimentei a perdição. Porque, neste sentido de que o povo brasileiro devia estar preocupado, ocupado, focado em ver qual é a eleição geral, qual é o seu destino, o que eles querem, o único assunto que eu via nos lugares onde eu entrava, numa farmácia, numa padaria ou nos telejornais, era sempre o que estava acontecendo aqui e que não era um quadro bonito. Portanto, eu queria, se eu fui omissa, já disse isso ao ministro Alexandre, já disse isso ao ministro André, estou repetindo a Vossa Excelência, se eu, como juíza desta casa, devesse ter me conduzido, talvez, com uma postura diferente para poder ter ajudado mais para evitar isso, eu estou pedindo desculpas à Vossa Excelência, pedindo desculpa a todos os colegas por não ter ajudado a que a gente superasse tudo isso de uma maneira mais rápida. Eu peço desculpa ao povo brasileiro por talvez ter esperado de mim uma postura diferente, mas acho que todos nós aqui queríamos a mesma coisa, que era de tentar resolver, e as questões não foram resolvidas e foram crescendo demais. Portanto, estou pedindo desculpas ao presidente do Supremo, a todos os colegas, mas ao povo brasileiro, porque realmente queria ter sido melhor em poder ter ajudado a acalmar as coisas e não conseguir. Acho que houve uma espetacularização destes casos, desta sessão mesmo, que não faz mal apenas ao Supremo nem ao Poder Judiciário, faz mal ao país. O país espera de nós uma tranquilidade que eu acho que nós não conseguimos dar. E a divulgação, inclusive, o ministro Flávio Dino falou hoje sobre pressões aos juízes desta casa, presidente, que teria sido intensa. Eu sou, como me disse outro dia num voo, um passageiro, a senhora é uma mulher avulsa, né? Eu, uma avulsa, uma velha avulsa, uma brasileira avulsa, talvez, sem muito eira nem beira, não, eu não sofri pressão nenhuma e não sofro, nem de dentro, nem de fora. Conversei várias vezes com o ministro Alexandre, conversei com o ministro André, conversamos pessoalmente, conversei com a Vossa Excelência. Isto não houve nenhuma pressão, ninguém pediu voto em nenhum sentido. Acho que ninguém pediu para ninguém, mas para mim posso dizer. E não há pressões sobre juízes, porque nós não teríamos um poder judiciário. É falso essa ideia de que clamor público vai nos fazer votar num ou no outro sentido. É preciso que as pessoas acreditem que nós temos a independência necessária para continuarmos a ser juízes. E eu lembro, ministro, presidente e senhores ministros, eu estava, alguns não estava, acho que a maioria, que em 2013, uma revista de circulação nacional, no dia 18 de setembro, portanto, daqui a 3 dias, faz 13 anos, que trazia, uma revista de grande força nacional, trazia foto do ministro, então decano deste tribunal, em sua capa. Era assim: eis o homem. Na sessão daquela semana, tinha havido um adiamento do julgamento da ação penal 470, o ministro Celso de Mello daria o voto decisivo nos embargos infringentes, e a chamada era assim: votou pela condenação no Mensalão.
1: Eu nunca achei que um...
2: Olha, esse é um trecho do voto da ministra Carmen Lúcia, pedindo, dizendo, né, que é muito triste e vergonhoso para o país esta situação que envolve o ministro Alexandre de Mendonça, né? Olha, daqui a pouco mais informações desta crise, já que está em todos os jornais estampados. Olha a notícia que entrou agora aqui para mim. Está dizendo que, mais uma vez, a repercussão no exterior é altíssima. É altíssima desta situação que envolve a corte brasileira. 17h40, olha, atenção, atenção, justiça suspende registro de agrotóxicos à base de glifosato. Atenção, produtores rurais, atenção, cooperativas e empresas do segmento do agro.
3: A Justiça do Trabalho determinou a suspensão por 90 dias de novos registros e autorizações de agrotóxicos à base de glifosato. Trata-se do ingrediente ativo mais vendido no Brasil e no mundo e que é utilizado em agrotóxicos. Um produto perigoso para seres humanos, em especial trabalhadores, conforme ressalta o Procurador do Trabalho, Leomar Daroncho, autor da ação do Ministério Público do Trabalho sobre esse tema.
4: Na ação, além de uma série de estudos, uma revisão de estudos científicos que apontam os efeitos dessa substância em relação à saúde e à vida dos trabalhadores, são apresentados também dados do Ministério da Saúde que indicam pelo menos 28 tipos de doenças crônicas que se manifestam e têm correlação com essa exposição a essa substância, incluindo aí câncer, Alzheimer, autismo, depressão, intolerância ao glúten e dentre outras enfermidades, são várias.
3: Ao analisar o pedido do MPT, a Justiça considerou necessária a adoção de uma medida de contenção enquanto são reunidos novos elementos técnicos, científicos, epidemiológicos, ambientais e sanitários. A decisão da 7ª Vara do Trabalho de Brasília analisou um pedido de tutela de urgência do Ministério Público do Trabalho.
4: Com uma decisão de abrangência nacional que determinou especialmente tutela antecipada parcial, quer dizer, uma espécie de uma liminar, ainda não é o mérito da ação, por cautela, em atenção aos princípios da prevenção e da precaução em defesa da saúde e da vida, a decisão judicial determinou a suspensão temporária de novos registros e novas autorizações para a produção ou exportação, importação, comercialização dessa substância. Então foi determinado, em princípio, por 90 dias.
3: A decisão também determina que a Agência Nacional de Vigilância Sanitária analise uma possível desconformidade nas bulas de produtos à base de glifosato. Também foram solicitadas informações à União, à Anvisa, ao IBAMA e diferentes ministérios sobre os impactos sanitários, trabalhistas, ambientais, sociais e econômicos relacionados ao uso do glifosato. Agência Rádio Web, produção e reportagem, Rafael Silva.
2: Obrigado, Rafael, pelas informações. Olha, chegando nesse momento mais uma notícia importante. Polícia Civil investiga acidente que matou adolescente de 15 anos que dirigia carro na RS-142 em Vitor Greffe. Investigação em Vitor Greffe vai apurar de quem era o automóvel e quem permitiu que o menor de idade assumisse a direção. Colisão contra a árvore deixou outros 3 feridos. A Polícia Civil confirmou a abertura de um inquérito para investigar as circunstâncias e as responsabilidades do acidente de trânsito que provocou a morte do adolescente Pablo Ariel Gomes Kruger, de 15 anos, na madrugada do último sábado. O caso ocorreu na RS-142 em Vitor Greffe, na região norte do estado, e traz um novo desdobramento. A apuração aponta que o próprio menor de idade estava na condução do veículo. Conforme os dados da Polícia Rodoviária Estadual de Itapera, 4 pessoas viajavam em um Gol quando o jovem perdeu o controle da direção ao tentar fazer uma curva no quilômetro 34. O automóvel saiu da pista e colidiu violentamente contra uma árvore. Pablo morreu na hora, enquanto os outros 3 ocupantes ficaram feridos, um deles em estado grave, e seguem sob cuidados no hospital de Não Me Toque. Olha, empresário é preso em operação que apura fraudes em licitações do transporte escolar em Gravataí. Há cerca de um mês, 12 rotas do transporte escolar em Gravataí, na região metropolitana, foram paralisadas. Os motoristas alegavam estar com os salários atrasados por parte da TopSul Limitat, contratado no início deste ano de forma emergencial para prestar o serviço no município. Em novembro do ano passado, mães de crianças atípicas protestaram em frente à sede da Linlex Transporte Limitada, alegando descaso com os filhos no trajeto para a escola. Nesta quarta-feira, essas duas empresas, entre outras, Na mira de uma operação da Polícia Civil, a investigação da Delegacia de Repressão à Lavagem de Dinheiro do Departamento Estadual de Repressão aos Crimes contra a Administração Pública tem como alvo um grupo empresarial suspeito de fraudar licitações públicas no segmento do transporte escolar de Gravataí. A apuração se iniciou a partir do apontamento do Tribunal de Contas do Estado e, por isso, foram cumpridas duas prisões temporárias no Rio Grande do Sul e em Santa Catarina de empresários suspeitos de serem os coordenadores deste esquema. Olha, atenção, a greve da Caixa Federal continua, né? Apesar das negociações tentadas no dia de hoje, não tem data para terminar. A paralisação começou dia 10 de setembro após os trabalhadores rejeitarem a proposta anterior por acordo coletivo de trabalho. O principal motivo da insatisfação é o modelo de custeio do Saúde Caixa, pois os funcionários rejeitam aumentos nos repasses pagos por empregados e dependentes. Então, o próximo passo dessa greve é a retomada do diálogo, após pedido de entidades sindicais como a Contraficut. O banco suspendeu sanções administrativas e marcou uma nova rodada de conversa. As regras do acordo anterior continuam prorrogadas temporariamente enquanto durarem as negociações. E por falar em Caixa Econômica Federal, funcionários da agência de Panambi aderiram à greve e a agência está sem atendimento. Os funcionários da Agência da Caixa Econômica Federal de Panambi aderiram à greve iniciada em âmbito nacional pelos trabalhadores da instituição. Com a adesão ao movimento, a agência está sem atendimento ao público. Entre as reivindicações dos funcionários estão um novo plano de cargos e salários e um novo plano de funções gratificadas, além da manutenção e proteção das garantias do plano de saúde dos trabalhadores. Por volta das 9 horas desta quarta-feira, os funcionários se reuniram em frente à Agência da Caixa, na rua Barão do Rio Branco, no centro de Panambi, em uma mobilização relacionada à greve. Funcionários de agências de Ijuí também estiveram no local para apoiar este movimento. Agora são 17 horas e 47 minutos, repito, 17 e 47. E olha, a Anvisa já proibiu aí mais canetas emagrecedoras, né? Vamos acompanhar esta notícia de ordem nacional.
5: Foi proibida nesta quarta-feira pela Agência Nacional de Vigilância Sanitária, Anvisa, a importação, o armazenamento, a distribuição, a comercialização, a propaganda e o uso da caneta emagrecedora T36. A decisão, publicada no Diário Oficial da União, aplica-se a pessoas físicas, jurídicas e veículos de comunicação. A caneta de GLP-1, chamada de T36, não possui registro sanitário junto à Anvisa e não teve sua segurança e eficácia avaliadas no Brasil. Também foi proibida a comercialização das canetinhas por meio do site www.golfarma.shop, que anunciava medicamentos à base de tirzepatida ou com o princípio ativo retatrutida, que não possui registro em nenhum país. Além de proibir a comercialização e distribuição, a Anvisa determinou que os produtos sejam apreendidos. Também nesta quarta-feira, a agência determinou o recolhimento do produto Not Shake Protein, que abrange todos os lotes dos seguintes produtos: Not Shake Protein Morango com Tâmara, Not Shake Protein Baunilha com Coco, Not Shake Protein Chocolate e Not Shake Protein Café Caramelo. Esses produtos não são notificados junto à Anvisa como suplementos alimentares. A agência também proibiu a fabricação, a venda, a distribuição, a propaganda e o uso dos produtos. De acordo com o órgão, não há estudos suficientes que demonstrem a manutenção das características alegadas durante o prazo de validade e a inadequação da alegação zero lactose. Além dos shakes, a Anvisa determinou o recolhimento do produto Aloe Care Cranberry Flavored Aloe Vera Gel. Esse item é vendido com produto que contém aloe vera para consumo oral, sem prévia avaliação de segurança e autorização de uso pela Anvisa. Também foram identificadas irregularidades na rotulagem e na divulgação de alegações de saúde e terapêuticas não autorizadas. da agência Rádio Gov em Brasília, Daniele Popov.
2: Ok, Daniele Popov, obrigado. Olha, atenção, Carolina Prazeres diz que os principais candidatos à governança do país podem se prejudicar com esta crise lamentável no STF.
6: A sessão plenária desta terça no Supremo Tribunal Federal terminou sem uma decisão definitiva sobre o caso envolvendo Alexandre de Moraes e o ex-banqueiro Daniel Vorcaro. Às vésperas das eleições, a crise no STF deixou de ser uma discussão entre ministros para adentrar no processo eleitoral. Mestre em Ciência Política e professor do Departamento de Ciências Sociais da Universidade Federal do Espírito Santo, Mauro Petersen Domingues, afirma que os dois principais candidatos das eleições podem sair prejudicados dessa situação. O professor considera que o impacto negativo na campanha de Flávio Bolsonaro é por ele ser alvo de investigação.
7: Nas investigações levantam uma série de suspeitas acerca de lavagem de dinheiro, receptação de dinheiro de corrupção e financiamento ilegal de campanha, uma série de coisas. Por esse lado, as investigações podem afetar profundamente a candidatura do Flávio. Mas, por outro lado, a resposta da candidatura do Flávio tem sido a de levantar suspeitas acerca da lisura de Alexandre de Moraes.
6: Já com o presidente Lula, Domingues acredita que existe a crença de um vínculo entre o presidente e o ministro Moraes e que isto pode atrapalhar a candidatura do petista.
7: Do ponto de vista dos bolsonaristas, uma conexão muito clara entre Alexandre de Moraes e a corrupção afeta a imagem pública do presidente Lula na medida em que ele tem sido visto, embora não seja totalmente verdadeiro isso, tem sido visto uma aliança entre Alexandre de Moraes no Supremo e o governo de Lula. Então, isso pode afetar negativamente também a candidatura de Lula.
6: A crise no STF foi o tema principal do programa eleitoral na TV do senador Flávio Bolsonaro nesta terça. O presidente Lula dedicou seus planos para a segurança pública e educação, mas também tratou do envolvimento de Flávio no caso do Banco Master. Nesta quarta, Lula afirmou no podcast Desce a Letra que o presidente do STF, Edson Fachin, tem a responsabilidade de evitar que a crise envolvendo a corte atrapalhe o processo eleitoral de 2026. Enquanto Flávio criticou os ministros do STF indicados por Lula e afirmou que, se eleito, poderá indicar 5 integrantes da corte. Agência Rádio Web, produção e reportagem, Carolina Prazeres.
2: 17h53, olha, apesar do forte impacto, colisão no trevo da BR-285 não deixa feridos em Ijuí. Um acidente de trânsito foi registrado no início da tarde desta terça-feira no entroncamento entre a BR-285 e a RS-342 em Ijuí. A colisão envolveu dois veículos e um trecho de movimentação intensa na região. Apesar da violência do impacto ter provocado danos materiais de grande monta nos automóveis, ninguém ficou ferido, dispensando o acionamento de equipe de resgate ou encaminhamento médico. A Polícia Rodoviária Federal esteve no local para orientar o trânsito, registrar a ocorrência e apurar as causas e a dinâmica desta colisão. Mais notícias diretas de nossa redação. As cirurgias eletivas no SUS cresceu 8%. Valquíria Rios tem essa informação atualizada.
8: O Sistema Único de Saúde encerrou o primeiro semestre de 2026 com mais de 7,5 milhões de cirurgias eletivas realizadas em todo o país. O volume representa uma alta de 8% em comparação com o mesmo período do ano passado. O ministro da Saúde, Alexandre Padilha, destaca as estratégias que impulsionaram esse crescimento.
9: Graças ao Agora Tem Especialistas, a nova tabela de financiamento que chega a ser até 3 vezes maior que a antiga tabela SUS, graças às carretas espalhadas pelo todo o país, fazendo os exames, as tomografias, graças à parceria com os hospitais privados que estão trocando dívidas ou créditos financeiros por mais cirurgias, o Brasil vai bater novo recorde de cirurgias eletivas em 2026. Isso mostra como o cuidado, a atenção especializada, a redução de tempo que as pessoas esperam fazer cirurgia virou uma prioridade absoluta no SUS.
8: Ao todo, 20 estados registraram alta no número de cirurgias eletivas. As maiores evoluções ocorreram no Distrito Federal, Sergipe, Paraíba, Bahia e Ceará. Também apresentaram altas relevantes Amapá, Alagoas, Piauí, Roraima, Minas Gerais, Goiás, Rio de Janeiro e Rio Grande do Sul. Os procedimentos cirúrgicos especializados do Agora Tem Especialistas cresceram 9% no primeiro semestre. O programa garante verbas federais complementares para acelerar o atendimento e reduzir o tempo de espera de pacientes do SUS nos estados e municípios. Com os resultados do primeiro semestre, a projeção do governo federal é ultrapassar a marca de 15 milhões de cirurgias eletivas em 2026. Agência Rádio Web, produção e reportagem, Valquíria Rios.
2: Exato. Atenção, Justiça determinou hoje, ontem melhor dizendo, a intervenção imediata do Estado do Rio Grande do Sul no Hospital Nossa Senhora dos Navegantes em Torres, após ação civil pública movida pelo Ministério Público do Rio Grande. Segundo a decisão, o hospital possui mais de 1 milhão em dívidas de energia elétrica e aproximadamente 200 mil em débitos relacionados ao abastecimento de água com risco de interrupção dos serviços. Também há inadimplência com médicos e empresas terceirizadas com relatos de atrasos de aproximadamente 4 meses nos pagamentos, além de outras dívidas que podem comprometer o funcionamento da unidade. O processo aponta ainda falta ou instabilidade de equipes em áreas críticas como pediatria, obstetrícia, anestesiologia e emergência, além de irregularidades sanitárias, falta de materiais e equipamentos sem manutenção e problemas estruturais. Com a decisão, o Estado terá 15 dias para ser intimado para iniciar a intervenção e assumir integralmente a gestão do hospital com o afastamento do IBS Saúde. 17h57, nós vamos ao nosso intervalo para a virada de hora. E depois vamos começar aqui a nossa música ao vivo, a partir das 18, na nossa Semana Farroupilha 2026, aqui da Rádio Blau Nunes. Vamos ao intervalo, já já eu trago mais detalhes do nosso convidado de hoje.
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9: A soja gaúcha pode voltar a romper a marca de 20 milhões de toneladas no próximo verão, volume não alcançado desde 2021. A Conab projeta 20 milhões de toneladas, alta de 8,3% em área estável. O milho também avança, com produção estimada em 6 milhões e meio de toneladas. O arroz deve recuar 4,9% na próxima safra.
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0: Muito bem, agora são 18 horas e 6 minutos, 18 e 6. Boa noite, Santa Bárbara do Sul. Boa noite, ouvintes de toda a grande região. Nós estamos começando agora a segunda hora do nosso programa e nesta semana e semana que passou, nós estamos tratando aqui do assunto tradição, né? Com o apoio da vereadora Janete Pazinato de Sá, com o apoio da agropecuária Campo Forte, também com o apoio do secretário da Indústria e Comércio e Turismo, Marcelo Dallanora, que estão aí apoiando as iniciativas que buscam valorizar a cultura e a tradição de nossa gente. Nossa caminhada continua com este nosso momento de Semana Farroupilha 2026 aqui na Rádio Blau Nunes e hoje com grande satisfação recebemos novamente a presença do Laudir Almeida, conhecidíssimo, um profissional com bastante talento, um profissional dedicado e uma grande pessoa, né? Uma alma bastante vibrante. E eu quero saudá-lo novamente e agradecê-lo por mais uma vez atender este convite para estar aqui no nosso Conexão Regional em tempos de Semana Farroupilha. Boa noite, Laudir. Muito obrigado por atender o nosso convite e estar aqui novamente.
1: Boa noite, Asmarino. Boa noite a todos os ouvintes da Rádio Blau Nunes. Para mim é uma satisfação. Eu que agradeço a oportunidade de poder estar mais uma vez aqui diante dos microfones da rádio para levar mais um pouco da boa música gaúcha nesse clima de Semana Farroupilha que está dando seguimento.
0: E aí, como é que está a garganta, Laudir? Parece que você andou enfrentando uma gripe aí, né?
1: É, não é fácil, né? É muita oscilação de temperatura e a gente que depende da voz acaba sofrendo com isso, né?
0: Uhum.
1: Daí peguei um resfriado e eu tenho rinite também, que por causa da floração nessa época incomoda bastante, então tá um pouquinho danificada a voz, mas conseguimos fazer a música.
0: Mas como bom gaúcho, isso não há de ser nada, né?
1: Com certeza. Amanhã temos outro compromisso pela frente e vamos em frente, né? Temos que encarar.
0: Pessoal do Pontão, sua terra natal, né? Localidade do Pontão. Isso. Pontão é maravilhoso, né, Laudir?
1: Pontão é maravilhoso. Abraço para todo o pessoal de lá, todos os ouvintes, toda a família na escuta também, né? Uhum. Grande abraço. Também eu acho muito importante ressaltar que aquele dia, como nós falamos, né? Uma hora é pouco tempo, né? Para pra gente conversar, para a gente tocar música, passa rápido. Também faltou ressaltar aqui o meu reconhecimento à patronagem do CTG aqui de Santa Bárbara do Sul. Uhum. Meu amigo Pinha, Cleide, todo o pessoal que compõe a patronagem aí, desejando a eles, então, todas as músicas de hoje eu ofereço para eles, então. Porque seguida eu tô lá, eles me dão bastante oportunidade no ano.
0: Uhum.
1: Umas quantas promoções por ano eu faço para eles, então aqui vai o meu reconhecimento. E a todo esse pessoal também das comunidades vizinhas aí que contratam e acreditam nesse simples trabalho humilde que eu faço.
0: É, na verdade a gente fala o pessoal do Pontão. Na verdade, a comunidade Santa Barbarense
1: Isso.
0: é sua e você pertence à comunidade pelo seu talento, né?
1: Graças a Deus, a gente fica feliz por ter amizade com todo mundo, né? Independente de qualquer coisa, a gente se dá com todo mundo. Não tem problema nenhum, o pessoal me acolheu. E eu vejo da seguinte forma, um músico humilde que nem eu, numa cidade pequena, conseguir tirar 60% do seu sustento através da música, eu acho que isso é muita coisa para nossa região que é pequena, né?
0: Claro.
1: Então eu só tenho a agradecer a todo mundo aí pelo apoio, pela força que me dão.
0: É, e acredito que Saldanha Marinho, que é um braço de Santa Bárbara,
1: com
0: você também
1: certeza.
0: Tem um...
1: Com certeza, grande abraço
0: Ibirubá,
1: para aquele
0: pessoal. Né?
1: Grande abraço pessoal de Saldanha também, muitos bailes, muitas festas tocadas em Saldanha, todo aquele pessoal lá também que com certeza me acolhe quando eu vou lá de uma forma muito boa.

0: Música especial, música boa, por demais. Como é que está a sua agenda, Laudir? Amanhã, compromisso onde?
1: Amanhã tenho compromisso em Birubá. Uhum. Tem uma assembleia lá da liderança do sindicato dos trabalhadores da região, né, onde se reúne vários sindicatos. E eu vou para lá amanhã juntamente com a equipe do meu amigo Celso, presidente do sindicato aqui de Santa Bárbara.
0: Uhum.
1: E daí, logo mais à tarde, tem um showzinho lá comigo pro pessoal. Que quiser dançar, que quiser curtir, vou estar lá fazendo a festa junto com aquele pessoal de Ibirubá.
0: Sim, então é um encontro de sindicatos, na verdade,
1: isso,
0: né?
1: Isso, com certeza.
0: Uhum. O Laudir, mais algum outro, participação ajustada já para os próximos meses?
1: Agora, de momento, não tenho nada, Osbarino. Uhum. Tá meio calmo agora, deu uma freada, né? Uhum. A música, tu sabe que funciona dessa forma.
0: Uhum.
1: Até agora... Vinha com a agenda sempre cheia e agora deu uma acalmada. Faço amanhã e daí vou dar uma trégua. Daí.
0: Sim, mas logo já aparece.
1: Com certeza, isso faz parte, né? A gente que trabalha com música sabe que é assim que funciona.
0: Como é que foi o início do teu aprendizado, Laudir? Não sei se nós falamos na primeira vez que você esteve aqui.
1: Nós chegamos
0: aqui.
1: A conversar no começo, na primeira apresentação que eu vim aqui, né? Mas foi juntamente com os mencionados tios, o Valmir Oliveira e Fátima Terezinha ali, que começou tudo, né? Devagarito a gente foi aprendendo um violãozinho, daí comecei... participar das festas juntamente com eles, né? Fazendo uma participação na época. Quando eu aprendi a tocar violão, fazia mais música sertaneja, né? E depois, com o passar do tempo, aí fomos aperfeiçoando e tirando outros estilos também, que nem música de bandinha, uhum. música gaudéria. Tudo foi se encaixando.
0: Sim. O Valmir te deu umas dicas ou você foi meio solito
1: com
0: em buscando?
1: Certeza, ele foi fundamental, né? Na arrancada, né? Uhum. Mas... graças a Deus, assim, o dom que Deus dá para cada pessoa, né?
0: Certo.
1: A parte de violão eu aprendi sozinho na época, né? Até hoje, tanta gente tenta, às vezes, através de cursos, né? Uhum. E não consegue, para ver como isso é um dom, né? Graças a Deus, eu consegui, na época, aprender violão sozinho e fui colocando a voz em cima, claro, que sempre com a ajuda do tio,
0: as
1: da tia,
0: dicas, né?
1: Que me ajudavam. Né? Uhum. E mais pessoas, mais músicos também, que sempre davam opinião.
0: Tu mexe com a gaita também?
1: Muito puxa pouco. Uma gaita, pouco. Toca uma gaitinha, mas pouco.
0: É, porque, na verdade, para ti, o teclado ele é o fundamental,
1: isso,
0: né? Por causa
1: o
0: da bateria,
1: o que eu faço muito bem,
0: trabalho.
1: Que eu posso te dizer assim hoje, com segurança, eu faço bem o contrabaixo, eu faço também, e guitarra. Isso.
0: Ah, é? Olha
1: os instrumentos que também eu toco, né?
0: Que beleza, que beleza. Vamos adiante, então, Laudir. O que vem por aí?
1: Mas vamos fazer um...
0: vamos mandar um abraço aí para todo o pessoal que nesse momento já chega do trabalho, já faz um chimarrão, né?
1: Isso, com certeza, todo o pessoal
0: na hora do descanso.
1: Agora, na hora do descanso vai para eles esse próximo bloco, então, com certeza.
0: O José Carlos Piscinini, conhece?
1: José Carlos Piscinini.
0: É, ele reside em Goiás, está nos ouvindo lá de Mineiros. Mandando um chasque aqui. Uhum. E tá um abraço para sua mãe, a dona Amantina. E para vocês da Blau Nunes, está escutando em Mineiros, Goiás.
1: Que tal? Agradecemos ele, então, com certeza.
0: Deve
1: não
0: ser
1: tô
0: parente
1: lembrado
0: dos
1: agora.
0: Piscinini.
1: Com certeza aqui, é parente dos Piscinini daqui, né? Provavelmente.
0: Uhum. E a mãe dele deve morar aqui.
1: Pois
0: né,
1: é,
0: dona Amantina.
1: Grande abraço, então, para dona Amantina.
0: Grande abraço. Música da conversa com Laudir Almeida, nosso parceiro, nosso gaúcho, grande gaúcho. Estamos aí nos festejos Farroupilhas deste ano e a programação é ao vivo aqui direto dos nossos estúdios.
1: Beleza, vamos em frente então.

0: Beleza, Laudir Almeida, mais uma vez aqui hoje ao vivo aqui nos estúdios da Rádio Blau Nunes, na nossa Semana Farroupilha 2026. Nós tínhamos agendado aí com outro pessoal que acabou não tendo condições de vir e passamos um chasque para o Laudir, e o Laudir já prontamente disse: não, vamos continuar com o projeto aí, não vamos parar com o projeto aí, e nós vamos então solucionar esse fato aí, está aqui. Mil graças. Olha o nosso amigo de Mineiros, o José Carlos Piscinini, que é segundo primo do Celso Piscinini, que ontem estiveram aqui, ele e o Silmar, né? Está nos acompanhando, e a sua mãe, ela mora aqui na rua Alberto Pasqualini. Um abraço então à dona Amantina, que está, com certeza está com o rádio ligado por aí, né? Conhecem ele por aqui por Carlinhos Piscinini. Ele também foi embora já há muitos anos aqui de Santa Bárbara do Sul. Tem mais gente aqui na nossa audiência. O Valdir não perde uma programação. Valdir Araldi, um abraço. A vizinhança toda mais uma vez vibrando contigo, Valdir. O Adelar José Piscini. O Sidney Piscinini.
1: Grande abraço.
0: Pessoal, que estão aí conectados aí, né, com a gente.
1: Com certeza.
0: Olha, quem quiser contratar o Laudir Almeida, é só contactar pelo 55 99102 7935. Uma música boa. Nas festas, o teu repertório tem música gaúcha, tem bandinha, isso, tem música sertaneja também.
1: Daí é misto, né? Daí fizemos de tudo. Algum forró também, pro pessoal que gosta. É bem misto mesmo. Daí tem todos os estilos, né?
0: Baile para terceira idade também?
1: Faço.
0: Assume
1: bastante.
0: O compromisso?
1: Com certeza, já fiz bastante e faço a hora que o pessoal me chamar, eu tô aí.
0: Aham, que beleza. Ó, o Dieguinho Moraes também aí, tá.
1: Ó,
0: tá firme na audiência.
1: Lá, marido da nossa amiga Tuca, que trabalha aqui na rádio.
0: Ah, o homem da bocha?
1: Me dá muita força.
0: Esse Tuca, é o homem
1: da
0: bocha.
1: Dela, seguido toca minhas músicas do meu CD aqui. E me ajuda bastante a Tuca. Grande abraço para esse pessoal, meus amigos queridos.
0: Pois é, tu tem um CD então, Laudir.
1: Tem um CDzinho gravado já há 19 anos. Dessa composição minha mesmo, feito humildemente só com tecladinho.
0: Opa, que beleza.
1: Aham.
0: O Diego é o homem da bocha?
1: É o homem da bocha.
0: O homem é bom.
1: Joga muito bem.
0: É.
1: Diego disse que ele vai muito bem numa bocha.
0: Tá certo, então. É, já fiquei sabendo aí que o homem já foi campeão várias vezes. E volta e meia é campeão. Vamos oferecer então a próxima música para esses que estão na sintonia aqui do nosso Conexão. Hoje, mais uma vez, até às 19 horas, música ao vivo na nossa Semana Farroupilha 2026, aqui da Rádio Blau Nunes. E amanhã, Grupo Essência Campeira por aqui.
1: Oh, meus grandes amigos, com certeza vai ser um showzaço aí. Meu amigo Felipe, Beto, Maurício, vem com a Gaita também.
0: Vem com a Gaita.
1: Grandes Maurício, amigos, grande abraço para eles também, né?
0: Vamos tracando o facão no toco mais uma vez.
1: Botemos mais um bloco, então?
0: Isso.
1: Então, não vamos perder tempo, né? Chegando sucesso para quem gosta de rancheira, tá chegando agora na sequência, então. Simbora desse jeito assim, ó. Sucesso do Porca Véia.

0: Olá! Olha, eu vou a um intervalo aqui, Laudir,
1: Tranquilo.
0: e vou fazer um pedido para quem mora na rua Lauredano Lírio, aqui de Santa Bárbara do Sul, e que tenha o contato da Rádio Blau Nunes, é que entre em contato aqui com a Rádio Blau Nunes, que eu preciso de uma informação de uma moradora que reside na Lauredano Lírio. E pelas informações que eu apurei, é uma grande cantora, um violonista, e eu não tenho contato dela. Gostaria de convidar ela para participar aqui do nosso programa também. E então eu peço que a informação que eu tenho é que ela reside na rua Lauredano Lírio. Então, algum ouvinte da Rádio Blau Nunes que tenha o contato aqui da Rádio Blau Nunes, que nos ligue ou mande um WhatsApp aqui, que daí eu passo o nome dessa cantora, dessa jovem cantora, e aí com isso possibilita nós estabelecer um contato com ela, né, para fazer o convite para ela. Então, quem reside aí na Lauredano Lírio, por gentileza, entre em contato aqui com a Rádio Blau Nunes, porque o que que acontece? Essa pessoa pode conhecer, né? Certamente quem reside na mesma rua conhece todos os moradores, né? Então, eu vou passar aqui o telefone de contato nosso aqui, ó. É o 055 98449 2024. Algum ouvinte aí que esteja nos acompanhando, por gentileza. Vamos ao intervalo e já já eu volto por aqui, eu juntamente com o Laudir Almeida, para a hora santa do mate, né? Esta hora sagrada do chimarrão e com a boa música do nosso Rio Grande do Sul na Semana Farroupilha 2026.

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2: 18 horas e 43 minutos.
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13: Olá, estamos de volta aqui com a nossa segunda hora do Conexão Regional, valorizando os nossos artistas de Santa Bárbara do Sul e região, né? Nossa Semana Farroupilha 2026. Olha o Yuri Silva, quero homenagear o seu Rodolfino e a dona Terezinha Judite por 60 anos de casamento, um casamento muito especial, né, Laudir? 60 anos de casamento.
0: Com
13: né?
0: certeza, meus grandes amigos, o Rodolfino e a esposa, aí são pessoas que a gente quer muito bem, conhece a vida toda, né? Então, desejando para eles muitas felicidades aí, parabéns pela por essa união de 60 anos, não é 60 dias, né, Osmar?
13: É verdade.
0: Então a gente deseja tudo de bom pro casal aí, principalmente saúde e felicidade.
13: Flávio Bruxel também ligado conosco. Um abraço, Flávio.
0: Abração, meu grande amigo, Flavião, como é conhecido pelos amigos.
13: Flávio, né? Gente boa.
0: Isso, com certeza.
13: E o Theo, bem a cavalo aqui, ó. Deixa eu ver aqui, ó. Parece que é um colorado aí, ó. Bem a cavalito, seu Theo, entrando em contato aqui, mandando um abraço para você, Laudir, escutando no interior de Santa Bárbara, e aproveita para registrar o aniversário do filho João Pedro.
0: Mas parabenizamos com certeza o João Pedro, filho do meu grande amigo Theo aí. Com certeza a gente...
13: Ah, o homem gaúcho, o homem cavalo, um pelegão preto.
0: O homem é da pura cepa campeira, com certeza.
13: Ah, bicho velho, é tracador, né?
0: Tem algum pedido em especial aí, Osvarino?
13: Olha, o Paulo pediu, o Mamute pediu uma do Gildo de Freitas, então vamos aproveitar esta melodia do Gildo para parabenizar o seu Adolfino e a dona Terezinha Judite.
0: Isso.
13: Né? Uhum. Através do Yuri Silva, deve ser. Beleza, filho ou neto? Tranquilo.
0: Acho que é neto,
13: né?
0: Esse é neto.
13: Um abraço pro Paulo também e pro Theo.
0: Pro Theo, grande
13: amigo. E pro Flavião, né?
0: Flavião, todo esse pessoal que tá na escuta aí, então. Uhum. Vamos fazer Gildo de Freitas para recordar aí um pouquinho. Música boa tem que ser recordada e tem que ser feita.
13: Isso. Vamos tocar mais uma então e depois fazemos os agradecimentos finais e encerramos com mais uma música, né?
0: Tá, beleza, Zorinha. Então, não vamos perder tempo. Simbora desse jeito assim, ó. Gildo de Freitas. Lembrança do passado.
13: Olá, essa é boa. Vou oferecer também pro Matusael, que está nos acompanhando.

0: Feito mais uma marca campeira. Essa é bonitaça mesmo. Essa vai para a eternidade do saudoso Gelo de Freitas, o rei dos trovadores. O Matusael nos acompanhando de longe. Um abraço, Matusael. Um abraço, um abraço. Um
1: grande abraço, meu amigo.
0: Vamos fazer a saideira, então, agradecendo mais uma vez pela tua presença e, acima de tudo, pela tua parceria, meu amigo.
1: Mas eu que
0: Deus
1: te agradeço.
0: Lhe dê muita saúde, muita felicidade, muita prosperidade musical e
1: obrigado.
0: Tudo aquilo que for bom para você e para sua família.
1: Obrigado, meu irmão. Para ti e para tua família, desejo o mesmo. Para mim é motivo de satisfação e sempre que eu puder, quando vocês me chamarem, estarei aqui. Tá bom, meu amigo? Valeu.
0: Laudir Almeida, contato 055-99102-7935 para uma música boa mesmo. Um abraço a todos, uma boa noite e nos despedimos com mais uma música, Laudir.
1: Valeu, meu amigo. Chegando então o sucesso do Teixeirinha, já que recordamos o Gildo, vamos fazer uma do Teixeirinha então. Desse jeito assim, ó. Simbora, pessoal. Obrigado a todos vocês que ficaram até agora na minha companhia. Simbora!

0: Vem aí a Voz do Brasil. Um grande abraço a todos.
1: Em Brasília, 19 horas.
2: 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As notícias do governo federal que movimentaram o país no dia de hoje.
3: Olá, boa noite.
1: Uma boa noite para você que nos acompanha em todo o país.
3: Quarta-feira, 16 de setembro de 2026.
1: E vamos ao destaque do dia.
3: Brasil cria política nacional para minerais críticos e estratégicos.
1: A ideia é produzir mais e agregar valor aos recursos naturais brasileiros. Gabriela Noronha.
4: A lei cria uma política nacional voltada a minerais considerados estratégicos para o país.

0: além de estabelecer incentivos fiscais e instrumentos de financiamento para o setor.
1: Segurança Pública.
2: Forças integradas de combate ao crime organizado deflagraram operação em 19 estados.
1: E mais de 500 milhões de reais foram bloqueados de organizações criminosas. Claudimário Carvalho.
3: A operação investiga crimes como tráfico de drogas e armas, lavagem de dinheiro, homicídios, extorsão e atuação de organizações criminosas violentas.
2: Problemas com plano de saúde.
1: Saiba como acionar a Agência Nacional de Saúde Suplementar em busca de orientações. Cleide Lopes.
4: A ANS disponibiliza um serviço gratuito para orientar os consumidores sobre seus direitos e as regras dos planos privados de saúde no Brasil.
2: Hoje, na apresentação da Voz do Brasil, Nazi Brum e Mariana Jungmann.
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2: Foi sancionada agora há pouco a Política Nacional de Minerais Críticos e Estratégicos.
1: A nova lei busca agregar valor à indústria nacional, utilizando esses recursos naturais, além de fomentar a pesquisa e a inovação.
2: Vamos ouvir os detalhes agora na reportagem de Gabriela Noronha.
0: A lei sancionada nesta quarta-feira cria uma política nacional voltada a minerais considerados estratégicos para o país, além de estabelecer incentivos fiscais e instrumentos de financiamento para o setor. Márcio Elias Rosa, ministro do Desenvolvimento, Indústria, Comércio e Serviços, detalhou como a norma pode ser utilizada para fomentar a atividade industrial do país.
5: São 51 artigos, 9 instrumentos legais, todos eles associados àquilo que é essencial. E é essencial desde a lavra, pesquisa, o beneficiamento, a transformação, a mineração urbana. Ou seja, nós estamos falando de uma atividade integrada e de uma política que quer transformar o que nós já temos em abundância em inovação e assim ampliar a nossa competitividade industrial.
0: Minerais críticos são aqueles necessários a setores importantes da economia e cujo abastecimento possa estar sujeito a riscos, seja pela dependência externa ou outras questões geopolíticas. Um exemplo é o potássio, utilizado na produção de fertilizantes e essencial para a agricultura. Já os minerais estratégicos são essenciais para o desenvolvimento tecnológico, com redução de emissões de gases do efeito estufa. As terras raras, por exemplo, fazem parte desse grupo e são utilizadas na produção de diferentes tecnologias, como na fabricação de celulares, carros elétricos e turbinas eólicas. O ministro de Minas e Energia, Alexandre Silveira, disse que será possível avançar no processamento desses recursos naturais.
6: A norma contribui também para a neoindustrialização, oportunidade que não está somente na extração. Reside especialmente na capacidade de instalar no Brasil as etapas de beneficiamento, de separação, de refino, de transformação e de elaboração de materiais avançados de componentes e produtos industriais.
0: Para coordenar as ações, foi criado o Conselho Nacional para a Industrialização de Minerais Críticos. O colegiado terá entre suas atribuições a definição de prioridades e o acompanhamento de projetos considerados estratégicos, como explica a ministra Miriam Belchior, da Casa Civil.
7: Que ele possa definir regras claras e a agilidade necessária nas suas decisões para que os investimentos possam ocorrer da maneira mais rápida possível. E é por essa razão que o Conselho vai contar, além de todos os ministérios envolvidos, que serão 13, também representação dos governos estaduais, municipais, do setor industrial, do setor de mineração e da academia.
0: A lei também cria um fundo garantidor, visando reduzir riscos e ampliar a capacidade de investimento no setor. E o Programa Federal de Beneficiamento e Transformação de Minerais Críticos e Estratégicos. Com ele, as empresas poderão transformar em crédito fiscal até 20% de seus gastos com beneficiamento, transformação e mineração urbana. Reportagem Gabriela Noronha.
1: O Ministério dos Transportes apresentou um novo modelo de chamamento público para a exploração de trechos ferroviários ociosos, desativados ou em processo de devolução.
2: Ele permite que empresas privadas explorem a malha ferroviária pública por meio de contratos de autorização.
8: Cerca de 10 mil quilômetros de ferrovias ociosas, desativadas ou subutilizadas poderão voltar a operar no país. O Ministério dos Transportes apresentou na B3, em São Paulo, um modelo para atrair empresas interessadas em explorar esses trechos. A proposta prevê chamamentos públicos para apresentação de projetos de requalificação da malha ferroviária. Nos trechos selecionados, o interessado terá 2 anos para desenvolver o projeto e poderá propor soluções para transporte de cargas ou passageiros. Os contratos poderão ter prazo de até 99 anos. Segundo o ministro de Portos e Aeroportos, Tomé Barros, a proposta contempla o aperfeiçoamento logístico dos trechos.
9: No estudo que a gente contratou, aponta um volume de carga muito grande, que hoje está por caminhão. Então, a meta nossa é diminuir o custo logístico, aumentar a participação do modal ferroviário, abrindo possibilidades. Então, assim, a gente acha que vai ter muita gente interessada e vai ter, pelo menos, eu vou trazer um olhar do mercado para os trechos existentes hoje. Estou dando um destino e buscando um caminho para essa quantidade de quilômetros que eu tenho em desuso no país.
8: A carteira inicial reúne 7 ferrovias de linha curta, conhecidas como short lines, além de trechos de menor extensão conectados à malha ferroviária nacional. Entre os trechos estão as ligações entre Brasília e Lusiânia e entre Campina Grande e Cabedelo, além de linhas nos estados do Rio Grande do Sul, Minas Gerais, Goiás e São Paulo. A recuperação dos trechos poderá envolver investimentos privados e recursos públicos, quando houver interesse e viabilidade. A proposta prevê ampliar a utilização da malha ferroviária e integrar diferentes regiões do país. Reportagem Pablo Mundim.
1: País de norte a sul, enfrentando o sol, a chuva e a distância da família para garantir que o Brasil não pare.
2: Seja levando o alimento que chega à nossa mesa, o combustível que move nossas cidades ou remédios que salvam vidas.
1: No Dia Nacional do Caminhoneiro, a Voz do Brasil presta uma homenagem aos mais de 4 milhões de motoristas que fazem das rodovias o seu sustento e a engrenagem que ajuda a mover o país.
2: Para celebrar a data, a Polícia Rodoviária Federal realiza ações educativas de saúde e faz um alerta. Neste ano, aumentaram as estatísticas de sinistros de trânsito envolvendo caminhões, mortes e feridos nas rodovias federais. Minha vida.

0: O caminhoneiro Senito Pereira nasceu no interior do Paraná, mas há 26 anos sua casa é todo o Brasil.
1: O ofício é quase uma tradição de família. 5 irmãos, 1 filho e 1 sobrinha ganham a vida transportando carga nas estradas do Brasil.
0: E hoje nós preparamos uma reportagem dando dicas para viagens seguras.
1: Só para se ter uma ideia, de janeiro a julho, 1.681 pessoas morreram nos sinistros de trânsito em que caminhões estavam envolvidos. Número 4,54% maior que o registrado no mesmo período do ano passado.
2: Eu conheço cada palmo desse chão. É só me mostrar qual é a direção.
3: O sol clareia às primeiras horas da manhã, quando Senito Pereira desperta para mais um dia de trabalho. Ele deixa a boleia, acende o fogareiro e faz um café. Para ele, que passa os dias na estrada, o caminhão é um pouco de tudo. Meio de transporte, fonte de renda e casa. Antes de dar partida, o caminhoneiro, nascido em Curiúva, no interior do Paraná, sempre confere se está tudo em seu lugar.
4: Primeiro eu dou uma olhada, né? Como é que tá óleo, água, essas coisas, que é o dever da gente, né? Quando ele tem um probleminha, a gente já cuida de levar na oficina, né? Tudo tem que estar em cima, manutenção do caminhão em primeiro lugar.
3: Além dos cuidados com a manutenção do veículo, a Polícia Rodoviária Federal faz outras recomendações aos caminhoneiros para que trafeguem com segurança. A atenção deve ser redobrada com os veículos menores, por conta da grande quantidade de pontos cegos. Consumo de álcool ou drogas antes de dirigir, carga muito pesada e amarração incorreta da carga são causas de acidentes graves na estrada, segundo Estênio Pires, coordenador-geral de segurança viária da PRF. Ele também alerta para o perigo do excesso de velocidade.
5: É um veículo desse que transporta dezenas de toneladas, tem um comportamento muito diferente de um veículo de passeio, um veículo pequeno. Para se fazer a frenagem total, leva um espaço muito grande. Se estiver em excesso de velocidade, muito mais, podendo provocar grandes tragédias.
3: A Lei dos Caminhoneiros, que regulamenta a profissão no país, estabelece regras para a jornada de trabalho e para proporcionar descanso seguro a esses profissionais, há pontos de parada localizados ao longo das rodovias. Nos

0: também são habilitados a oferecer um serviço, mas nesse caso podem fazer uma cobrança pela utilização da área. De acordo com Viviane S., secretária nacional de transporte rodoviário do Ministério dos Transportes, essas paradas também ajudam a prevenir acidentes.
1: A gente consegue colocar áreas adequadas e seguras para que os caminhoneiros e caminhoneiras possam descansar, cumprir a legislação que impõe aí horas de descanso e, com isso, seguir uma viagem mais tranquila. E efetivamente, isso tem um impacto, então, na redução no número de acidentes.
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0: O caminhoneiro Senito Pereira, do início desta reportagem, conta que, apesar de a vida na estrada ser marcada por vários desafios, também é uma alegria desbravar melhor o Brasil.
3: A gente conhece tudo, né? A gente ouve falar numa cidade lá, opa, mas essa eu conheço, já passei, né? E conhece todo o desenvolvimento do Brasil, né? Hoje a gente tem uma potência muito grande.
0: A lei dos caminhoneiros também determina que é direito desses trabalhadores ter acesso gratuito a programas de formação e aperfeiçoamento, contar com sistema único de saúde para atendimento e receber proteção do Estado contra ações criminosas.
2: Eu conheço as minhas liberdades. Pois a vida não me cobra o frete.
0: Reportagem Márcia Fernandes.
4: Bancos e instituições de pagamento terão que adotar medidas para identificar e interromper operações ligadas a casas de apostas não autorizadas.
5: A determinação está em uma portaria publicada esta semana que também prevê o bloqueio ou encerramento de contas usadas por operadores irregulares.
6: Uma portaria do Ministério da Fazenda estabelece novos procedimentos para suspender transações financeiras relacionadas à exploração irregular de apostas de cota fixa. Entre as ações previstas estão a identificação dos meios utilizados por operadores irregulares para receber valores e a interrupção do fluxo financeiro destinado a essas atividades. A norma também permite o bloqueio de contas e o impedimento de novas transações relacionadas à exploração irregular de apostas. A medida fortalece a cooperação entre regulação, fiscalização e sistema financeiro no enfrentamento do mercado ilegal. No Brasil, somente empresas autorizadas pela Secretaria de Prêmios e Apostas do Ministério da Fazenda podem operar nacionalmente. Desde janeiro de 2025, os sites autorizados utilizam o domínio .bet.br. Todos os detalhes da portaria estão disponíveis no portal gov.br/fazenda. Fazenda. Thaís de Araújo, para a Voz do Brasil.
4: As plataformas digitais com mais de 1 milhão de usuários menores de 18 anos deverão publicar relatórios com informações sobre as medidas adotadas para a segurança, a privacidade e a proteção desse público.
5: As empresas têm até esta quinta-feira, dia 17 de setembro, para divulgarem essas informações.
7: Os relatórios das empresas devem mostrar uma prestação de contas à sociedade e ao poder público das medidas adotadas para a proteção de menores de 18 anos no ambiente digital. O relatório deve apresentar informações sobre denúncias e os encaminhamentos dados, moderação de conteúdos e contas, medidas de proteção de crianças e adolescentes, proteção de dados e privacidade, além dos mecanismos de consentimento parental e da avaliação e gestão de riscos à segurança e à saúde desse público. A data limite para publicar o documento é 17 de setembro. A obrigatoriedade vale para as plataformas com mais de 1 milhão de usuários cadastrados menores de 18 anos. E esse primeiro relatório deve abranger o período de 1º de janeiro a 30 de junho de 2026. Lorena Gilberte Coutinho, diretora da Agência Nacional de Proteção de Dados, a ANPD, destaca que o relatório é importante para famílias, pesquisadores e toda a sociedade, além dos órgãos de proteção.
8: Esse tipo de instrumento, ele vai possibilitar que pesquisadores, até que pais e famílias possam ter, né, um maior esclarecimento sobre, né, se essas plataformas estão recebendo muitas denúncias. É também um instrumento importante para que os próprios pais e responsáveis possam fazer escolhas, controlar

0: mas quais aplicativos os seus filhos utilizam, né, e como fazer esse tipo de controle.
1: A plataforma Discord teve a funcionalidade de transmissão ao vivo suspensa no Brasil até que a empresa comprove a adoção de medidas para proteger crianças e adolescentes. A medida faz parte do processo de fiscalização instaurado pela ANPD para apurar possíveis falhas na proteção desse público no ambiente digital. E além do Discord, a agência segue com a fiscalização e o monitoramento, inclusive de lojas de aplicativos. É o que explica Lorena Gilberti Coutinho.
0: Para verificar a adoção de sinais de idade, né, os mecanismos de verificação de idade por parte de lojas de aplicativo e sistemas operacionais, em relação às empresas Apple, Google e Microsoft.
1: A ANPD recebe denúncias de violação pela página na internet gov.br/ANPD. Reportagem Luciana Colares de Holanda.
2: As Forças Integradas de Combate ao Crime Organizado deflagraram hoje operação em 19 estados.
3: O objetivo é o enfrentamento ao tráfico de drogas e de armas, à lavagem de dinheiro e a organizações criminosas violentas.
2: As decisões judiciais determinaram bloqueios superiores a R$508 milhões, incluindo imóveis, veículos, ativos financeiros e outros bens vinculados a organizações criminosas investigadas.
4: As Forças Integradas de Combate ao Crime Organizado, as FICOs, deflagraram nesta quarta-feira a Operação Força Integrada 4, com ações simultâneas em 19 estados. Ao todo, foram expedidos 173 mandados de busca e apreensão, além de 44 prisões em flagrante durante as diligências. A operação investiga crimes como tráfico de drogas e armas, lavagem de dinheiro, homicídios, extorsão e atuação de organizações criminosas violentas. As decisões judiciais também determinaram o bloqueio de mais de R$508 milhões em bens e ativos financeiros. Até agora, 29 imóveis e 18 veículos foram apreendidos, além de armas, munições e drogas. Claudimário Carvalho, para a Voz do Brasil.
3: Problemas com a marcação de procedimentos, reajustes e outras dificuldades com planos de saúde estão entre as reclamações dos consumidores.
2: Para orientar quem enfrenta esse tipo de situação, a Agência Nacional de Saúde Suplementar, a ANS, oferece canais gratuitos de atendimento. Confira na reportagem.
5: A gestora Karen Nascimento tem plano de saúde há muito tempo, mas sempre tem problemas com ele, principalmente com a marcação de procedimentos.
6: Sempre atraso de agendamentos, procedimentos que não são autorizados no tempo hábil.
5: Já o funcionário público Manuel Freire reclama dos aumentos do plano de saúde, que considera abusivos.
7: Todo ano aumenta e a oferta, você não sabe se a rede aumentou, se a rede diminuiu.
5: Para solucionar problemas e reclamações como estas, a Agência Nacional de Saúde Suplementar, a ANS, disponibiliza um serviço gratuito para orientar os consumidores sobre seus direitos e as regras dos planos privados de saúde no Brasil. A diretora de fiscalização da agência, Eliane Medeiros, explica qual o primeiro passo.
8: Quando o consumidor tiver um problema com o plano de saúde, a primeira orientação é procurar a própria operadora e guardar o número do protocolo desse atendimento. Agora, se o problema não for solucionado, aí ele pode procurar a ANS e registrar uma reclamação. A reclamação é encaminhada à operadora, que tem até 5 dias úteis para solucionar problemas de atendimento de saúde, como negativa de cirurgia, exame ou consulta.
5: Eliane Medeiros alerta ainda que, ao contratar um plano de saúde, o consumidor deve ficar atento às regras pré-estabelecidas.
8: É importante que o consumidor conheça bem as características do plano que contratou. Também é importante guardar o contrato e qualquer outro documento relacionado ao plano. Conhecer previamente as regras do plano também é uma forma de exercer seus direitos.
5: Em caso de qualquer problema com o plano de saúde, o cidadão dispõe de 3 canais principais para fazer uma reclamação: pela internet, no site da ANS, no endereço gov.br/ANS, ou por telefone, gratuitamente, no número 0800-701-9656, de segunda a sexta-feira, das 9 às 17 horas. Para pessoas com deficiência auditiva, o número é 0800-021-2105. Mas se a pessoa preferir fazer a reclamação presencial, é preciso agendar o atendimento nos núcleos de fiscalização da ANS. Reportagem Cleide Lopes.
3: O pagamento da parcela de setembro do Bolsa Família tem início nesta quinta-feira.
2: O Ministério do Desenvolvimento Social, Família e Combate à Fome informa que a greve dos bancários não vai interferir no repasse.
3: Nesta quinta-feira, dia 17, tem início os repasses do Bolsa Família de setembro. As transferências ocorrem até o dia 30 deste mês. O pagamento é feito de acordo com o último dígito do número de identificação social, o NIS, que cada beneficiário tem no cartão do Bolsa Família. Recebem primeiro famílias com o NIS terminado em 1 e assim sucessivamente até o NIS final 0. Este mês, o valor médio do benefício é de R$ 678,18. Para verificar a situação do benefício, extratos e valores, o beneficiário pode consultar os aplicativos do Bolsa Família e Caixa Tem. O Disque Social, pelo número 121, também está disponível para atendimento ao público. A ligação é gratuita de todo o Brasil. O Ministério do Desenvolvimento e Assistência Social, Família e Combate à Fome informa que a greve dos bancários, que envolve a Caixa Econômica Federal, não afeta os pagamentos do Bolsa Família, que vão ocorrer normalmente. Reportagem Érica Brás.
9: E essas foram as notícias do governo federal.
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2: Fique agora com o Minuto do TCU e em seguida as notícias do Poder Judiciário e do Congresso Nacional. Uma boa noite.
9: Boa noite, até amanhã.
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13: Supremo decide que venda interestadual de combustíveis não exige cancelamento de créditos de ICMS.
14: STJ fixa tese sobre uso de provas do inquérito e validade do testemunho indireto na pronúncia.
13: Mais de 99% dos pedidos de candidatura já foram julgados pela Justiça Eleitoral.
14: Boa noite, eu sou Arthur Filho.
13: E eu sou Walter Lima.
14: Os ministros do Supremo Tribunal Federal decidiram que a venda de combustível derivado de petróleo para outro estado não exige o cancelamento dos créditos de Imposto sobre Circulação de Mercadorias e Serviços, o ICMS, gerados nas operações anteriores realizadas dentro do estado de origem.
13: A decisão foi tomada em sessão virtual, no julgamento de um recurso extraordinário, por se tratar de matéria com repercussão geral reconhecida A tese fixada deverá ser aplicada pelos demais tribunais do país.
14: A situação analisada no julgamento diz respeito a empresas que compram produtos de outra empresa do mesmo estado, operação em que há cobrança de ICMS e geração de crédito para a distribuidora.
13: Quando parte dos produtos é posteriormente vendida por outro estado, não há incidência de ICMS. Assim, a discussão consistia em saber se o estado de origem pode manter o imposto cobrado nas operações internas anteriores e se a distribuidora deve estornar o crédito na operação interestadual.
14: STJ fixa tese sobre o uso de provas do inquérito e validade do testemunho indireto na pronúncia.
13: Como o julgamento foi pelo rito dos repetitivos, o entendimento valerá para casos com o mesmo tema em todo o judiciário. Fátima Uchoa.
15: A pronúncia é a decisão judicial que avalia se o acusado de crime doloso contra a vida, como matar alguém, será julgado pelo tribunal do júri. O magistrado verifica se o suposto crime ocorreu e se há indícios de que o acusado participou dele. Para o STJ, a pronúncia não pode se basear exclusivamente em provas colhidas durante o inquérito policial. Nem esse pronunciamento judicial pode ser feito só com apoio de testemunho indireto, ou seja, de quem apenas ouviu dizer que o fato ocorreu. Mas o tribunal reconheceu que o testemunho indireto pode ser mais relevante como prova em contextos como criminalidade organizada e tentativa de silenciamento da vítima ou de testemunha. O relator foi o ministro Reinaldo Soares da Fonseca.
14: Acordo de 193 milhões de reais beneficia quase 800 trabalhadores.
13: A ação faz parte da Semana Nacional da Execução Trabalhista, mutirão promovido pela Justiça do Trabalho para acelerar o pagamento de dívidas judiciais trabalhistas. Rafael Silva.
16: 761 trabalhadores fecharam por meio do Sindicato dos Petroleiros um acordo de 193 milhões de reais com a Petrobras. E eles são apenas alguns dos milhares de trabalhadores beneficiados pelo mutirão da Justiça do Trabalho. Já foram feitas quase 32 mil audiências e arrecadados 2 bilhões de reais. Entre os tribunais regionais de pequeno porte, o TRT-19, em Alagoas, é ouro no ranking de acordos. E você que ganhou uma causa, mas ainda não recebeu, pode procurar a Vara do Trabalho, onde tramita o processo.
14: Há 18 dias para o primeiro turno das eleições gerais, mais de 99% dos pedidos de candidatura já foram julgados pela Justiça Eleitoral.
13: O dado foi divulgado pelo presidente do Tribunal Superior Eleitoral, ministro Cássio Nunes Marques. Vitor Struck tem mais informações.
17: A Justiça Eleitoral já analisou e julgou 20.982 pedidos de candidatura em todo o país. O número corresponde a mais de 99% do total. O dado foi divulgado pelo presidente do Tribunal Superior Eleitoral, o ministro Cássio Nunes Marques, em sessão plenária do Tribunal. De acordo com o ministro, restam 205 processos pendentes de julgamento. Entre os casos já decididos, 980 ainda estão dentro do prazo para recurso. No caso das candidaturas à presidência e vice-presidência, todos os 13 pedidos foram julgados até o dia 11 de setembro.
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14: A você, uma boa noite.
13: E até amanhã.
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18: Eu sou Humberto Pinheiro e estes são os destaques de hoje do Jornal do Senado, que começa agora. Senado pode criar grupo de trabalho para discutir reforma do judiciário. Lei cria política nacional de conscientização sobre doença rara que afeta os pulmões. Sancionada lei que amplia financiamento para renovação de frota de motoristas de aplicativo e entregadores. Boa noite. A Comissão de Constituição e Justiça pode criar um grupo de trabalho para discutir a reforma do Judiciário. O texto estabelece um prazo de 60 dias para que o grupo apresente uma proposta sobre a reforma. A criação do grupo ainda depende de decisão da Comissão de Constituição e Justiça. O trabalho deverá subsidiar as discussões sobre o tema no Senado. Repórter Pedro Pincer.
19: A Comissão de Direitos Humanos aprovou uma indicação para que a Comissão de Constituição e Justiça crie um grupo de trabalho para apresentar uma proposta de reforma do Judiciário no prazo de 60 dias. A indicação é um tipo de proposição legislativa pela qual se sugere a adoção de providência, a realização de um ato administrativo ou se recomenda que determinado assunto seja tratado por outra comissão. Por exemplo, a proposta de indicação feita à CCJ foi apresentada pela presidente da Comissão de Direitos Humanos, senadora Damaris Alves, do Republicanos do Distrito Federal.
20: Que a Comissão de Direitos Humanos faça uma indicação urgente à Comissão de Constituição e Justiça do Senado, para que a Comissão de Constituição e Justiça do Senado crie imediatamente um grupo de trabalho onde busque todas as propostas, PECs e projetos de lei que estão tramitando de reforma do Poder Judiciário.
19: A decisão ocorreu durante reunião da CDH, em que foram discutidos os desdobramentos institucionais da sessão plenária do Supremo Tribunal Federal, que aconteceu nesta terça-feira. A sessão do STF tinha a finalidade de decidir se haveria ou não investigação sobre o ministro Alexandre de Moraes por supostas relações com o banqueiro Daniel Vorcaro, dono do extinto Banco Master, liquidado pelo Banco Central após a constatação de fraudes.
18: O Palácio do Congresso Nacional recebe nesta semana uma iluminação verde em alusão ao Dia Nacional de Conscientização sobre as Distrofias Musculares, celebrado em 17 de setembro. A data foi instituída em 2024, após a aprovação de um projeto pelo Senado para ampliar o conhecimento sobre o grupo de mais de 30 doenças hereditárias que podem causar enfraquecimento e perda progressiva da massa muscular. Reportagem Yasmin Rodrigues.
21: As distrofias musculares formam um grupo de mais de 30 doenças hereditárias que podem causar enfraquecimento e perda progressiva da massa muscular. A data nacional celebrada em 17 de setembro foi criada por lei em 2024. A senadora Leila Barros, do PDT do Distrito Federal, relatora do projeto na Comissão de Assuntos Sociais, destacou que a falta de informação ainda é um obstáculo para pacientes e profissionais de saúde.
22: O conhecimento de distrofias musculares ainda é limitado entre a população geral e muitas vezes até mesmo entre os profissionais da saúde. Por meio da conscientização, busca-se ampliar o conhecimento sobre os sintomas, os métodos de diagnóstico e as possíveis terapias, promovendo uma detecção mais precoce e melhor qualidade de vida para os pacientes. Outro impacto importante da instituição deste dia é o fortalecimento das políticas de inclusão para as pessoas com deficiência.
21: A legislação que criou a data também prevê campanhas de esclarecimento, eventos e materiais educativos para ampliar o acesso à informação sobre as distrofias musculares.
18: Foi sancionada a lei que cria a Política Nacional de Conscientização e Orientação sobre Lifangioleiomiomatose no âmbito do Sistema Único de Saúde. A doença, conhecida como LAM, é rara, afeta principalmente os pulmões e não tem cura. A lei prevê que o SUS ofereça as pessoas com LAM o acesso a todos os meios disponíveis para o tratamento e o controle da doença. A reportagem é de Márcio Maturana.
23: Mulheres entre a puberdade e a menopausa são as mais atingidas pela lifangioleiomiomatose, uma doença rara e progressiva, também conhecida como LAM, que causa cistos nos pulmões, nos rins e no sistema linfático, podendo levar à insuficiência respiratória. A LAM é frequentemente confundida com asma ou bronquite. Por isso, a nova Política Nacional de Conscientização e Orientação, publicada nesta terça-feira no Diário Oficial da União, prevê capacitação de profissionais de saúde para facilitar o diagnóstico precoce. A senadora Damaris Alves, do Republicanos do Distrito Federal, foi a relatora do projeto que deu origem à lei.
20: A única coisa que os pacientes da LAM querem é respirar. Estamos falando de uma doença que eles querem tão somente respirar. Ter uma política pública para acompanhar acompanhar esses pacientes é mais que necessária. Ampliar a conscientização sobre a lã, favorecer o diagnóstico oportuno, organizar o encaminhamento assistencial e aprimorar a produção de informações epidemiológicas e clínicas sobre a doença.
23: Outras ações previstas pela nova lei são a criação de centros de referência especializados e implantação de um sistema nacional de coleta de dados. A lã não tem cura, mas pode ser controlada com medicamentos.

0: tratamentos já disponíveis gratuitamente no Sistema Único de Saúde.
1: Também foi sancionada pelo presidente da República a lei que garante a continuidade do programa de renovação de frota com condições especiais de financiamento para a compra de veículos novos. A medida beneficia motoristas de aplicativo, taxistas e entregadores de aplicativos. O programa permite o financiamento de carros, motos e bicicletas elétricas zero quilômetro. O Congresso Nacional também ampliou as possibilidades de uso dos recursos, incluindo veículos leves para transporte escolar e transporte de cargas. A lei resulta da unificação de duas medidas provisórias aprovadas pelo Congresso. Mais informações com a repórter Patrícia Oliveira.
2: A nova lei garante até 30 bilhões de reais para financiar veículos novos para motoristas de aplicativo com no mínimo 6 meses de atividade, além de taxistas e cooperativas de taxistas. Cada motorista poderá financiar um veículo. A lei também possibilita o uso de recursos para renovação de frotas e infraestrutura do transporte escolar e do transporte urbano de passageiros ou de cargas. Aprovada no Senado, a lei unificou duas medidas provisórias. O senador Camilo Santana, do PT do Ceará, destacou que a iniciativa pode beneficiar cerca de 1.400.000 trabalhadores.
3: Agora terão condições mais dignas para conquistar seu próprio veículo, gerar renda com mais autonomia e melhorar sua qualidade de vida.
2: A lei também permite que motoristas com habilitação na categoria B conduzam veículos elétricos ou híbridos de até 4.250 quilos de peso bruto total.
4: Eleições 2026.
1: Eleitores que não votarem nas próximas eleições marcadas para 4 de outubro precisam justificar a ausência. A justificativa pode ser feita por duas formas: pessoalmente, em uma sessão eleitoral ou pelo aplicativo do Tribunal Superior Eleitoral. Se o eleitor estiver fora do município que vota, é possível baixar o aplicativo e-título no celular e justificar a ausência por lá no dia e horário em que ocorre a votação. Em caso de ausência, é preciso apresentar uma justificativa para cada turno da eleição. Os eleitores que não votarem nem justificarem ficam sujeitos às penalidades, como impedimento de emitir documentos e de participar de concursos públicos, além do pagamento de multa. Um projeto quer incentivar navios-tanque e embarcações de apoio marítimo que utilizem biodiesel, etanol ou a mistura desses combustíveis. A proposta em análise na Comissão de Infraestrutura prevê cotas adicionais de depreciação acelerada. Isso significa que as empresas poderão contabilizar mais rapidamente a perda de valor de um bem e reduzir custos fiscais. O benefício terá duração de 5 anos. O senador Fernando Dueire, do PSD de Pernambuco, relatou a medida na Comissão de Assuntos Econômicos. Para ele, a proposta poderá estimular a renovação da frota e a sustentabilidade.
5: Porque nós queremos fazer com que o combustível sustentável seja incorporado à frota de navegação com mais agilidade.
1: Com trabalhos técnicos de Eliseu Caires, o Jornal do Senado fica por aqui. Acompanhe agora as notícias da Câmara dos Deputados. Boa noite e até amanhã.
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6: Câmara dá mais transparência à verba destinada a mulheres no orçamento.
7: Pode alterar regras de herança em casos de assassinato na família.
6: Pais de pessoas com deficiência poderão usar meia entrada em eventos.
7: Comissão aprova a proposta que incentiva a exportação da moda brasileira.
6: Boa noite. Avança na Câmara projeto que cria um programa de incentivo à exportação da moda brasileira sustentável. A repórter Maria Neves tem mais detalhes da proposta.
8: A Comissão de Meio Ambiente da Câmara dos Deputados aprovou o projeto que institui o programa Moda Brasileira no Mundo. A proposta prevê ações governamentais integradas para adaptar a indústria da moda às novas exigências sociais e ambientais dos principais principais importadores de produtos brasileiros. O texto também prevê medidas para promover as marcas nacionais no mercado externo. Dentre as ações propostas estão, por exemplo, a realização de campanhas internacionais de promoção da moda nacional, participação em feiras e eventos, assim como a criação de selos e ações coordenadas de comunicação internacional. A proposta sugere ainda parcerias com plataformas internacionais de moda sustentável e de moda indígena. A inclusão da moda produzida por indígenas e povos tradicionais, assim como da utilização de conhecimentos e técnicas dessas populações no texto, foi proposta pela relatora, deputada Célia Chacriabá, do PSOL Mineiro. A parlamentar argumenta que o sucesso de inúmeros estilistas indígenas atesta a habilidade dos povos tradicionais para a moda contemporânea. Apesar disso, sustenta que, ao que parece, a indústria ignora os saberes ancestrais em aspectos como técnicas têxteis, fibras naturais e tingimentos. De acordo com Célia Chacriabá, apenas 2% dos 1,5 milhão de indígenas que vivem no país atuam na indústria criativa.
9: Estilistas como Veena Ticuna, Patrícia Camaiurá, Dai Molina, que demonstra que moda indígena já ocupa espaço em destaque no Brasil e no exterior. Assim também como Cildo Rick, que veste grandes artistas como Anitta, assim como Marina Sena, mulheres Awanawá, mulheres Axaninca, mulheres Machacá, Chacriabá, Ludmila Pataxó, Daru e, sobretudo, a experiência que tive a oportunidade de conhecer, que são mulheres quilombolas, porque sabemos que a única ferramenta que mais impulsiona para que as mulheres saiam da situação da zona de violência se chama autonomia financeira.
8: Célia Chacriabá explica que o projeto nasceu da necessidade de que a indústria da moda brasileira se adapte às exigências de importadores, principalmente da União Europeia, que, de acordo com ela, é o maior comprador de produtos nacionais de maior valor. Célia Chacriabá explica que o projeto nasceu da necessidade de que a indústria de moda brasileira se adapte às exigências de importadores, principalmente da União Europeia, que, de acordo com ela, é a maior compradora de produtos nacionais de maior valor. A deputada explica que o Bloco Europeu editou uma norma em 2024 que passa a exigir o passaporte digital de produto para têxteis. Para receber o documento, o exportador tem de garantir a rastreabilidade completa da cadeia produtiva, desde a matéria-prima até o consumidor final. Célia Chacriabá relata ainda que a União Europeia vai exigir que as empresas monitorem impactos em direitos humanos e meio ambiente em toda a cadeia de fornecedores. Além disso, o bloco vai passar a pedir comprovação das medidas adotadas para destinação de resíduos têxteis. Ainda, segundo a deputada, todas as demandas entram em vigor em abril de 2028. O projeto, que visa criar incentivos para a exportação de moda brasileira sustentável, ainda será analisado por 4 comissões da Câmara. Da Rádio Câmara de Brasília, Maria Neves.
10: Desenvolvimento Regional.
7: Pastor Diniz, do União, propõe que parte da economia obtida com a integração de Roraima ao Sistema Interligado Nacional seja usada para reduzir a conta de luz dos consumidores do estado até 2030.
11: Pela proposta, uma parcela da redução dos gastos da conta de consumo de combustíveis seria destinada à modicidade tarifária em Roraima. Pastor Diniz afirma que a medida evita aumentos nas tarifas e corrige uma desigualdade histórica enfrentada pelo estado.
10: Economia.
7: A Câmara aprovou a criação do Orçamento Mulher. O projeto pretende dar mais transparência aos recursos destinados a políticas públicas para as mulheres no Orçamento Federal. A repórter Silvia Munhato explica.
12: A Comissão de Constituição e Justiça da Câmara dos Deputados aprovou a criação do Orçamento Mulher. A proposta, que deve ser enviada agora ao Senado, obriga o poder público a dar transparência aos programas e ações voltados ao atendimento das mulheres, por meio de quadros anexos nas propostas e nos relatórios de execução orçamentária. O projeto é de autoria dos deputados Laura Carneiro, do PSD do Rio de Janeiro, e Ricardo Aires, do Republicano de Tocantins. A deputada Laura Carneiro explicou o sentido do texto.
13: Não adianta políticas públicas se nós não tivermos o dinheiro para arcar com essas políticas. O Orçamento Mulher vai, a partir do plano plurianual, a partir da Lei de Diretrizes Orçamentárias, organizar todos os recursos a serem gastos com as mulheres brasileiras.
12: A relatora da proposta na Comissão de Defesa dos Direitos da Mulher, deputada Flávia Moraes, do MDB de Goiás, citou exemplos de ações orçamentárias.
14: E como exemplo, a gente pode citar aqui para a educação os CMEIs, né, que vão atender as crianças para que as mulheres possam trabalhar, as clínicas especializadas em atendimento à saúde da mulher, as ações de enfrentamento e combate à violência contra a mulher, enfim, então são muitas ações específicas que precisam ter investimento, ter orçamento e que, nesse caso, aprovando o Orçamento Mulher, vão ter prioridade, orçamento bem definido e claro para investimento nessas políticas.
12: De acordo com o texto aprovado, os orçamentos da União, dos estados e dos municípios deverão trazer dois quadros detalhados. O primeiro, chamado de Orçamento Mulher Proposta, deve ser entregue junto com o planejamento anual das ações orçamentárias. O segundo, Orçamento Mulher Execução, será publicado regularmente para que qualquer cidadão possa conferir quanto desse dinheiro foi efetivamente usado. Deverão constar desses documentos as despesas com educação, saúde, assistência social e outras ações em que as mulheres sejam as beneficiárias diretas. O projeto também prevê que o governo federal reúna os dados de todo o país anualmente para avaliar se os esforços dos estados e municípios estão sendo efetivos. Da Rádio Câmara de Brasília, Silvia Minhato.
10: Saúde.
11: Domingos Neto, do PSD do Ceará, é autor de projeto que cria a assistência de transição de cuidados no SUS. O objetivo é garantir que pacientes que receberam alta hospitalar continuem recebendo acompanhamento especializado antes de voltarem definitivamente para a rotina em casa.
7: A proposta de Domingos Neto prevê atendimento em unidades de transição ou por assistência domiciliar monitorada, com foco na reabilitação, cuidados paliativos e treinamento de cuidadores. Na visão dele, a medida evita reinternações desnecessárias, além de liberar leitos nos hospitais.
10: Ciência e tecnologia.
11: Bandeira de Melo, do PV do Rio de Janeiro, apoia a criação da Frente Parlamentar Mista em defesa do Programa Espacial Brasileiro. O colegiado terá como missão acompanhar e propor iniciativas voltadas ao fortalecimento do setor espacial no país.
7: Bandeira de Melo ressalta que o programa espacial envolve soberania nacional, inovação tecnológica e desenvolvimento econômico. A frente também pretende estimular políticas públicas ligadas à defesa, comunicações, previsão climática, monitoramento territorial e aplicações ambientais.
10: Cultura.
11: A Comissão de Cultura aprovou a meia entrada para os pais e responsáveis legais por pessoas com deficiência em eventos culturais e esportivos, mesmo sem a condição de acompanhante. A reportagem é de Luiz Cláudio Canuto.
15: A Comissão de Cultura aprovou o projeto que assegura a meia entrada a mães, pais e responsáveis legais por pessoas com deficiência em eventos culturais e esportivos. Pela proposta, cuidadores de baixa renda inscritos no CAD Único com renda familiar de até 2 salários mínimos também teriam esse direito. O texto final foi elaborado pela relatora deputada Érica Cocai, do PT do Distrito Federal, com base em um projeto da deputada doutora Alessandra Haber, do MDB do Pará. A proposta altera a lei que regula o benefício da meia entrada no Brasil. A exemplo da autora da proposta, a relatora afirma que essas pessoas necessitam de apoio do Estado para usufruir de seu direito à cultura, o que este projeto de lei pretende garantir com o direito ao benefício da meia entrada.
16: É fundamental que nós possamos assegurar a mais plena acessibilidade. É fundamental que nós possamos ter parcerias com a iniciativa privada, com a sociedade civil. Sem inclusão, a gente não tem direito pleno à cidade. Sem inclusão, a gente não tem direito a mergulharmos e vivenciarmos a nossa humanidade na sua plenitude.
15: A Comissão de Cultura acrescentou um único parágrafo à lei para assegurar o direito. O benefício vale para o acesso a salas de cinema, cineclubes, teatros, espetáculos musicais e circenses e eventos educativos, esportivos, de lazer e de entretenimento. A legislação vigente já garante meia entrada às pessoas com deficiência e, quando necessário, a seus acompanhantes. No entanto, pais, mães e responsáveis legais que não estejam na condição de acompanhante no momento do evento não têm direito ao benefício. A autora da proposta, doutora Alessandra Haber, afirma que estudos apontam casos elevados de estresse, ansiedade e depressão entre cuidadores, sobretudo entre mães de baixa renda, que compõem a maioria desse grupo. E barreiras financeiras restringem o acesso dos cuidadores a essas oportunidades, comprometendo um recurso terapêutico de comprovada relevância. A proposta ainda vai ser analisada pela Comissão de Constituição e Justiça. Da Rádio Câmara de Brasília, Luiz Cláudio Canuto.
10: Justiça.
7: Sônia Guajajara, do PSOL de São Paulo, defende a realização de um debate com representantes do governo, do sistema de justiça, de organizações indígenas e de especialistas sobre a criação da Comissão Nacional Indígena da Verdade.
11: Para Sônia Guajajara, a iniciativa pode fortalecer políticas de memória, verdade, reparação e justiça voltadas aos povos indígenas. A deputada afirma que a proposta busca aprofundar a investigação de violações de direitos humanos e ampliar as garantias de não repetição.
7: Rodrigo Valadares, do PL de Sergipe, apoia projeto que define o antissemitismo na legislação brasileira para orientar políticas públicas de prevenção à discriminação. A proposta adota como referência a definição da Aliança Internacional para a Memória do Holocausto.
11: De acordo com Rodrigo Valadares, a proposta estabelece que o antissemitismo é uma forma de racismo, mas não impede críticas ao Estado de Israel. O congressista também garante que o projeto não cria mais tipos penais.
7: Projeto de Rodrigo Gambale, do Podemos de São Paulo, estabelece medidas para garantir o pagamento de pensão alimentícia. A matéria prevê retenção de valores em contas bancárias, restituição do imposto de renda e prêmios de apostas para quitar débitos.
11: De acordo com Rodrigo Gambale, a proposta cria um cadastro nacional de devedores e prevê, de forma subsidiária, a apreensão de passaporte e da carteira de habilitação. Para as medidas dão mais eficácia para garantir o...
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10: Segurança Pública.
7: A proposta que impede um condenado por homicídio de receber herança de parentes da mesma família está pronta para análise do plenário. A repórter Paula Bittar acompanhou a votação da chamada Lei Suzane von Richthofen na Comissão de Constituição e Justiça.
18: A Comissão de Constituição e Justiça da Câmara aprovou uma proposta que impede herdeiros condenados por homicídio de receber, por vias indiretas, o patrimônio de outros parentes da mesma família. A proposta estende o chamado Instituto tributo da indignidade aos parentes colaterais até o quarto grau. Pela regra atual, a perda do direito à herança por crime doloso só vale quando o crime é cometido contra o dono dos bens, seu cônjuge, companheiro, pais ou filhos. O projeto foi apresentado com o objetivo de criar a Lei Suzane von Richthofen. Richthofen foi condenada a 39 anos de prisão por planejar o assassinato dos próprios pais em 2002 e hoje cumpre a pena em regime aberto. O caso voltou a repercutir pela possibilidade legal de ela herdar parte do patrimônio de um tio falecido. O texto aprovado estabelece que seguro de vida também não poderá ser pago nesses casos. Segundo a relatora da proposta na comissão, deputada Laura Carneiro, do PSD do Rio de Janeiro, essas modificações, além de trazerem mais segurança jurídica ao evitarem longas discussões judiciais em inventários, garantem que o patrimônio familiar permaneça com aqueles que respeitam a solidariedade inerente aos vínculos de sangue e afeto, compatibilizando a norma aos valores que informam o direito civil contemporâneo. A proposta que impede herdeiros condenados por homicídio de receber por vias indiretas o patrimônio de outros parentes da mesma família ainda precisa passar pelo plenário da Câmara antes de seguir ao Senado. Da Rádio Câmara de Brasília, Paula Bittar.
11: Projeto de Gilvanda Federal do PL do Espírito Santo propõe reforçar o Fundo Nacional de Segurança Pública com recursos das loterias federais. Pelo texto, 10% da arrecadação bruta das loterias, que hoje ficam com a União, passariam a ser destinados à segurança pública.
7: Gilvanda Federal também incluiu no projeto uma nova regra para eventos culturais de médio e grande porte que recebam dinheiro público. Segundo o deputado, pelo menos 25% desses recursos teriam que ser usados obrigatoriamente para pagar a segurança do próprio evento.
11: Kim Kataguiri, do Missão de São Paulo, é favorável ao projeto que proíbe condenados por pedofilia de se aproximarem de escolas, creches, parques e de manterem contato com menores de idade pelas redes sociais. Ele explica que a iniciativa visa ampliar a proteção a crianças e adolescentes.
7: O texto prevê que a justiça estabeleça um perímetro mínimo de distância entre condenados por pedofilia e locais frequentados por crianças, além das próprias vítimas. Kim Kataguiri afirma que a proposta também impede que essas pessoas exerçam atividades com contato direto com crianças.
19: Hoje, infelizmente, uma pessoa condenada por pedofilia pode se aproximar de uma escola, pode se aproximar de uma creche, pode se aproximar de um parquinho, né, e pode mandar mensagens para menores de idade, né? O que, na minha avaliação, é um absurdo, né? Isso jamais deveria acontecer. Hoje, inclusive, um pedófilo pode ter uma creche. Ele pode ser sócio, ele pode ser administrador de uma creche e esse projeto que eu sou relator visa proibir, né? Se um pedófilo se aproximar de uma creche, mesmo que ele não tenha tido contato com uma criança, vai preso.
11: Felipe Beccari, do Podemos de São Paulo, é autor de projeto que proíbe a distribuição de animais como prêmios em rifas, sorteios e outras ações promocionais. Segundo o parlamentar, a medida busca evitar abandonos e maus tratos decorrentes de adoções sem planejamento.
20: A rifa pode ser legítima para ajudar uma pessoa, alguma questão de saúde, mas os animais não podem ser rifados, porque aquela família que ganha geralmente comprou os números da cartela para ajudar a rifa, o propósito da rifa e não estava preparada para receber aquele animal no seu seio familiar, com uma estrutura, com tempo, com financeiro. Então, animais, esperamos que no Brasil, em breve, não possam ser mais distribuídos como brindes de festas ou qualquer tipo de rifa ou sorteio.
7: Felipe Beccari informa que a proposta surgiu a partir de denúncias envolvendo animais abandonados ou mortos após serem entregues como brindes. O projeto já teve a urgência aprovada e está pronto para votação no plenário da Câmara.
20: Como brindes de festas ou qualquer tipo de rifa ou sorteio.
7: Felipe Beccari informa que a proposta surgiu a partir de denúncias envolvendo animais abandonados ou mortos após serem entregues como brindes. O projeto já teve a urgência aprovada e está pronto para votação no plenário da Câmara.
11: Termina agora o jornal Câmara dos Deputados, produzido pela Rádio Câmara, com trabalhos técnicos de Wellington Teles e a apresentação de Luciana Vieira e Val Monteiro. Boa noite.
7: A Voz do Brasil volta amanhã. Uma boa noite para você.
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0: quando ele foi para frente, saiu com bola e tudo. Pela ponta direita, lá vem o time tricolor. Carrega a bola, Diego Caetano dali para Pavão, volta para Caetano. Caetano recebeu, vai tentar o cruzamento no interior da grande área. A bola aí ao encontro do Vini Gol. Antecipação da zaga, chega bem colocado no atalho. Arthur Chaves mete o sapato no couro e toca a bola para a linha de fundo. Escanteio, Israel.
1: É, bola trabalhada pelo Grêmio lá pelo lado direito. Diego Caetano no bico da grande área fez o cruzamento a meia altura e o zagueiro Arthur Chaves chutou pro lado que deveria. Escanteio pro Grêmio. Christian Pavão. Na cobrança, 33 minutos do primeiro tempo, Botafogo 1-0.
2: É o primeiro escanteio.
0: Capricha, vai com fé no pé que o gol é teu, Pavão. Meteu bola no tumulto da Noriega, do interior da grande área. Noriega dividiu com a zaga. Agora já é o segundo. Mais um escanteio pro Grêmio, mais uma vez, Cristiano Pavão. Vamos lá, Pavão. Bota pra derreter. Eu quero fogo no barraco do Botafogo. Vários jogadores no tumulto da grande área. Quem sabe o gol de empate do Grêmio? Não tá merecendo, mas quem sabe o gol de empate? A sobra de bola pra Krovinovic. Ajeitou, veio de traz Giovani Cabral. A bola subiu e sumiu. E caiu longe do gol, Israel.
1: Sumiu, literalmente sumiu. Escanteio do Grêmio pelo lado direito. Christian Pavon cobrou no primeiro pau, como havia cobrado o primeiro. Eric Noriega subiu no primeiro pau e desviou para o segundo pau, onde estava Filipe Krovinovic. Ele dominou, olhou e decidiu escorar na entrada da grande área para Giovani Cabral, que de perna canhota fez, como a gente fala no futebol americano, um extra point, um field goal, um chute horroroso. Não sei se essa bola não saiu do Engenhão, mas o jogo já está valendo e tem falta para o Grêmio na entrada da grande área, PC Carvalho.
0: Isso aí foi parar lá no Leblon, rapaz. Rádio Xambala, Cerro Largo, Seberi, audiência é tua, voz é minha, microfone é Granão, Grêmio tem falta na entrada da grande área, quem sabe aí numa bola parada, o que é muito difícil porque esqueceram, né, desse fundamento, mas às vezes acontece essas coisas.
2: O Pavão ali, pode ser, quem
0: sabe. Ah, tem o Pavão, é verdade. Mas
1: o Giovani Cabral também está ali do lado da bola.
0: Tira, alguém avisa ali que tira de perto, deixa pro Pavão.
1: Falta pro Grêmio do lado esquerdo da grande área, o PC Carvalho, falta sofrida pelo Giovani Cabral, muito contestada pelos jogadores do Botafogo, e agora tá ali o Giovani Cabral e o Christian Pavon, ambos estão do lado da bola, tem falta pro Grêmio na entrada grande área, quem sabe na bola parada.
0: Se tá chovendo, rolando, né?
1: Não acontece, quem sabe na bola parada, PC.
0: O Giovani Cabral vai bater? Vamos lá, né? Que os anjos te iluminem agora, Giovani Cabral. Se é pro gol, me chama que eu vou. Partiu pra bola, bateu, entrou, tá lá!

0: de vibrar, torcedor tricolor! Desvio na zaga e a bola trai o goleiro no chute do Giovanni Cabral e vai pro fundo da rede, pro fundo da rede. Bendita seja essa barreirinha do Botafogo. Tricolor empata o jogo. 36 minutos de partida no primeiro tempo. Quem sabe lá do banco a estrela de Renato iluminou os pés do Giovanni Cabral, e também a cabeça do jogador do Botafogo para crucificar o time da Estrela Solitária. E o Grêmio tem a igualdade no marcador. Passa limpo, Israel.
1: Que golaço do Giovanni Cabral, para calar a minha boca. Nunca critiquei Giovanni Cabral. Que cobrança de falta, cobrança forte no ângulo, teve sim o desvio no Júnior Santos na barreira, mas o goleiro Gabriel Batista do Botafogo, ele ficou estático. Se o Everton ficou estático no gol do Botafogo, o goleiro botafoguense também ficou estático nessa cobrança de falta maravilhosa de Giovanni Cabral, lembrando o Anderson Lima, lembrando o Ronaldinho Gaúcho nos bons tempos. Que golaço do Grêmio, se no... com a bola rolando e não tá dando certo, quem sabe na bola parada. A gente falou isso antes da cobrança da falta e deu certo. O Vinícius Sinotti, o Grêmio empata no Engenhão.
2: Mais uma jogada individual, um lance individual, ele cavou a falta, ele cobrou e a bola raspou realmente na cabeça do Júnior Santos, saiu da trajetória original, matou o goleiro Gabriel, foi só com o olho, tentou tirar, não deu. O Grêmio empata um jogo em que o empate realmente é o resultado mais correto, pelo que as duas equipes mostraram até agora. Tá? Dois lances individuais, um gol para cada lado, Fiorim.
3: 29º gol do Grêmio no campeonato, 15º colocado com 29 pontos, 7 vitórias, saldo menos 7 em 8 jogos pelo Grêmio. O primeiro de Giovanni Cabral, também o primeiro por obviedade no Campeonato Brasileiro, em 5 jogos. O Botafogo, 13º, está sofrendo o 42º, tem saldo negativo de 3 gols.
0: E aí, Gesiel? Carimbo gol, Gesiel Belias.
4: Falta bem marcada, bem batida, gol legal do Grêmio, pode carimbar, PC.
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3: Bola rolando.
0: Onde?
3: Começou o segundo tempo na Libertadores, LDU Palmeiras 1-1 e também na Sul-Americana, Atlético Mineiro 3, Santos 1. 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
0: 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E eu sou PC Carvalho e narro para Carvalho, para Vieira, para Martinelli, para Sanhudo. E é um prazer narrar para você. Vem para a live da Granal. Este gol aí merece uns 300 likes. Então você que ainda não deixou o teu like depois deste gol, vem para a live da Granal e deixa a tua digital, deixa o teu like aqui na live da Granal. Um Brasil de audiência. A bola rola no setor de retaguarda da equipe tricolor, carrega a bola, o Wallace aqui na saída do campo de defesa, entregando para Diego Caio, dá um chutão, explode para o campo de ataque. A bola subiu, desceu, caiu na ponta direita, Cristiano Pavão, boa bola é boa para Giovanni Cabral, quem sabe mais um dele. Recuando, entregando bola para Krovinovic, meteu agora na quina da grande área para Pavão, por baixo, fechou, Vinigol, abandona a meta, vai lá embaixo e pega o goleiro Gabriel Batista. Tricolor chegou poderoso agora, passa limpo, Israel.
1: Lançamento de Gustavo Martins lá da bandeirinha de escanteio do Grêmio na sua defesa e pegou nas costas da defesa do Botafogo, achou Christian Pavon, ele triangulou com Felipe Krovinovic, chegou na linha de fundo e cruzou rasteiro, e o goleiro Gabriel Batista

0: O Botafogo também foi na linha de fundo e teve um cruzamento que passou direto, lateral pro Grêmio na sua defesa, 40 minutos do primeiro tempo, vem pro aniversário Assum, a maior festa da economia, ofertas incríveis para você, faz assim, faz Assum, Botafogo e Grêmio, 1-1 no Engenhão, PC Carvalho.
1: Altamir Sanhudo, em Barra dos Coqueiros, no Sergipe, no interior do Sergipe, ligado, conectado conosco, enquanto o Botafogo descia pro campo de ataque com o Júnior, bateu pro gol o jogador Júnior Santos, bem colocado, o goleiro do Grêmio para firme a defesa, e além do Altemira, Tânia Maria Lepzing, ligada conosco, conectada em São José, na Santa e Bela Catarina. Alô, Altemira, alô, Tânia, prazer marcar pra você. Vem pro YouTube da Granal, vem pra live da Granal, tá na live da Granal, deixa a tua digital. A bola rola, rola no interior da grande área, o Everton, goleiro do Grêmio, sai pro jogo, entrega curtinho aqui na saída do campo de defesa para Gustavo Martins, na linha de zaga, estabelece contato com Matias Vila Sante, domina, prende, protege na frente da marcação, passa o pé sobre a bola, abre lá lateralmente na esquerda para o zagueiro do Grêmio, Wallace. Encontra na frente o Noriega. Volta para o Wallace. O Wallace recebe e domina para na frente da marcação. Cercada, apertada pelo marcador. Prefere retroceder na grama, baixando no terreno. Entregando bola para Matias Vila Sante. Entregando bola para Gustavo Martins. Desce o Grêmio para o campo de ataque. Busca o jogo com Krovinovic. Krovinovic para Noriega. Volta com Krovinovic. Aberto pela direita. Preferiu o jogador, o Kaito, pedir a bola, mas preferiu na frente o Matias Vila Sante. O Grêmio vem para o campo de ataque. Trabalha a bola. O tricolor era o Pavon. Pavon retrocedeu na cabeça da grande lua no círculo central do campo. Entregando bola para na ponta esquerda para o Caio Paulista. Caio Paulista prefere retrair a jogada, entrega até onde está colocado para receber, 20 às costas, tentando partir para o campo de frente, o Matias Vila Sante, agora é o capitão do Grêmio, entrega a bola para Cabral, Giovani Cabral prefere retrair a jogada, volta a bola para Giovani Cabral, volta na cabeça do círculo central do campo, porém no campo de retaguarda, entregando a bola para Gustavo Martins, arquiteta a jogada, soltura está feita, feita para Noriega, Noriega não tinha com quem jogar, setor congestionado, trânsito engarrafado, começa tudo de novo a partir do campo de defesa, a bola rola com Noriega, foge da marcação, se desvencilha do adversário, tô correndo pela intermediária direita no campo ofensivo para Krovinovic, boa bola, a bola é boa, fechou, recebeu o Kaito, se aproximou, Pavão é para ele, aqui na direita da grande área, balançou o corpo, preferiu retrair a jogada, entrega a bola para Matias Vila Sante, quem sabe dali, puxa o carro, ligou rápido para Giovani Cabral, se desvencilha da marcação do adversário, entrega para Noriega, Noriega não consegue dominar a bola, perde a parada, posse de bola do Botafogo com Arthur Cabral, coloca na frente, imprime velocidade por baixo, chega bem colocado Gustavo Martins, afasta o perigo inimigo e a bola transpõe a linha de lado em manual, favorável à equipe da Estrela Solitária. 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Júnior Santos passa o pé sobre a bola, carregou na perna esquerda, vai bater pro gol, alto sobre a barra, pela linha de fundo, passa limpo, Isra.
0: É, jogada rápida do Botafogo, chegou na entrada da grande área pelo lado direito para Júnior Santos. Ele deu aquele rolinho do futsal, puxando para a perna canhota e da entrada da grande área chutou pro gol. Ela tinha endereço, mas no meio do caminho, Eric Noriega abafou e a bola foi para a linha de fundo. Tem escanteio, Botafogo pelo lado direito. 43 minutos do primeiro tempo, 1-1 no Engenhão. Alex Teles na cobrança.
1: 23 likes para fechar a conta no primeiro tempo, então vem pra live da Granal e deixa tua digital, atenção, escanteio que cobra o time do Botafogo, enquadra o corpo, coloca o pé no esquadro, vai levantar no tumulto da grande área, o lateral esquerdo Alex Teles, ex-Grêmio, que também jogou no futebol da Europa, levantamento tá feito no tumulto da grande área, desvio, sobe a zaga do Grêmio, Krovinovic vai buscar, partiu contra ele, Montoro abriu o compasso pela ponta direita, jogou errado, a bola vai embora, vai pra fora, vai pra linha de lado, vai pintar a casa, pintor, recomenda quem entende, pinta com tintas Killing, quem chamou
2: fala. Eu, primeiro tempo, 2 minutos CMPC, o nosso futuro é aqui.
1: Vamos até 47, portanto, na opinião de Gesiel Elias, no Banrisul, o consignado estadual tem até 6 meses para você começar a pagar em taxas a partir de 1,69% ao mês. Ouvem a Granal, todo mundo ligado, todo mundo conectado com Rádio Cepete Araju de Santo Ângelo. 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Daqui a pouquinho tem Regis Ramos comandando o intervalo da Granal. Atenção, levantamento na área do Grêmio, corta lá de trás. O Wallace se afasta de prima, mete o sapato no couro e estabelece contato na ponta esquerda para Giovani Cabral. Giovani Cabral foi puxado. O árbitro parou, marcou e determinou. Falta em cima do Giovani, é falta para o Grêmio na metade do campo. Jogo parado, falta marcada, falta para o tricolor mais querido do planeta. 45 minutos, não subiu ainda a placa.
2: 3.
1: Subiu?
2: Eu vi subindo 3 ali.
1: 3 minutos, portanto, vamos até 48 minutos de partida neste primeiro tempo. Placar de 1 para o Grêmio, 1 para o Botafogo. O Grêmio está conquistando um ponto fora de casa. Não está perdendo, mas ainda não venceu fora de casa nesse certame, nesse campeonato brasileiro. O tricolor é mais querido do planeta, que no próximo sábado estará enfrentando a equipe do Palmeiras, um dos melhores do futebol.

0: brasileira e melhor colocado também na tabela de classificação, pois não, Fiorinho?
1: Domingo, 11 horas.
0: Domingo, né?
1: Isso.
0: Ah, eu disse sábado.
1: Isso.
0: Ah, não, domingo.
1: Domingo, 11 horas.
0: Isso, domingo, 11 horas da manhã. Tomara que tenha um solzinho para comer bergamota, né? Lá vem Giovanni Cabral, meteu a bola no tumulto da grande área. A bola não chega no Vini Gol, não. Hoje ele é o Vini Ilha. De novo virou o Vini Ilha, o Vini Gol. Botafogo pelo setor esquerdo, se manda, escapa, vai embora para o campo de ataque. Arthur Cabral coloca na frente, imprime velocidade, partiu para cima da marcação, rasga por baixo a defensiva do Grêmio. A bola vai embora, vai para fora, vai pela linha de lado, era o zagueiro. E curtindo uma de atacante, o Lucas Monzon, lateral favorável ao Botafogo, lá pelo setor esquerdo no campo de ataque.
1: Isso.
0: A bola rola, rola com o Montoro. Abre o compasso na ponta direita, segura a informação. Vitinho recebeu, dominou, brecou a jogada, parou na frente do Giovanni Cabral, trouxe para a perna esquerda, pode fatiar lá no tumulto da grande área, preferiu na entrada da grande área para Montoro. Ala, avancou, boa bola, a chance é boa pro Vitinho, vai fazer pro gol, bateu pro gol, pra fora do gol. Saída providencial, fechou a porta, o goleiro do Grêmio impediu o jogador da equipe do Botafogo. Passa limpo, Israel.
1: É, o caminho da lavoura do Botafogo no jogo é o lado esquerdo de defesa do Grêmio, o seu lado direito de ataque. Agora tabelou ali Júnior Santos, Vitinho, Montoro e o Giovanni Cabral, que fez um golaço agora há pouco, ficou só olhando na marcação e permitiu a entrada do Vitinho. Ele recebeu um passe de cavadinha do Montoro e só não fez o gol porque o goleiro Everton saiu, fechou o ângulo e aí os dois se chocaram, a bola saiu para a linha de fundo. Tiro de meta já marcado, estamos com 47 minutos do primeiro tempo, já já vai terminar a partida nessa primeira etapa, 1-1 no Engenhão, PC Carvalho.
0: Mais um minutinho, e daqui a pouco assume o comando da máquina potente do microfone potência máxima da Granal, Regis Ramos com o intervalo da Granal.
2: PC, pois não. Formação do São José confirmou hoje a permanência de Argel Fuchs no comando da equipe para 2027. Na Série A2, Brasil de Pelotas 2, Santa Cruz 0, Priori Grupo, condições especiais de feira, até o final de setembro, uma super premiação esperando por você. 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
0: O tempo passa, torcedor ligado e conectado na Granal. Pra você ligado, pra você conectado conosco. Obrigado pelo carinho, obrigado pela audiência. Lá vem Botafogo. Arthur Cabral partiu pra cima da marcação. A bola pererecou pro Edenilson pelo setor esquerdo. Camisa 88, as costas, partiu pra cima da marcação. A bola vai embora pra fora, pra linha de fundo. O último toque foi de Edenilson. Só tiro de meta que cobra o Grêmio. 48, vai terminar. A Edna vai pedir a bola agora na cobrança desse tiro de gol do Everton. E nós vamos para o vestiário também. Vamos para o intervalo da Granal. Termina o primeiro tempo. Um para o Grêmio, um também para o Botafogo. Intervalo da Granal. O comando é teu, Regis Ramos.
3: Muito obrigado, PC Carvalho, que narrou esse primeiro tempo de 48 minutos. Empate do Grêmio em 1-1. O tricolor está conquistando um ponto no jogo atrasado nesta quarta-feira de Copa Libertadores da América, de Copa Sul-Americana. E confronto entre Botafogo e Grêmio. O Grêmio saiu perdendo, mas Giovanni Cabral marcou um golaço de falta, dando empate ao Grêmio neste primeiro tempo. Israel Melo, repórter da Grenal. Quais são as alternativas? O técnico Luiz Felipe Scolari barra Filipão. Antes tem o autor do gol. Vamos conferir a entrevista de carona com a TV.
4: Giovanni Cabral, eu estou muito feliz por ter marcado meu primeiro gol aqui. Vamos continuar a jogar bem. Acho que estamos bem na partida, mas agora temos que melhorar um pouquinho e terminar com o nosso objetivo, que é ganhar o jogo.
3: Legal.
1: Tá aí Giovanni Cabral, autor do gol do Grêmio, Regis Ramos lá no Engenhão. Ele que foi um dos protagonistas do primeiro tempo, pro bem e pro mal. Perdeu um gol feito, chutou uma bola lá fora do estádio e agora quem tá falando é Danilo Santos, autor do gol do Botafogo.
5: Né, a marcação também falhou um pouco.
6: Boa noite a todos. Muito feliz em voltar a marcar. Mas claro que eu quero a vitória, quero o resultado positivo. E infelizmente tomou um gol logo em seguida ali. Eu acho que vocês aí da televisão veem melhor, mas eu acho que a linha de campo não foi nada. Não foi falta, acho que o Vitinho toca na bola. Mas isso aí já é passado, agora é ir pro vestiário ali, ver o que o Belão vai falar pra gente voltar pro segundo tempo e ganhar esse jogo.
1: Valeu. Tá aí o volante Danilo Santos do Botafogo, autor do gol do Botafogo. Ele e o Giovanni Cabral que foram os protagonistas do primeiro tempo, não só pelos gols marcados, mas porque praticamente todas as jogadas dos dois times passam por eles, Regis.
3: Muito bem, daqui a pouco o Israel traz as alternativas, o técnico Luiz Felipe Scolari barra Renato Portaluppi no banco, né, comandando o Grêmio antes da estreia oficial do Renato no próximo domingo, 11 da manhã, contra o Palmeiras. E o Renato deve chegar a Porto Alegre na noite desta quarta-feira. A Grenal acompanha com Leonardo Berrer. Flávio Fiorin, com esse ponto. a posição do Grêmio no Brasileirão. Boa noite.
2: Boa noite, Regis. O Grêmio é 15º colocado, com 29 pontos, 7 vitórias e saldo menos 7. Mesma campanha do Mirassol, que também tem 29 e 7 vitórias, porém o saldo do Mirassol é menos 11 neste momento. O aproveitamento tricolor é de 35,8%.
3: 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Aproveite esta oportunidade, 8 horas mais 22 minutos, com 16 graus de temperatura, com imagens no YouTube da Grenal. Estamos no intervalo de jogo de empate do Grêmio no Rio, 1-1. Israel Melo, as alternativas do Grêmio para a etapa final.
7: O banco de reservas que o técnico Exato. Luiz Felipe Scolari e o seu auxiliar Renato Portaluppi têm para essa partida é composto pelos goleiros reserva 12, Gabriel Grando e Gabriel Menegon, número 31. Tem 2 zagueiros, Wagner Leonardo, número 3, e Kahneman, número 4. 2 laterais direitos, 14, Marcos Rocha, e 18, João Pedro. Para o meio de campo, tem Juan Nardone, número 5, e Danilo Barbosa, número 15. E aí tem 4 opções para o ataque. 11, TT, 22, Martin Bright White, 30, Matheus Nascimento, e 99, José Enamorado, Regis Ramos.
3: Muito bem, obrigado, Israel Melo. Daqui a pouco, o gol do Grêmio, gol de empate na voz de PC Carvalho. Não foi gol, foi um golaço do Giovani Cabral, criticado, né? Errou um gol, chutou uma bola na lua, mas fez um belo gol no empate do Grêmio em 1-1. 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Comentarista da Grenal, Vinícius Ídolo Sinotti, teu destaque, merecido esse empate em 1-1 lá no Engenhão, Sinotti, tudo bem?
8: Boa tudo noite. Bem, Regis, prazer.
3: Prazer vê-lo por aqui, viu?
8: Prazer
3: meu
8: enorme.
3: Meu grande amigo,
8: prazer Sinotti. Prazer meu. Regis, não só merecido e justo.
3: Perfeito.
8: Nenhuma das duas equipes jogou o suficiente para superar a outra e vencer. Ah, um jogo que o Grêmio, que nos interessa um pouco, o Grêmio foi um pouco mais do mesmo, talvez com um pouco mais de motivação, mais velocidade, mais pegada, mas também uma dose excessiva de ansiedade. O Grêmio apressou demais o jogo, a bola começou a queimar no pé dos jogadores, muita ligação direta, aliás, o Botafogo também, muita ligação direta do meio da zaga, procurando a bola funda, tanto no Cabral como no Pavon, e o Botafogo até nesse ponto teve mais vantagem, porque o Júnior Santos está melhor no jogo do que o Cabral e o Pavon, então ele conseguiu uma vitória pessoal maior, é verdade que também contra o Caio Paulista, mas enfim, é o que está aí, e dentro desse quadro, o Júnior Santos levou mais vantagem. Mas não nada que seja de extrema supremacia para dizer assim, o Grêmio teria que ganhar, o Botafogo teria que ganhar, não. Um jogo muito parelho, nivelado por baixo, que teve, com 30 segundos, um chute do Montoro que o Everton pegou, depois teve a chance da bola rolada para trás e o Giovani, na minha opinião, ele até não bateu mal. Ele tentou tirar do goleiro, tirou demais, botou para fora. E depois, os 2 gols. O primeiro, uma jogada do Danilo, que deu uma caneta no Vila Sante, espichou no Júnior Santos, ele cruzou de primeira, o Cabral fez a parede, o Montoro ajeitou e o Danilo bateu um golaço. Gol muito bem construído. Lá de trás. O Danilo armou e ele chegou para concluir como um meia, batendo seco, chapado, sem chance para o Everton, fazendo 1-0. E aí vem o lance da falta em cima do Cabral, ele cobrou de pé direito, ela raspa num jogador da barreira, que é o Júnior Santos, mata o Gabriel Paulista e faz 1-1. Resultado, Regis, justo, resultado que espelha bem o que foi o jogo, um jogo em que os 2 gols foram marcados por jogadas individuais, uma do Danilo e outra do Cabral, um jogo em que a minha curiosidade, sabe qual é? é a partir do segundo tempo agora, como o Grêmio vai se portar, porque nos últimos jogos que a gente tem observado, o Grêmio, Regis, o Grêmio cansa nos últimos 15 minutos. Gramado sintético, puxa mais. Eu acho que o Filipão e o Renato, eles vão ter que, no decorrer do segundo tempo, fazer alterações para botar sangue novo no time do Grêmio.
3: Perfeito.
8: Para poder aguentar os 45 minutos, o Botafogo deve ter a iniciativa, né? O Botafogo deve tomar a bola no segundo tempo, tentar partir para cima do Grêmio para tentar ganhar o jogo, porque o Botafogo está em casa. Então essa é uma tendência natural. O Grêmio tem que ter força defensiva para suportar e preparo físico suficiente para ainda tentar o contra-ataque.
3: Muito bem. Vini Sinotti, comentarista da Grenal, empate parcial do Grêmio em 1-1. Quem sabe no segundo tempo o Grêmio conquiste a primeira vitória fora de casa nesse Brasileirão. Com toda essa força, né? Esses profissionais, Filipão e Renato, que são ídolos da torcida do Grêmio. É emblemático esse jogo, né? Além do Filipão e do Renato, tem o Tite, né? Acompanhando. O Tite é o novo técnico da equipe do Botafogo, não está na beira do campo, mas está lá no Engenhão, portanto, uma noite emblemática para os gremistas, né? Muitos títulos dentro de campo, muitos títulos, né?
8: Sim,
3: divididos, tá. Filipão, Renato e Tite.
8: Três múmias.
3: É isso aí.
8: Só faixa.
3: Muito bem, para a felicidade do Israel Melo, hoje repórter da Rádio Grenal.
7: Duas Libertadores, um brasileiro, duas Copas do Brasil, duas Recopas.
3: Isso.
8: Mundial de clubes com o Tite.
7: É, o Mundial de... É, mas aí já não,
3: aí
7: já
3: não,
7: é,
3: no Grêmio.
7: Não é com o Grêmio, né? Não, tô falando
8: não, não, é que o não. Regis citou os três envolvidos.
3: Tite. É, não, com história no não, Grêmio com história, e com história...
7: Os títulos do Grêmio, aí são três Copas do Brasil, porque cada um deles ganhou uma Copa do Brasil com o Grêmio.
8: Sim.
7: Um título brasileiro do Filipão.
8: Entendi agora.
7: Uma Recopa do Renato e uma do Filipão. Né? É muito título.
8: Copa
7: é.
8: Do Brasil, o Tite ganhou uma, né?
7: Isso, o Renato uma e o Filipão uma.
3: Sim. Muito bem, seguimos com o nosso intervalo. Daqui a pouco tem o segundo tempo com o PC Carvalho. Empate em 1-1 do Grêmio contra o Botafogo em jogo atrasado. 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Gol do Grêmio, gol de empate. Foi de Giovanni Cabral. Temos uma justiça aqui com o Giovanni ali. Ele errou um gol, mas a bola passou próximo, né?
8: Depois... Eu não quis interromper o Israel, respeitando o gremismo dele. Tá? Agora, o jogador Giovanni, ele bateu certo. A bola vinha, ele chapou no canto. No replay, agora eu e o Regis, ele deu um azar danado que ela saiu uma unha do pau.
3: Ele tirou
8: do goleiro
3: chegou e caindo, bateu. Né?
8: Ele foi inteligente. É, ele tirou do goleiro, só que deu um azar que... É, questão assim, ó, Israel, 10 centímetros ela tinha entrado.
7: Na hora que eu fiz eu reportei o lance, eu falei, passou uns 30 centímetros.
8: Não, não, mas foi, tirou uma lasca. Agora o outro sim, o outro ele isolou.
3: Ele isolou. Então, pode três ser. Chutes do Cabral, um passou perto, o outro passou lá, caiu lá no Maracanã e o outro foi dentro da rede.
8: É isso aí.
3: O gol narrado assim por PC Carvalho aqui na Grenal.
9: Grêmio tem falta na entrada da grande área, quem sabe aí numa bola parada, o que é muito difícil porque esqueceram, né, desse fundamento, mas às vezes acontece essas coisas. O Giovanni Cabral vai bater. Vamos lá, né? Que os anjos te iluminem agora, Giovanni Cabral. Se é pro gol, me chama que eu vou. Partiu pra bola, bateu, entrou, tá lá!

0: Vibrar, torcedor tricolor! Desvio na zaga e a bola trai o goleiro no chute do Giovanni Cabral e vai pro fundo da rede, pro fundo da rede. Bendita seja essa barreirinha do Botafogo. Tricolor empata o jogo. 36 minutos de partida no primeiro tempo. Quem sabe lá do banco a estrela de Renato iluminou.
1: Muito bem, tá aí o gol do Giovanni Cabral. Empate do Grêmio em 1-1 nesse primeiro tempo. 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Libertadores da América, destaque, tem gol do Palmeiras, é isso, Flávio?
2: É, Vitor Roque cobrando pênalti, Palmeiras 2, LDU 1 lá em Casablanca. O Palmeiras vai se classificando às semifinais para enfrentar o Fluminense. Daqui a pouco tem Corinthians e Estudiantes. E por falar em gol e também de pênalti, na Série A2 do Gauchão, gol dele, Júnior Viçosa cobrando pênalti lá na Arena Alve Azul, Lajadense 1, Gaúcho 0. Ex-ídolo do nosso Israel, Júnior Viçosa.
1: Quanto... E o jogo da Sul-Americana, o clássico brasileiro?
2: Lá estamos com 25 do segundo tempo na Arena MRV. Atlético 3, Santos 1, por enquanto pênaltis.
1: Olha aí, vamos para os pênaltis então. Quantos minutos, senhorinho?
2: Estamos com 26 agora.
3: 26. Ah, tem muito tem jogo muito ainda. Tempo.
2: E quem passar pega Cienciano ou City Torque.
1: Se o Galo fizer o gol, classifica no tempo normal. Se o Santos descontar, classifica no tempo normal. Gesiel Elias, e a arbitragem foi tranquila nesse primeiro tempo, Gesiel. Boa noite.
4: Boa noite, Regis. A arbitragem tranquila, discreta e eficiente, porque acertou nos lances capitais ali. Até o jogador do Botafogo reclama que não teria sido falta na falta que originou o gol do Grêmio. O jogador, eu não consigo fugir da polêmica, não adianta. O jogador tem que deitar com a mulher em casa, ele não tem que deitar no campo de futebol. Ele não tem que deitar no campo de futebol com a mulher ou com o marido, seja, com quem seja, ele tem que deitar em casa, não no campo de futebol. O jogador que atua de maneira imprudente, ele comete falta. O jogador deu uma entrada de maneira imprudente no jogador do Grêmio, tocou o jogador do Grêmio mesmo que não tivesse tocado. Seria falta porque a entrada foi imprudente. Falta bem marcada pela Edna, que estava perto do lance, não em cima do lance, o árbitro tem que estar perto do lance, enxergando a jogada. Falta bem marcada, gol legal do Grêmio, assim como foi legal o gol do Botafogo no primeiro tempo. Arbitragem 100%, PC Carvalho, em nome de CMPC. O nosso futuro é aqui, senhor Regis Ramos.
1: É, daqui a pouco tem o PC Carvalho para comandar o segundo tempo de empate do Grêmio em 1-1. Jogo atrasado, o Grêmio somando um ponto na tabela de classificação. E quem sabe aí na etapa final o Grêmio consiga virar o jogo e conquistar a primeira vitória fora de casa no Brasileirão. No próximo domingo, 11 da manhã, Grêmio e Palmeiras. Esse Palmeiras que está vencendo na altitude ali na Libertadores. Vem a Porto Alegre, então, no próximo fim de semana. Movimentação lá no Engenhão, Israel Melo.
5: As equipes estão voltando agora, PC Carvalho, do intervalo. O Botafogo está voltando, o Grêmio voltou primeiramente. O pessoal está olhando na live aí. Se eu estou usando o chapelão de PC Carvalho, né? Até que.
1: Ficou bem, ficou
5: vamos
1: bem.
5: Vamos sair daqui, vamos lá pro Harmonia, né?
4: Tá parecendo o Kung Lao do Mortal Kombat. Mortal Kombat.
3: Bacana. Legal. Eu achei mais parecido com o Virgulino Ferreiro Lampião.
1: Meu Deus do céu. Deixa eu fechar aqui o nosso merchan.
3: É mais parecido.
1: 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Percebeu, né, PC Carvalho, que tanto o Gesiel quanto o Israel estão com saudade de ti, né?
3: É verdade. Viu, né? Estão lembrando de mim.
1: Referiram aí a ti aí no intervalo. Vem aí!
2: Gol do Santos.
1: Olha aí, hein, que boquinha. Então, PC Carvalho.
2: Agora tá dando Santos.
1: Tá dando Santos. E o segundo tempo de Botafogo 1, Grêmio também 1, no Engenhão, Paulo César Carvalho, que narra para uma multidão de ouvintes. É contigo.
2: Olha, narra para Giovani também, né?
1: Para Giovani.
2: Para Giovani também.
5: Para Cabral, né?
1: Para onde?
5: Vai começar, começou.
1: Eita, o árbitro! Começa a segunda etapa! Sorte, Grêmio! Sorte, tricolor mais querido do planeta! A bola está viajando lá na área do goleiro tricolor. Levantamento longo em profundidade.

0: Elevação, o Grêmio vem para o campo de ataque. Krovinovic trabalha a bola com o Christian Pavão, vai buscar a penetração ali do Vinigol, mas a bola não chega no Vinigol. Não tem jeito. Não tem jeito. Volta para o campo de ataque o time do Botafogo. 90 é quem, hein?
1: Duas trocas no Botafogo, PC Carvalho. É. Duas trocas no Botafogo. Glorioso volta com duas alterações para o segundo tempo. Saiu o número 33, o zagueiro Lucas Monzon. Tá. E entrou o 34, Justino. Saiu Lucas Monzon, 33, entrou no seu lugar o 34, Justino.
0: É zagueiro por zagueiro?
1: Zagueiro por zagueiro. E no meio-campo também meio-campo por meio-campo. O Botafogo troca o número 88, Edenilson. Saiu o 88, Edenilson, para a entrada do 90, Danilo Pereira. Danilo Pereira, número 90, no lugar de Edenilson, número 88.
0: Bom, um a menos aí para a lei do ex, né? Graças a Deus.
2: Vai seis embora. Por meia dúzia, né? As duas alterações. Zagueiro por zagueiro, meia por meia, né?
1: Isso aí.
2: Nada de criativo. Aliás, Botafogo não tem muitas opções mesmo, né, no banco. O Grêmio também não, se nós formos olhar bem, também não. Mas é, não tem nenhum grande talento escondido no banco de um nem de outro.
0: Muito bem. Repõe a bola em circulação o goleiro Gabriel Batista. A bola sobe, desce, aparece, vai lá brigar pela posse de bola na saída do campo de defesa. O Wallace vai para cima, trabalhadamente, para cima do jogador do adversário, era o Diego Caíto. E a sobra de bola fica com Danilo Santos, autor do gol. Deu de graça para o Giovani Cabral, que também marcou no primeiro tempo. Ele escapa, vai embora. Metida de bola no tumulto da grande área. Mete a bola do lado esquerdo, fica mais fácil para o zagueiro, afasta, tira, toca para a linha de lado, Arturo Chaves, lateral, está marcando a arbitragem favorável ao time do tricolor mais querido do planeta, lá pelo setor esquerdo, diga isso.
1: Só uma correção, PC Carvalho e Vinícius Notti, o Danilo Pereira é atacante brasileiro que veio do Rangers da Escócia para o Botafogo, então muda o sistema tático, a equipe do Botafogo tira um meio de campo, Edenilson, um volante, e bota mais um atacante, Danilo Pereira, no ataque do Botafogo.
2: Porque tinha um outro Danilo lá no Botafogo que também era meia. Não imaginei que esse fosse outro Danilo, terceiro. Danilo Pereira.
1: Danilo Pereira, atacante, veio do Rangers da Escócia.
2: Beleza, então.
0: Festival de Danilo fica mais ofensivo o Botafogo.
2: Tirou meia para botar um atacante. Né?
1: 27 anos.
0: Será que já é uma dica do Tite aí? Ou...
2: Não.
0: Não é?
2: O Tite deve estar só olhando.
0: 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Atenção, Giovani Cabral pelo centro esquerdo no campo de ataque. Boa bola para o Caio Paulista, partiu para cima da marcação, meteu entre as pernas o jogador da equipe do Cruzeiro. Chega Vitinho, toca a bola para a linha de fundo. Grêmio tem escanteio. Lá pela ponta esquerda no campo de ataque, passa limpo, Isra.
1: Troca de passe da equipe do Grêmio. Christian Pavon acionou o Giovani Cabral pelo lado esquerdo de ataque da equipe tricolor, ele tabelou com o Caio Paulista, que foi na linha de fundo, tentou passar pelo Vitinho, que fez o bloqueio, escanteio para o Grêmio pelo lado esquerdo de ataque, na bola, Christian Pavon, 3 minutos e meio do segundo tempo, 1-1 no Engenhão, vem pro aniversário Assum, a maior festa da economia, ofertas 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
0: Toma posição, Pavon, atenção, autoriza o árbitro, mete no tumulto da grande área, desvio de cabeça pro gol, para fora do gol! À esquerda do gol, a bola passa muito, muito, muito, muito perto, quase, quase com Gustavo Martins, o Grêmio chega lá, passa limpo, Israel!
1: Escanteio cobrado por Christian Pavon pelo lado esquerdo, bem fechado no primeiro pau, a bola passou por Gustavo Martins, passou pelo Wallace e ainda passou pelo Carlos Vinícius no segundo pau. A bola passou mais ou menos 1 metro da linha da goleira e ninguém conseguiu tocar a bola pra dentro. Tiro de meta pro Botafogo já cobrado, mas o Grêmio já está no ataque novamente, PC Carvalho.
0: É bom de bola esse guri, o Diego Caio.
2: Eu já ia dizer isso aqui.
0: É bom de bola.
2: Que achado, né, do Grêmio esse lateral aí,
1: né? Quando ele foi contratado junto ao Goiás e fez as suas mensagens nas redes sociais se despedindo, boa parte da torcida do Esmeraldino disse que o desejava boa sorte e lamentava a saída de Diego Caio.
2: Bom jogador. Não veio da Europa e nem habla.
1: Deve estar pedindo, né, um pênalti agora ali, PC Carvalho. Cruzamento da direita. O Carlos Vinícius, o Felipe Krovinovic divide com a defesa, a bola sobra no segundo pau, onde o Carlos Vinícius reclama que foi pênalti. Seguro pela camiseta.
2: Pênalti. Seguro
1: pela camiseta. Aí, ó, Gesiel Elias falando ao vivo.
0: Ela estava dizendo que não tinha nada ali, hein, Gisele? Não vamos chamar ela, será que não, Gisele?
1: E mandou seguir.
2: Errou a Ed, pênalti. O jogador do Grêmio foi impedido de disputar a bola, pênalti. Tá vendo, não que mereça receber um pênalti depois da conduta que teve no Grenal o Carlos Vinícius, né? Mas foi pênalti.
0: Muito bem. Carlos Vinícius, um pênalti negado, só negado agora pela arbitragem. O Grêmio poderia ter a vantagem aí no marcador caso na obtenção, na conclusão, na cobrança da falta, marcasse aí o segundo gol.
1: E não adianta daqui a duas semanas a CBF colocar a mensagem
0: que errou.
1: Oficial dizendo que errou. Não vai adiantar nada. Não vai adiantar absolutamente nada.
0: Lá pela ponta esquerda, Montoro arranca, vai embora para o campo de ataque, mete a bola no tumulto da grande área. Sai de trás, toma ali a frente, bem colocado ali na saída do campo de defesa. Gustavo Martins para o time do Grêmio, volta o Botafogo para o campo de ataque. O Grêmio teve bons momentos lá na frente, dominou bem. Agora vai equilibrando as ações do Botafogo. Chegou com o Vitinho, meteu no tumulto da grande área para o Montoro, vai fazer o gol, bateu na trave, bateu no zagueiro, entrou, é gol! Gol do Botafogo, quando eu dizia, o Grêmio teve o domínio das ações. Agora equilibrava o Botafogo, foi para o ataque e o Montoro ficou à disposição, ficou à vontade para mandar um balaço. A bola beijou a trave, beijou também o gramado sintético atrás do gol e o Botafogo está de novo na frente do marcador. 2 para o time da Estrela Solitária. 1 para o Grêmio. Passa limpo, Israel.
1: É um dos grandes problemas que Renato Portaluppi vai ter que resolver no Grêmio, é o lado esquerdo. Mais uma vez a Avenida Caio Paulista deixou espaço, o Botafogo fez uma troca de passe pelo lado direito, foi na linha de fundo e o cruzamento veio na segunda trave, onde estava Montoro no bico da pequena área. Ele dominou, deu de bico, a bola pegou no travessão e morreu no fundo da rede. O Botafogo, logo cedo no segundo tempo, antes dos 10 minutos, faz 2-1, Vinícius Sinotti.
2: É, houve a falha a distância dada ao jogador do Botafogo fazer o cruzamento pelo Caio Paulista, a bola foi enfiada nas costas dele também, ninguém acompanhou, quem cruzou acho que foi o Vitinho, o lateral, e ela veio do outro lado. Mas aí também tem um detalhe, né? Ninguém cabeceou e o Montoro estava livre do outro lado, sem marcação. Ninguém marcou o Montoro, e aí, como disse o Israel, ele deu um bico, ela deu no pau embaixo, no travessão, ainda tentaram tirar, mas já tinha entrado. Botafogo faz 2-1, no momento até em que o Grêmio iniciava melhor o segundo tempo, pelo menos esboçava uma reação melhor, o Botafogo foi lá e fez o segundo gol, Fiorinho.
3: Grêmio volta à 16ª colocação com 28 pontos, está sofrendo o 37º gol da competição. Botafogo assume a 11ª com 35, marca o seu 41º gol de Montoro na competição.
0: Que nulidade esse Caio Paulista, rapaz. Bola enfiada para ele partir para a ponta esquerda, ele resolveu trazer a bola lá para o campo de retaguarda do Grêmio. Carimba o gol, Gesiel.
2: Gol legal do Botafogo, PC, pode carimbar.
0: Lá vem o Grêmio pelo setor direito com o Diego Caetano, faz a finta, limpa a jogada, não tinha com quem jogar, preferiu retrair a jogada, passe recuado até Gustavo Martins. Abre o compasso aberto pela quarta zaga, estendendo a bola até o garoto Wallace. Sai jogando pelo lado esquerdo, entregando bola para o Caio Paulista, que vai recuar com certeza e é o que faz. Recua e o Grêmio começa a trabalhar a bola novamente no seu setor de retaguarda. A bola rola para Diego Caetano sai para o jogo, mete na meia direita no campo ofensivo, entregando a bola para Krovinovic, arquiteta a jogada, mete na frente para Pavon, costura legal, volta para Caetano, Caetano encontrou para o Krovinovic na intermediária adversária pelo setor direito, inverteu o jogo da direita para a esquerda, boa bola, a bola é boa para Giovanni Cabral, meteu junto à linha de fundo para o Caio Paulista, foi para cima da marcação, mas não adianta, não tem como. Lá vem o Botafogo para o campo de ataque, com o Júnior Santos, se manda, escapa, vai embora para o campo de ataque, faz fila, mete a bola no tumulto da grande área, a chance é boa, recebeu o Cabral, vai bater, bate em cima da marcação, abandona, meta o goleiro do Grêmio, o Everton segura, passa limpo, Israel.
1: Mais uma jogada trabalhada do Grêmio, que vai para o lado esquerdo e para em Caio Paulista, contra-ataque do Botafogo, foi trabalhando a bola até a bola chegar no lado esquerdo do ataque, dentro da grande área para Arthur Cabral, que bateu cruzado, mas foi travado pela zaga do Grêmio. A bola ficou com o goleiro Everton, já colocou a bola em jogo. 10 minutos cravados agora do segundo tempo. 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
4: Eu tive o cuidado e o esmero de assistir e reassistir o lance ali. Que elegância do Júnior, do Rujo Pai. Mas foi muito pênalti. O Carlos Vinícius tenta se desvencilhar. Eu achei até que estava um puxando o outro puxando um. Eu já ia dizer que agarramento de homem dá rasgamento de coisa, mas não houve. Só houve puxão do jogador do Botafogo. Só ele segurou o jogador do Grêmio, portanto, pênalti não marcado para a equipe do Grêmio. Erro grave da arbitragem, que deveria, não é poderia, é deveria ter sido revisado no VAR, porque a Edna estava cuidando da bola, não estava cuidando ali. Erro do VAR, CMPC, nosso futuro é aqui, placar do jogo não legitimado até o momento, PC Carvalho.
1: E vai mudar o Grêmio daqui a pouco, PC.
0: Daqui a pouquinho, alteração que vai ser processada no time tricolor. Enquanto isso, Giovanni Cabral domina a bola, abre o compasso aberto pelo setor esquerdo, entregando a bola, atenção, vai meter, Caio Paulista no tumulto da grande área, alivia a retaguarda, chega Danilo Santos, afasta o perigo inimigo, retoma a posse de bola, time do Grêmio com Noriega, abre o compasso aberto pelo setor direito, entregando a bola para Cristiana Pavon, balançou o corpo, sacudiu o esqueleto, trabalhou na perna direita, cercada, apertada pela marcação, foge do adversário, busca espaço, ninguém com ele, trabalha a bola, prefere retrair a jogada, entrega pelo setor esquerdo, vai para o campo de ataca o time do Grêmio, a bola é recuada, vai até a metade do campo, o Grêmio começa tudo de novo pelo setor direito no campo de ataque, se apresenta Pavão, Pavão entregando bola para Diego Caeta, apertado pela marcação, recua, entregando bola para Gustavo Martins, dali para Matias, Vila Sante, setor congestionado, trânsito engarrafado, começa tudo de novo a partir do campo de defesa, veio, se solta o Grêmio, vai para o campo de ataque com Gustavo Martins, pressão do jogador Arthur Cabral do Botafogo, recua de larga distância, começa tudo de novo a partir da grande área do Grêmio, sai para o jogo Everton, goleiro tricolor, 2-1 para o Botafogo. Nós estamos agora com 12 minutos atingidos deste segundo tempo de jogo. O placar não está do jeito que o torcedor tricolor gosta. Na presença de Renato Portaluppi, na Casa Mata Tricolor, o Botafogo vai ganhando do Grêmio. Ainda não é a estreia. A estreia será domingo, 11 horas da manhã contra o Palmeiras. Seria importante, fundamental o Grêmio ganhar hoje. Afinal, tem um adversário dificílimo no próximo domingo. 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Ouve a Grenal, um Brasil de audiência, a bola rola pelo setor direito aqui na saída do campo de defesa, Diego Caeta trabalha a bola, rente a linha lateral do campo, escapa, vai embora para o campo de ataque, a bola sobe e desce, aparece Danilo Santos, entrega para Montoro, volta para Danilo Santos, rede balançando o plantão, Grenal informando.
3: Na Libertadores empata aos 44, LDU com Estrada, 2-2, LDU e Palmeiras, vai dando Palmeiras ainda na semifinal, Priori Grupo, condições especiais de feira até o final de setembro, uma super premiação esperando por você. 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
0: 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Pinta a opinião de Vinícius Sinotti. Fala, Sinotti.
2: Isso que o Danilo do Botafogo faz, ninguém no Grêmio faz. Vem, pega a bola, busca, articula, tabela, aparece na frente, faz os homens da frente jogar. Ninguém do meio-campo do Grêmio faz o que esse rapaz Danilo do Botafogo faz. Ele é o diferencial do jogo. Ele faz os jogadores de ataque do Botafogo jogar, tanto o do lado direito como do lado esquerdo, receber a bola, é ele que faz. Pode ver, ele vem buscar a bola no primeiro volante, ele assume a responsabilidade. Vamos dizer assim, ah, mas ele tem qualidade. Bom, o Grêmio não contratou jogador de qualidade porque não quis. Esse articulador, essa articulação, que é feita por um volante do Botafogo, porque ele é volante, ele não é um meia esquerda. O Grêmio não tem nenhum meia que saiba fazer.
1: Troca no Grêmio, PC.
0: Vamos lá.
1: Troca no Grêmio, saiu 77, o autor do gol tricolor, Giovanni Cabral, para a entrada de 99, José Enamorado. Troca no Grêmio, 15 minutos do segundo tempo, saiu 77, Giovanni Cabral, e entrou 99, José Enamorado.
0: 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Segundo tempo, 15 minutos de partida. Marcador não está do jeito que o torcedor tricolor gosta. Placar de 2 para o time da Estrela Solitária. 1 para o Grêmio.
3: Informa a Rádio Granal na Libertadores. A LDU faz o terceiro. LDU 3, Palmeiras 2. Por enquanto é pênaltis para se definir um semifinalista. Na Sul-Americana segue Atlético Mineiro 3, Santos 2. No Gauchão da A2, Glória e União Frederiquense empatam 3-3. 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
0: 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E por se falar em audiência, estamos com audiência qualificadíssima aqui conosco. Dr. Ayrton Ruschel, qualificada e elegante. Você ligado no futebol da Granal, obrigado pelo carinho, obrigado pela companhia, todo mundo curtindo o futebol, show e emoção da Granal. 25 tá pago, viu, Rafa? Atenção, bola longa, espichada no campo de ataque, desce de corpo inteiro pro campo de ataque, o tricolor, vamos lá, Grêmio, bota pra derreter. Krovinovic partiu pra cima da marcação e tomou um chapéu, olha o jogador da equipe do Grêmio, a bola rola no campo de retaguarda, sai pro campo de ataque, o time do Botafogo trabalhando a bola agora com Arthur Chaves, estabelece contato pelo setor esquerdo, chega Namorado, vai brigar pela posse de bola, vai pro tapete, e no sintético ele fica, jogo parado, falta marcada, é falta para o time do Grêmio, Isra.
1: Falta do Montoro em cima do Diego Caíto, ficou reclamando, dizendo que tinha ido só com o ombro na jogada, reclamou com a arbitragem, mas a bola já está em jogo, 16 minutos e meio do segundo tempo, 2-1 Botafogo, PC.
0: Vem pra live da Granal, e se tá na live da Granal, deixa tua digital, deixa teu like, atenção, o Grêmio chega com a Noriega, chutou prensado, se apresentou, Vini Gol, vai bater pro gol, com dificuldades ainda em cima da marcação, ele explode no zagueiro, a bola desvia, amortece nas luvas do goleiro da equipe da Estrela Solitária, perde a oportunidade, o Grêmio passa limpo, Israel.
1: Jogada do Grêmio lá pelo lado esquerdo, Christian Pavou, que agora está jogando para aquele lado após a substituição de Namorado no lugar de Giovanni Cabral, Pavon tocou no meio para Noriega, ele foi chutar da entrada da grande área e espirrou o taco, só que a bola sobrou para Vini da Pose dentro da grande área, só que ele estava sem ângulo, bateu prensado com a marcação em cima, ficou fácil para a defesa do goleiro Gabriel Batista, primeira conclusão de Carlos Vinícius no jogo, isso aos 17 minutos e 20 segundos da segunda etapa. É. 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
0: Pouco abastecido, Vini Ilha, até aqui o Vini Gol. 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Terminou. Passa. Caminhamos para 18 minutos de partida, desce o Grêmio pelo setor esquerdo do campo de ataque, uma bola quadrada que vai embora para a linha de lado, manual apenas que cobra o time da casa. Terminou onde?
3: Na Libertadores, terminou o tempo regulamentar, LDU 3, Palmeiras 2, decisão vai para os pênaltis. 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
0: Pavon, lá pelo lado esquerdo no campo de ataque, entrega para Noriega, tenta agora com Krovinovic, mas como tá errando passes esse Noriega hoje, hein? O que tá errando de passes o Noriega é uma barbaridade. Agora
2: não é só ele, né, PC?
1: Não é só ele, né? Tem mais troca no Grêmio, PC.
0: Bright White
1: vai pro jogo, né, tem falta pro Botafogo lá no seu setor defensivo pelo lado direito, falta do Vila Sante em cima do Júnior Santos. Daqui a pouquinho, Martin Bright White vem para o jogo. O Grêmio vai fazer sua segunda alteração na partida.
0: Será no lugar do...
2: Não, espero que ele não tire o Vinícius, né?
0: Pois é.
2: Ele vai tirar alguém do meio campo, algum volante, para tentar dar mais força ofensiva para o Grêmio, né? Eu não acho que ele vai trocar 6 por meia dúzia. Aliás, não seria 6 por meia dúzia, seria 6 por 3.
0: Tem gol. 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
3: Informa a Rádio Granal na Copa Sul-Americana, Cuejo aos 46, Galo 4, Santos 2. Vamos também para os pênaltis lá na Arena MRV, Copa Sul-Americana, definição de semifinal. 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Perrengue é o Santos, que está passando lá em Minas.
0: Vou chamar o aliás, o Israel, depois o Gesiel, agora o Danilo Pereira ingressou na grande área, pediu a penalidade máxima, eu quero ouvir o Israel na sequência, Gesiel ali.
1: O jogador Danilo Pereira entrou em velocidade dentro da grande área, tomou o tranco duplo do Diego Caíto e do José Namorado, e caiu pedindo pênalti. Jogadores do Botafogo estão ali em cima metendo pressão. A Edna na hora marcou falta para o Grêmio, marcou falta para o Tricolor. Agora os dois capitães estão conversando com a árbitra da partida. Está ali o Alex Telles, o Vila Sante e a árbitra. Vamos ver qual vai ser a marcação dela. Confirmou falta para o Grêmio, falta de ataque do Botafogo, Gisele.
4: Não foi que ele cai no chão e se agarra na bola, né, ô PC? Eu já avisei, eu sempre costumo avisar os jogadores, faz qualquer coisa, não se agarra na bola, porque a falta vai ser tua. Se eu não marquei falta, tu abraçou a bola, é toque de mão. Abraçou a bola, toque de mão, falta marcada contra o Botafogo e não foi pênalti. Realmente não foi pênalti, o jogador do Botafogo trança o pé no jogador do Grêmio e cai, não foi nem falta dele, nem falta do jogador do Grêmio. Então, falta bem marcado, porque ele se agarra na bola.
1: E tem troca no Grêmio, o Grêmio vai para cima, PC.
0: É, o que aventava e aventou o nosso Vinícius Sinotti está concretizado, não?
1: É, saiu a camisa 10, Felipe Krovinovich, para a entrada de Martin Braithwaite. 20 minutos do segundo tempo lá no Engenhão, saiu o 10, Felipe Krovinovich, para a entrada do 22, Martin Braithwaite, o dinamarquês do Grêmio. Segunda troca do Tricolor no segundo tempo, vai pro tudo ou nada para tentar empatar a partida, PC.
0: É, o Israel falou tudo ou nada, era a pergunta que estava aqui na ponta da minha língua. Chega a ser um tudo ou nada, Vinícius Sinotti?
2: Não, o Braithwaite, ele não é um 9-9, ele até hoje eu não entendi bem o que ele é. Ele é um meio atacante.
0: Na minha terra diriam que ele é uma cruza de Guará com mão pelada.
2: Mais ou menos. Ele é um meia, um 8,5 talvez, mas que também não é articulador, é um meia ponta de lança, talvez. Ele vai encostar no Vinícius, né? Agora, o Grêmio vai perder um pouquinho de poder de marcação no meio campo, né? Menos um homem, vai ficar o Noriega e o Vila Sante. Mas o Krovinovich também não marca nada, marca pouco. Então o Grêmio também não pode ficar acuado lá atrás achando que 2-1 é bom. Vai tentar o empate.
0: 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Desce pelo setor esquerdo no campo de ataque. O time do Botafogo arquitetando a jogada com 22 minutos de partida. A bola rola com o Montoro. Autor do segundo gol. Botou a Arthur Cabral para correr no tumulto da grande área. Ele sobe, pega mal na bola e ela vai embora para fora, para a linha de fundo. Não deu em nada. 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
1: Terminou.
0: O jogo está parado. Terminou onde?
1: Informação de Granal final. Na Arena MRV, Atlético 4, Santos 2. Daqui a pouco começa a definição através dos pênaltis. Final na Série 2 do Gauchão. Brasil de Pelotas 2, Santa Cruz 0, Veranópolis e Bagé 0-0. 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
1: Informação de Granal final na Arena MRV, Atlético 4, Santos 2. Daqui a pouco começa a definição através dos pênaltis. Final na Série 2 do Gauchão. Brasil de Pelotas 2, Santa Cruz 0, Veranópolis e Bagé 0-0. 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
0: Rádio 9 FM de Itapejara, do meu querido miúdo Vanderlei, que tem o comentarista que mais enxerga no planeta, o popular Luneta. Não tem como não enxergar, né, todas. Atenção, bola no tumulto da grande área, subiu, tirou a retaguarda, sobra de bola do Botafogo com Danilo Santos, recebe, recolhe, trabalha na perna esquerda. Levantamento longo em profundidade, abandona, meta o goleiro tricolor, sai do gol, Everton, cabeçaço na bola, mete na direita para Diego Caetano, tenta na frente com a namorada, não consegue o domínio. Tem umas coisas que só não dá porque... não dá, não dá. Os caras não conseguem, não conseguem, não tem como. Não.
2: Mas tu falta viu o qualidade, né? Tu viu o lançamento do Danilo?
0: É
2: uma isso precisão, aí não tem não. No Grêmio quem faça.
0: Não tem.
2: Esse articulador, e olha que o Danilo não é um meio, ele é um
0: esse
2: volante.
0: Esse outro Danilo que tá no banco aí, será que não é melhorzinho aí do que alguns?
2: Eles? Não, mas ele é 5.
0: É.
2: O Danilo do
0: Botafogo
2: é 5.
0: O do Botafogo é 8. Não.
2: É, esse... É. Bom, não é à toa que o Danilo foi jogar a Copa do Mundo.
0: Copa do Mundo, lá.
2: É. Diferente, né?
0: 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Nós chegamos à marca de 24 minutos de partida da etapa complementar. O Grêmio perde pelo placar de 2-1. Grêmio e Botafogo estão jogando no Nilton Santos, no Rio de Janeiro, na capital carioca. A bola rola pelo setor esquerdo, desce Grêmio para o campo de ataque. Matias, Vila Sante, arquiteta, jogada, não tinha com quem jogar. Setor congestionado, empurra a bola no passe, recuada para o Wallace, devolução para Matias, Vila Sante, adianta bem, fecha todas as brechas ali, o time do Botafogo se apresenta. Noriega recebeu na metade do campo, colocou na frente, tentou imprimir velocidade com Cristiano Pavon, foi obstruído a sua passagem, bem colocada no atalho, tira a retaguarda da equipe do Botafogo, com o Huguinho, meteu bola longa em profundidade no campo de ataque, atenção Danilo Santos, que baita bola!